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10: A pressão alta não avisa. 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O problema é que, na maioria das vezes, ela não provoca sintomas. Muitas pessoas convivem anos com a pressão elevada sem saber. 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

0: 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As notícias do governo federal que movimentaram o país no dia de hoje.
1: Olá, boa noite.
2: Boa noite para você que nos acompanha em todo o país.
1: Terça-feira, 1º de setembro de 2026.
2: E vamos aos destaques do dia.
1: Economia brasileira.
2: PIB cresce 0,5% no segundo trimestre do ano.
1: Aumento foi impulsionado pela agropecuária. Márcia Fernandes.
3: O principal crescimento foi impulsionado pelo desempenho da pecuária e da produção de alimentos como café e soja.
2: Mudança no calendário. Começa hoje a escolha do Simples Nacional para o ano que vem.
1: Pequenas empresas têm até 30 de setembro para escolher novo modelo da reforma tributária. Cleide Lopes.
4: Elas poderão optar como irão recolher o imposto sobre bens e serviços e a contribuição sobre bens e serviços.
2: Campanha alerta passageiros sobre consequências de atos de indisciplina em voos e aeroportos.
1: E vamos falar também dos direitos dos viajantes.
2: ANAC Passageiros recebe relatos contra empresas aéreas. Yuri Sherman, gerente da agência, destaca o serviço.
5: É muito importante a gente estimular a utilização da nossa plataforma como uma alternativa mais rápida, mais célere e mais resolutiva até do que o Poder Judiciário.
1: E hoje na apresentação da Voz do Brasil, Luciana Vasconcelos e Luciano Seixas.
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1: O governo reuniu especialistas e gestores para discutir os efeitos das apostas online, nas chamadas bets, na vida dos brasileiros.
2: A ideia é fornecer subsídios para novas medidas na regulamentação do setor.
1: Participaram da primeira reunião entidades ligadas à saúde, indústria, comércio, setor artístico e cultural e crianças e adolescentes.
6: Um dos tópicos foi o impacto das bets na saúde brasileira. A regulamentação da propaganda foi elencada como alternativa a este problema. O ministro da Saúde, Alexandre Padilha, classificou o vício em jogos online como um problema de saúde pública e destacou que o Sistema Único de Saúde oferece atendimento online para ludopatas.
7: Quando a pessoa entra no meu SUS digital, solicita a consulta e começar o plano terapêutico, tem um conjunto de psicólogos e psicólogas que vão atender essa pessoa, pelo menos 10 consultas, depois você pode renovar esse plano para mais 10 consultas, pode continuar a consulta.
6: Leandro Domingos Teixeira, vice-presidente financeiro da Confederação de Bens, Serviços e Turismo, CNC, destacou o impacto das bets sobre o comércio brasileiro e defendeu tributação e limitação do número de plataformas no país.
8: Defendemos uma rigorosa fiscalização sobre os jogos online, ampliando a tributação incidente, já que a atividade que exerce são nocivas à saúde dos apostadores e também à economia popular.
6: Nem as crianças escapam dos riscos envolvendo as apostas online, como destaca Maria Melo, coordenadora do programa Criança e Consumo do Instituto Alana.
9: As plataformas de aposta replicam de forma ainda mais agressiva a mesma lógica de exploração comercial que a gente vê nas redes sociais hoje, que é baseada em desenho viciante, recompensa variável, gamificação e muitas vezes o uso de crianças como vetor de marketing. O uso de influenciadores mirins de até 6 anos de idade.
6: Os participantes da reunião também apresentaram como sugestão a proibição das plataformas de jogos online no país, a criação de programas de saúde mental nas empresas, implantação de estratégias de fiscalização e monitoramento dos sites de aposta, principalmente os legais. As propostas serão estudadas pelo governo e servirão de base para as políticas de regulamentação das bets no país. Reportagem Graziele Bezerra.
2: O produto interno bruto brasileiro cresceu 0,5%.
1: O indicador mede o valor de todos os bens e serviços produzidos pelo país.
3: O produto interno bruto, PIB, que mede a soma de todos os bens e serviços produzidos no país, cresceu 0,5% no segundo trimestre de 2026. Os dados são do Instituto Brasileiro de Geografia e Estatística, IBGE. Foram movimentados 3 trilhões e 400 bilhões de reais no segundo trimestre. O principal crescimento, 5% no segundo trimestre de 2026. Os dados são do Instituto Brasileiro de Geografia e Estatística, IBGE, foram movimentados 3 trilhões.

0: os destaques foram a extrativa mineral, com crescimento de 3,4%, a agropecuária, com 2,8%, e os serviços de informação e comunicação, com crescimento de 2,1%.
1: Entre os demais setores que apresentaram resultados positivos, o setor de serviços cresceu 0,2% e a indústria avançou 0,1% na comparação com o trimestre anterior. A economista Maria de Lourdes Molo explica o que significa esse índice.
2: E é o valor total da produção de bens e serviços finais que são obtidos pelo país em território nacional em determinado período de tempo, geralmente um ano. Em geral, a produção é medida em unidades monetárias. Ele representa tudo que a economia produz, que para essa produção existem empregos, existem salários, existem lucros. As rendas das pessoas são geradas a partir da geração desse produto.
1: Também foi registrado o crescimento do PIB em relação ao ano passado. Na comparação com o segundo trimestre de 2025, o índice teve alta de 2%. Reportagem Márcia Fernandes.
3: A implantação da reforma tributária está dando mais um passo.
4: A partir de hoje, pequenas empresas devem optar pelo Simples Nacional e a forma de recolhimento do IBS e da CBS em 2027.
3: O prazo vai até 30 de setembro.
5: Micro e pequenas empresas enquadradas no Simples Nacional terão uma nova decisão tributária para tomar ainda em 2026. Entre os dias 1º e 30 de setembro, elas poderão optar como irão recolher o imposto sobre bens e serviços e a contribuição sobre bens e serviços no primeiro semestre de 2027. Pela nova regulamentação, as empresas poderão continuar recolhendo o IBS e o CBS dentro da guia única do Simples Nacional ou optar pelo chamado regime regular, no qual os dois tributos serão calculados e pagos separadamente. A escolha pelo regime regular não significa sair do Simples Nacional. A empresa continuará no regime simplificado para os demais tributos, mas seguirá regras próprias para calcular e pagar o IBS e CBS. A microempresária do ramo de alimentação do Rio Grande do Sul, Carolina Kader, disse que ainda não fez a opção, mas vai decidir com o seu contador a melhor opção.
6: Eu acho que para isso a gente tem que ter, enquanto empresário, orientação contábil, assim, né? Para poder fazer essa escolha e optar pela melhor forma de fazer essa declaração tributária.
5: O contador Reginaldo Moraes da Silva destaca a importância dessa opção.
7: O IBS, o CBS, ele vem com a reforma tributária, tá? Tá mudando dois impostos, o PIS e o COFINS. Eles deixarão de existir num processo de transição a partir do ano que vem. E aí, o que acontece? Com essa mudança, o IBS e o CBS, que é o IBS, que é o de serviço, e o CBS, que é o de comércio, basicamente, né? A gente vai conseguir aproveitar crédito dos nossos fornecedores.
5: As empresas que fazem parte do Simples Nacional continuarão enquadradas automaticamente. Reportagem Cleide Lopes.
3: Para o empresário individual, não mudou o prazo. O período de solicitação de opção para se tornar ou permanecer sendo MEI permanece em janeiro.
4: E se você tem dúvidas, acesse ainda o site gov.br/Receita Federal.
3: E uma dica, no YouTube da Receita tem um vídeo que pode ajudar o pequeno empresário na hora da escolha.
4: Empresas brasileiras que tiveram as exportações afetadas pelas novas tarifas dos Estados Unidos podem ter mais tempo para cumprir compromissos tributários.
3: O Ministério do Desenvolvimento, Indústria, Comércio e Serviços regulamentou a prorrogação por mais um ano do chamado drawback suspensão.
4: O regime suspende o pagamento de tributos na compra ou importação de insumos usados na produção de bens destinados à exportação.
3: Na prática, a empresa assume o compromisso de exportar o produto dentro de um prazo determinado. E é justamente esse prazo que poderá ser ampliado.
4: Só no mês de julho, a aviação civil brasileira registrou quase 12 milhões de viajantes em voos nacionais e internacionais.
3: Desse total, cerca de 9 milhões e 100 mil foram em voos domésticos, um crescimento de 1,9% em relação ao mesmo período do ano passado.
4: E é nesse cenário, com tanta gente

0: viajando para dentro e fora do país, que foi lançada a campanha para alertar passageiros sobre consequências de atos de indisciplina em voos e aeroportos.
1: Para se ter uma ideia, o Brasil registrou 881 casos de indisciplina no transporte aéreo entre janeiro e junho desse ano.
0: 154 episódios estão inseridos em categoria 3 de resolução da ANAC, Agência Nacional de Aviação Civil. Isso significa que a ocorrência pode comprometer a segurança operacional.
1: Para conhecer melhor a resolução da ANAC, que cria regras para atos de indisciplina nos aeroportos e a bordo, vá em pareceexagero.com.br.
0: Agora a gente vai falar sobre os direitos dos passageiros. E a ferramenta ANAC Passageiros, que ajuda a orientar usuários e mediar reclamações contra companhias aéreas.
1: Sobre o assunto, conversamos com Yuri Sherman, gerente de regulação das relações de consumo da ANAC. Acompanhe. Olá, nós estamos com Yuri Sherman, gerente de regulação das relações de consumo da ANAC. Boa noite, muito obrigada pela sua presença aqui na Voz do Brasil.
2: Boa noite, Luciana.
1: Yuri, vamos começar falando qual é o papel da ANAC na proteção dos passageiros.
2: Obrigado pela oportunidade de esclarecer, Luciana. Essa nossa atuação, ela se dá por duas frentes, tá? Uma frente voltada a garantir um ambiente econômico favorável à vinda de novas empresas, para que a gente tenha mais concorrência no nosso setor. E no fim do dia, mais concorrência é bom para o consumidor, né? Gera mais oferta de serviços, mais oferta de produtos, mais opções de tarifas para os passageiros. E a gente tem uma segunda frente, que é diretamente voltada à garantia de direitos essenciais aos passageiros. Isso se dá não só por meio da nossa norma, mas pela nossa atuação fiscalizatória, né? Onde a gente tem ali uma atuação nos aeroportos, a gente acompanha remotamente também o cumprimento dos deveres das empresas. A gente tem também uma atuação de educação para o consumo, né? Para que os passageiros conheçam seus direitos, conheçam seus deveres. E ainda nessa linha de garantir direitos, a gente cria um ambiente propício a resolução de conflitos de consumo.
0: Como é que a agência tem atuado para prevenir problemas e estimular a solução desses possíveis conflitos?
2: Num primeiro momento, Luciano, por meio da fiscalização, né? Por meio da fiscalização que a gente vai ali a campo, né? Que as empresas veem que a gente está atuante, né? Que a gente está ali acompanhando o que elas estão fazendo. As empresas veem que cumprir as regras é fundamental, né? É necessário. Agora, o transporte aéreo, ele é muito complexo, né? Tem várias complexidades no transporte aéreo e, por isso, intercorrências podem acontecer. No caso de intercorrências, você só fiscalizar, você só punir, não resolve os problemas individuais, né? E é daí que vem a nossa atuação voltada à resolução de conflitos. E a gente faz isso tanto pelo monitoramento do saque das empresas, né? Vendo como que as empresas estão respondendo ali no saque, como que os atendentes das empresas estão preparados para responder às demandas dos passageiros. E a gente faz isso também por meio de uma plataforma de resolução de conflitos, que é o ANAC Passageiro.
1: Bem, Yuri, falando em conflitos, nós ouvimos alguns passageiros que tiveram problemas durante a viagem. Uma delas foi a Amanda Evangelista, que teve problema com a bagagem. Vamos ouvir?
3: Oi, meu nome é Amanda, eu tenho 35 anos, sou residente de Brasília. Recentemente, voltando de Foz do Iguaçu, no Paraná, eu despachei a minha mala pela companhia aérea e, chegando no destino, chegando em Brasília, eu verifiquei que itens da minha mala, como perfume, tinham sido roubados, furtados de dentro da minha mala, enquanto a mala estava sob responsabilidade da companhia aérea e do aeroporto, já que ela não estava comigo. Eu queria saber o que fazer nesses casos.
1: Yuri, o que a gente pode falar para Amanda?
2: Bom, em primeiro lugar, a gente está diante de um cometimento de um crime, né? Então é imprescindível que a Amanda registre a ocorrência policial, né? Para que tenha a devida apuração policial. E registrada a ocorrência, ela precisa fazer um protesto junto à empresa aérea na primeira oportunidade, né? Então, assim que ela verificou que tinha algum item faltando na sua bagagem, ela faz o protesto junto à empresa aérea e aguarda a resolução. Caso a empresa não resolva o problema, né, considerando que a empresa tem a obrigação de reembolsar por esses itens surrupiados, né, pela violação da bagagem, aí a Amanda pode registrar uma reclamação na plataforma ANAC Passageiro e lá a empresa vai responder e a ANAC também vai monitorar toda essa situação em âmbito coletivo. Né?
0: Tá certo. Tem também aqui a reclamação da Ana Cláudia Ferraz sobre atrasos de voos. Vamos ouvir.
4: Oi, meu nome é Ana Cláudia Ferraz, moro em Rio Branco, no Acre. Recentemente tive um problema num voo que a gente teria que embarcar meia-noite, né, no horário Acre, e embarcamos, só que permanecemos 3 horas dentro da aeronave, porque a aeronave apresentou problemas. Depois de 3 horas, eles cancelaram o voo, e no cancelamento do voo eles não ofereceram hotel, nem lanche, nem alimentação, e só conseguimos chegar em casa 6 horas da manhã. E nesse caso, como que a gente procede?
2: No caso de atraso de voo, a partir de 1 hora, a empresa é obrigada a fornecer facilidade de comunicação. A partir de 2 horas, é obrigada a fornecer alimentação. E a partir de 4 horas, a empresa é obrigada a fornecer hotel, hospedagem, para quem não for residente naquela localidade do atraso. Né? Então, ainda que nessa situação a passageira estivesse dentro da aeronave, né, e permanecido lá durante 3 horas, depois de 2 horas a empresa deveria ter fornecido essa assistência material de alimentação e, resolvida ali a questão da reacomodação em outro voo, deveria encaminhar os passageiros ou para o hotel, né, para que aguardasse ali, né, como pelo que eu entendi houve pernoite, ou encaminhar os passageiros para sua residência e depois também custear o retorno do passageiro até o aeroporto.
1: E agora ela pode fazer uma reclamação no ANAC Passageiros?
2: É imprescindível que ela faça uma reclamação no ANAC Passageiro, tá, Luciana? A nossa plataforma é uma plataforma que propicia a resolução de conflitos individuais. Então ela vai registrar uma reclamação, a empresa vai ter até 10 dias para responder. E depois disso o passageiro vai avaliar como que foi essa resposta da empresa. E a ANAC está ali nos bastidores acompanhando tudo, né, vendo como que em âmbito coletivo se dá essa atuação das empresas, onde que as empresas estão pecando, como que a gente vai utilizar aquilo para direcionar nossos esforços fiscalizatórios. E a gente tem tido resultados positivos com a plataforma, né, resultados que a gente precisa compartilhar, né, coisa de 80% de resolutividade, um tempo médio de resposta pelas empresas na casa de 4 dias. Então é muito importante a gente estimular a utilização da nossa plataforma como uma alternativa, né, mais rápida, mais célere e mais resolutiva até do que o Poder Judiciário.
0: É um aplicativo ou um endereço na internet?
2: A gente tem a versão web, né, do ANAC Passageiro, e a gente tem a opção de acesso também por meio do super app da ANAC. Os dois são possíveis. Então, entrando anacpassageiro, gov.br/anacpassageiro, o passageiro entra lá na nossa plataforma, consegue se informar sobre seus direitos e consegue registrar a sua reclamação.
1: E é mais fácil, fica mais rápido resolver os problemas?
2: Muito mais rápido. A gente tem informação clara, com linguagem simples. As empresas, como eu disse, né, têm respondido num tempo muito ágil, né, com um índice de resolutividade que a gente tem considerado satisfatório. Então, agradeço aí pela oportunidade de compartilhar a nossa plataforma.
0: Muito bem, nós conversamos com Yuri Sherman, gerente de regulação das relações de consumo da ANAC, aqui na Voz do Brasil. Muito obrigado por sua presença.
2: Obrigado a vocês pela oportunidade.
1: Será realizado o Dia C de capacitação destinado a profissionais de segurança pública que atuam na prevenção e enfrentamento da violência contra a mulher.
0: A formação será realizada presencialmente nas 27 capitais do país, com transmissão simultânea para 80 municípios.
1: A medida integra um pacote de medidas anunciadas nessa semana, ainda dentro do Agosto Lilás, que teve como objetivo conscientizar a população sobre a importância da proteção de mulheres e meninas no país.
0: Além da qualificação, foram assinadas 2 portarias. É o que vamos ouvir agora na reportagem de Luciana Colares de Holanda.
5: A primeira portaria contou com a adesão de todos os estados e do Distrito Federal e estabelece a Secretaria Nacional de Segurança Pública como responsável pela avaliação dos planos estaduais e distrital de combate à violência contra a mulher. A elaboração caberá aos entes federativos. Para Michele Gonçalves dos Santos, diretora de ensino e pesquisa da Senasp, a medida contribui para a execução das políticas públicas na área.
6: Reforça a objetividade e a transparência da avaliação desses planos estaduais e distrital, planos esses que são instrumentos bastante efetivos e fundamentais para o planejamento e para a execução das políticas de enfrentamento da violência contra mulheres e meninas em todo do país. Assegura também uma aplicação mais transparente, mais célere e eficaz dos recursos do Fundo Nacional de Segurança Pública para esse fim.
5: A segunda portaria institui um grupo de trabalho para a elaboração de um protocolo nacional de atendimento às vítimas de violência sexual. A ideia é um atendimento mais qualificado em todas as delegacias do país. Além disso, foi anunciado um dia de capacitação em 2 de setembro, chamado de Dia C, destinado a profissionais de segurança pública nas 27 capitais do país. O ministro da Justiça e Segurança Pública, Wellington Lima, falou sobre a importância dessa articulação institucional.
7: A violência contra as mulheres não pode ser enfrentada por uma instituição isoladamente. Portanto, estabelecemos os parâmetros, produzimos conhecimento, capacitamos os profissionais e integramos as instituições.
5: Também foi lançada uma publicação da Escola Nacional de Segurança Pública sobre o tema, que reúne evidências para o enfrentamento às violências de gênero, ainda em celebração às 2 décadas da Lei Maria da Penha. Reportagem Luciana Colares de Holanda.
8: Dicas do Enem.
9: Meu nome é Caroline Santos e a minha dúvida é: como melhorar o meu repertório para a redação?
1: Quem responde pra gente é Juliana Bessa, professora de Sociologia. Vamos ouvir.
10: Galera, para a prova do Enem, é importante a gente pensar que a gente tem 3 sociólogos importantes, o Durkheim, o Max Weber e o Karl Marx. Mas é importante que você consiga aplicar as ideias deles aos outros temas que são importantes, assim, como cidadania, movimentos sociais, desigualdade social e também política, poder e Estado. São mais ou menos esses temas que você vai ver na prova do Enem. E é importante também pensar que esses temas dentro, por exemplo, de movimento social, você vai encontrar também na redação. Na redação, nos últimos anos do Enem, a gente teve temas como a questão de desafios para a população negra, para os povos indígenas, a questão das mulheres também, a invisibilidade do trabalho feminino. Então, essas são grandes áreas, mas a gente pode pensar vários temas aí dentro.
1: A prova de redação do Enem será realizada no dia 8 de novembro. 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
0: A Companhia Nacional de Abastecimento, a Conab, recebe até amanhã propostas para o fornecimento de 5.368 cestas de alimentos.
1: Elas serão destinadas a famílias indígenas do Rio Grande do Sul e Santa Catarina em situação de insegurança alimentar e nutricional.
0: A adesão pode ser feita de forma 100% digital, como explica Everton Santos, diretor de Normas e Sistemas de Logísticas do Ministério da Gestão e da Inovação em Serviços Públicos.
11: Agricultores familiares, cooperativas e associações já podem acessar o site do Contrata Mais Brasil, conferir o edital e participar. Basta fazer o cadastro na plataforma, informar quais alimentos pode fornecer, escolher a oportunidade e enviar a proposta. Tudo em um só lugar.
1: E atenção, os interessados na venda de alimentos devem acessar o site contratamaisbrasil.sistema.gov.br. Vamos repetir? contratamaisbrasil.sistema.gov.br.
0: E essas foram as notícias do Governo Federal.
1: Uma realização da Secretaria de Comunicação Social da Presidência da República.
0: Com produção da empresa Brasil de Comunicação.
1: Fique agora com as notícias do Poder Judiciário e do Congresso Nacional. Uma boa noite.
0: Boa noite para você e até amanhã.

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1: Você vai ouvir agora notícias do Poder Judiciário.
2: Presidente do STF abre seminário internacional que discute desafios do uso da inteligência artificial no judiciário.
3: Relator no STJ mantém prisão preventiva de tenente-coronel da Polícia Militar de São Paulo, acusado de matar esposa.
2: TSE lança plataforma para combater a desinformação durante o processo eleitoral.
3: Boa noite, eu sou Leandro Bezerra.
2: Eu sou Walter Lima.
3: O Supremo Tribunal Federal abre segundo o Seminário Brasil-Itália da Rede Internacional sobre Sistemas de Justiça e Democracia.
2: O encontro discutiu os impactos da inteligência artificial no judiciário. Marta Ferreira.
4: Na abertura do evento, o presidente do Supremo Tribunal Federal e do Conselho Nacional de Justiça, ministro Edson Fachin, citou riscos concretos do uso da inteligência artificial que desafiam a magistratura, como citações jurisprudenciais inexistentes, vieses discriminatórios reproduzidos a partir de base de dados históricos e a opacidade dos modelos. Na avaliação do ministro, porém, a resposta a esses riscos não pode paralisar a inovação.
5: O caminho parece no ser o da experimentação supervisionada, ambientes controlados, registro de ferramentas certificadas, formação obrigatória da magistratura, comitês técnicos e éticos permanentes.
4: A agenda internacional continua amanhã e quinta-feira, com a 17ª Jornada Ítalo-Hispano-Brasileira de Direito Público. O encontro reúne no STF pesquisadores e especialistas dos três países para o intercâmbio acadêmico e a análise comparada de questões relacionadas ao direito constitucional e ao direito público.
3: O ministro do STJ, Reinaldo Soares da Fonseca, manteve a prisão preventiva do tenente-coronel da Reserva da Polícia Militar de São Paulo, Geraldo Leite Rosa Neto.
2: O PM é acusado de matar a esposa, também policial militar, Fátima Uchoa.
6: Pela investigação, em 18 de fevereiro deste ano, na capital paulista, Geraldo teria atirado na cabeça da companheira após discutirem. Depois, teria deitado o corpo dela no chão e alterado a cena do crime para simular suicídio, colocando a arma do crime na mão da vítima. Em abril, o ministro Reinaldo Soares da Fonseca definiu a competência do Tribunal do Júri para julgar a ação penal. E agora, ao negar a liminar, que é uma decisão provisória, o relator no STJ destacou que a prisão cautelar é necessária diante do risco de interferência na produção das provas e dos indícios de que o militar teria tentado alterar a cena do crime. O julgamento definitivo do habeas corpus caberá à quinta turma do STJ.
3: TSE lança plataforma para combater a desinformação durante as eleições.
2: A iniciativa reúne orientações para auxiliar no enfrentamento de conteúdos falsos. Guilherme Firmino.
7: O TSE lançou nesta terça-feira a plataforma TSE Facilita, Plataformas Digitais em Ação. A ferramenta facilita o acesso a informações e orientações sobre a atuação da Justiça Eleitoral e das empresas de tecnologia no combate à desinformação. Para o presidente do TSE, ministro Cássio Nunes Marques, o tribunal e as plataformas têm atribuições e capacidades que se complementam no enfraquecimento aos desafios do ambiente digital. A expectativa é que a ampla divulgação dos materiais contribua para dar mais efetividade às decisões da Justiça Eleitoral.
3: Justiça Federal condena homem que compartilhava na internet imagens de abuso sexual infantil.
2: A denúncia foi apresentada pelo Ministério Público Federal. Sabrine Menezes.
8: Segundo as investigações, o homem armazenava no celular e no computador 237 vídeos e imagens com cenas de conteúdo sexual envolvendo crianças e adolescentes. O material foi disponibilizado na nuvem em três ocasiões durante o ano de 2021. O homem foi condenado a 4 anos e 9 meses de prisão em regime semiaberto, além de multa. A sentença da Justiça Federal em São José dos Campos destacou ainda que o acusado tentou esconder a própria identidade com o uso de dados fictícios no sites e e-mails, para não ser incriminado. Ele foi condenado pelos crimes de distribuição e compartilhamento e posse e armazenamento de conteúdo sexual envolvendo crianças e adolescentes, mas poderá recorrer em liberdade.
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3: A você uma boa noite.
2: E até amanhã.
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10: Eu sou Paula Groba.
11: E eu sou Humberto Pinheiro.
10: E estes são os destaques de hoje do Jornal do Senado, que começa agora.
11: Vacina contra herpes zoster poderá ser oferecida gratuitamente pelo SUS.
10: Novo piso salarial de médicos e dentistas avança e segue para o plenário.
11: Senado aprova indicação de Rodrigo Pacheco para a vaga de ministro do Tribunal de Contas da União.
10: Boa noite.
11: Boa noite.
10: Avançou no Senado a proposta que define a implementação gradual do novo piso salarial de médicos e cirurgiões dentistas ao longo de 3 anos.
11: A proposta foi aprovada pela Comissão de Assuntos Sociais e agora segue em regime de urgência para votação no plenário do Senado. As informações com o repórter Márcio Maturana.
12: O novo piso salarial de R$ 13.662 para médicos e cirurgiões dentistas com jornada de 20 horas semanais vai ser aplicado gradualmente ao longo de 3 anos. 40% do valor a partir de 1º de janeiro de 2027, 70% em 2028 e 100% em 2029. Esse é o conteúdo de uma emenda da senadora Tereza Leitão, do PT de Pernambuco, aprovada nesta terça-feira pela Comissão de Assuntos Sociais. O relator foi Fernando Dueire, do PSD de Pernambuco.
13: A implementação gradual do piso assegura que esses empregadores se adaptem de forma planejada, sem demissões e sem interrupção de serviços essenciais.
12: O projeto já tinha sido aprovado nas comissões, mas recebeu emendas no plenário do Senado e por isso voltou aos colegiados. Na rede privada, o piso vai ser atualizado todo ano com base no IPCA, em vez de seguir o aumento do salário mínimo geral, como é atualmente. Na rede pública, o reajuste vai seguir leis específicas de cada unidade da federação, sendo que estados e municípios não vão precisar arcar com o aumento, porque o custeio será do Fundo Nacional de Saúde. O texto estabelece também que o trabalho noturno e as horas extras vão valer 50% a mais que o piso, em vez dos 20% para trabalho noturno e 25% para horas extras. Além disso, o projeto mantém o direito a 10 minutos de repouso para cada 90 minutos de trabalho e reforça que a chefia de serviços médicos ou odontológicos deve ser feita por profissionais habilitados nessas áreas.
10: E a comissão mista que analisa a chamada MP da taxa das blusinhas adiou para esta quarta-feira a reunião para a votação da proposta. O colegiado volta a se reunir nesta quarta-feira às 10 da manhã.
11: O presidente deputado Reginaldo Lopes e a relatora senadora Leila Barros ainda buscam um acordo sobre o texto. A medida zera o imposto de importação para compras internacionais de até US$ 50. A MP perde a validade no dia 8 de setembro.
10: O Senado aprovou a indicação do senador Rodrigo Pacheco para o cargo de ministro do Tribunal de Contas da União, o TCU. A votação ocorreu em regime de urgência após articulação de lideranças partidárias.
11: Pacheco vai ocupar a vaga deixada por Bruno Dantas. Ele renunciou ao cargo nesta segunda-feira. Os detalhes com o repórter Douglas Castilho.
14: Com um rito especial, a indicação foi direto ao plenário, onde parlamentares exaltaram a atuação de Rodrigo Pacheco como presidente do Congresso em momentos delicados da história recente do país, como na CPI da Covid-19 e nos atos de 8 de janeiro. Após o resultado da votação, que se deu por 63 votos a favor e 4 contra, Rodrigo Pacheco agradeceu ao autor da indicação, o presidente Davi Alcolumbre, aos companheiros de parlamento e falou da importância do papel a ser desempenhado.
15: Eu sei o que representa um tribunal de contas num país em que os recursos são escassos. Quando se fala de recursos públicos e de gastos públicos, todo cidadão tem o dever de cuidar e de zelar pela aplicação do recurso público. E tem o dever de se permitir fiscalizar por um controle externo que é desempenhado pelo Congresso Nacional com o auxílio do Tribunal de Contas da União.
14: O projeto de decreto legislativo de indicação do senador agora será encaminhado à Câmara dos Deputados, onde o nome de Pacheco também passará por análise e votação.
10: E nesta quarta-feira, a Comissão de Constituição e Justiça pode votar a proposta que reduz a jornada de trabalho para 40 horas semanais e acaba com a escala 6x1. Um dos favoráveis ao texto é o senador Paulo Paim, do PT do Rio Grande do Sul.
11: O parlamentar citou experiências no Brasil e em outros países que, segundo ele, mostram que a redução da jornada pode melhorar a qualidade de vida dos trabalhadores sem reduzir a produção. Paim fez um apelo para que a proposta seja votada pelos senadores e enfatizou que o fim da escala 6x1 deve ser visto como uma pauta nacional e não partidária. O texto já foi aprovado pela Câmara dos Deputados.
16: Alguns tentam embaralhar esse debate e dizem que o fim da escala 6x1 é uma questão eleitoral. Não é. Eleição passa, a vida da nossa gente fica. Essa é uma causa maior, é uma causa do país, é uma causa humanitária. E por isso, repito, a PEC 221 não tem dono. Não é de partido nenhum, ela é do povo brasileiro.
10: Já o senador Hermes Klan, do PL de Santa Catarina, defendeu responsabilidade e negociação coletiva no debate sobre o fim da escala 6x1. Ele disse que uma regra única pode não atender a todos os setores.
11: Segundo Klan, a redução da jornada com manutenção dos salários pode elevar o custo da hora trabalhada, afetando contratações, investimentos e preços. O senador também alertou para o risco de o trabalhador precisar de uma segunda renda.
17: É preciso também ter coragem para dizer que uma pauta legítima não pode ser transformada em bandeira eleitoral. É muito fácil anunciar, vamos reduzir a jornada, vamos dar mais descanso. Isso rende aplausos. O difícil é responder, quem vai pagar a conta? Quantos empregos serão afetados? Quanto vai aumentar os custos das empresas? Qual será o impacto sobre os preços?
10: Incitar ou induzir a prática de crimes em locais como escolas, universidades e centros de compras poderá render penas mais duras.
11: A Comissão de Segurança Pública aprovou o projeto que amplia a punição para esse tipo de conduta. A proposta agora segue para a Comissão de Constituição e Justiça. Repórter Bruno Lourenço.
18: O Senado aprovou o projeto de lei que tipifica o crime de massacre. A Comissão de Segurança Pública do Senado aprovou a proposta com normas gerais sobre segurança escolar. E agora a CSP votou a iniciativa que pune a incitação ou o induzimento a crimes contra a paz pública. A relatora, a senadora professora Dorinha Seabra, do União do Tocantins, diz que as propostas têm como objetivo reprimir e prevenir atentados, principalmente a instituições de ensino.
19: Os projetos em questão têm como objetivo reprimir e prevenir atentados a instituições de ensino, como os que ocorreram em um passado recente, podendo ser citados aqueles na Escola Estadual Tomásia Montoro, em São Paulo, e na creche Bom Pastor, no município de Blumenau, onde crianças e professores foram covardemente feridos e mortos.
18: O texto que vai à Comissão de Constituição e Justiça prevê que se da incitação pública resultar a efetiva prática do crime, a pena será aumentada de 3 a 6 meses e multa para 6 meses a 2 anos e multa. Se o chamamento ao crime for feito por meio da internet, a punição pode aumentar para até o dobro.
10: E a vacina contra o herpes zóster poderá ser oferecida gratuitamente pelo SUS a pessoas com mais de 50 anos.
11: O esquema a ser oferecido é de 2 doses. A proposta segue agora para a Câmara dos Deputados. Repórter Márcio Maturana.
12: A proposta recebeu parecer favorável da senadora Damaris Alves, do Republicanos do Distrito Federal.
20: A vacina Corumbinante já possui registro sanitário no Brasil e a indicação para adultos a partir de 50 anos para indivíduos imunocomprometidos.
12: A vacinação também vai ficar disponível para maiores de 18 anos com imunossupressão ou outra condição clínica que comprometa o sistema imunológico. O herpes zóster provoca lesões na pele, dor nos nervos, ardor, coceira e febre. É causado pelo mesmo vírus da catapora, que pode ficar adormecido durante toda a vida e ser reativado em adultos ou em pessoas com sistema imunológico comprometido, como no caso de doenças crônicas, câncer ou transplante.
21: Portal e-Cidadania. 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
11: Com edição de Paula Groba e trabalhos técnicos de Eliseu Caires, o Jornal do Senado fica por aqui. Acompanhe agora as notícias da Câmara dos Deputados. Boa noite.
10: Boa noite e até amanhã.
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5: Câmara aprova financiamento para motoristas de aplicativo e taxistas.
22: Deputados prorrogam incentivos para doações de combate ao câncer.
5: Parlamentares apoiam discussão sobre o fim da escala de trabalho 6x1.
23: Boa noite. Jandira Fegali, do PCdoB do Rio de Janeiro, enumera as principais pautas em discussão no Congresso. Entre elas, o fim da escala de trabalho 6x1 e a proposta que amplia a participação da União na política de segurança pública. Ela cita ainda projetos sobre terras raras e minerais críticos.
5: Jandira Fegali também defende a isenção de impostos para compras internacionais de até $50. De acordo com a deputada, essas matérias estão entre as prioridades do Congresso no trabalho de esforço concentrado antes das eleições de outubro.
23: Alencar Santana, do PT de São Paulo, defende a redução da jornada de trabalho para 40 horas semanais, sem redução de salário, e o fim da escala 6x1. A proposta deve ser analisada pelo Senado e, segundo o deputado, representa uma medida de proteção aos trabalhadores.
5: Alencar Santana sustenta que a mudança pode melhorar a qualidade de vida dos trabalhadores com mais tempo para descanso, convivência familiar e cuidados com a saúde. O parlamentar também destaca a importância de avançar na votação da proposta no Congresso.
23: De acordo com Maria do Rosário, do PT do Rio Grande do Sul, o fim da escala 6x1 é uma pauta histórica para os trabalhadores brasileiros. Segundo a deputada, a medida garante mais tempo de descanso, estudo e convívio familiar, especialmente para as mulheres.
5: Maria do Rosário também critica o empenho da oposição contra uma medida que, segundo ela, beneficia a classe trabalhadora. Na visão da parlamentar, ao tentar derrotar o fim da jornada 6x1, a oposição não atinge apenas o governo, mas impõe um retrocesso à classe trabalhadora.
23: Tadeu Venere, do PT do Paraná, acredita que a aprovação do fim da escala 6x1 é uma conquista histórica para os trabalhadores. Ao rebater a oposição à proposta, o deputado sustenta que a medida representa apenas o exercício do direito ao descanso, ao estudo e ao convívio familiar.
5: No entendimento de Tadeu Venere, os congressistas que tentam adiar o debate sobre a redução da jornada de trabalho demonstram menosprezo pela qualidade de vida da população mais vulnerável.
23: Márcio Gerri, do PCdoB do Maranhão, classifica o fim da escala 6x1 como um avanço no mundo do trabalho. O congressista ressalta o grande suporte popular ao tema e afirma que posicionamentos em contrário no Congresso não serão capazes de alterar esse apoio.
5: Para Márcio Gerri, a mudança em análise no Senado trará mais qualidade de vida com tempo para o convívio familiar, o lazer e a formação profissional. Ele recomenda acompanhar cada voto dos senadores para conhecer quem defende os direitos dos trabalhadores.
0: Trabalho.
23: A Câmara aprovou um projeto que regulamenta o exercício da profissão de psicopedagogo. O repórter Antônio Vital explica o que ficou definido na medida.
24: O plenário da Câmara aprovou o projeto já aprovado pelo Senado que regulamenta a profissão de psicopedagogo ou psicopedagoga. O texto aprovado recebeu parecer favorável da deputada Franciane Baier, do Republicanos do Rio Grande do Sul. Entre outras medidas, estabelece os requisitos para o exercício da atividade, como a exigência de diploma de graduação em psicopedagogia com estágio prático obrigatório. Mas cria regras de transição que permite que profissionais graduados em psicologia, pedagogia, licenciatura ou fonoaudiologia também exerçam a profissão, desde que tenham concluído curso de especialização na área com duração mínima de 600 horas. A proposta também prevê que quem já exerce ou tenha exercido a atividade poderá continuar a atuar na área. O projeto define a psicopedagogia como uma atividade que envolve avaliação e a intervenção em processos de aprendizagem. Quem exerce a profissão trabalha com crianças, adolescentes e outras pessoas que apresentem dificuldade para aprender. A relatora explicou que a atuação não se limita ao desempenho escolar. Dificuldades de aprendizagem podem decorrer de outros fatores, inclusive cognitivos, emocionais e sociais. O projeto foi aprovado de maneira simbólica, sem votos contrários, e a votação foi acompanhada das galerias do plenário da Câmara por representantes da categoria de todo o país. Para o deputado Rodrigo Hollenberg, do PSB do Distrito Federal, psicopedagogos e psicopedagogas são fundamentais para garantir os direitos de quem tem dificuldade de aprendizagem.
25: Essa Câmara hoje vai fazer justiça
3: a uma categoria extremamente importante, eu diria, indispensável para garantir o aprendizado de nossas crianças, mas não apenas de nossas crianças. Como presidente da Comissão de Defesa dos Direitos das Pessoas com Deficiência, eu entendo que esse projeto é absolutamente indispensável para garantir que pessoas com dificuldade de aprendizado possam garantir um aprendizado adequado a partir desse apoio promovido pelos psicopedagogos ou pelas psicopedagogas.
24: Por ser uma atividade interdisciplinar, o projeto deixa claro que o exercício da psicopedagogia não pode ser confundido com o dos profissionais de saúde e educação. O projeto obriga ainda o sigilo profissional e, ao contrário de outros projetos que tratam do exercício de profissões, dispensa a necessidade de um conselho profissional. O projeto que regulamenta a profissão de psicopedagogo ou psicopedagoga seguiu para a sanção presidencial e pode virar lei. Da Rádio Câmara de Brasília, Antônio Vital.
4: Economia. De acordo com Cobalcini, do MDB de Santa Catarina, as sobretaxas de até 37,5% impostas pelos Estados Unidos prejudicam a economia catarinense. O deputado destaca o impacto direto em cidades como Caçador, que, segundo ele, correm o risco de perder postos de trabalho.
6: Cobalcini, que preside a Comissão de Meio Ambiente, enfatiza que a produção brasileira é sustentável e baseada no manejo de florestas plantadas. Para ele, as sanções norte-americanas foram aplicadas sem critérios técnicos.
4: Heitor Chu, do PSD do Rio Grande do Sul, defende reduzir a carga tributária sobre o tabaco e combater o contrabando. Segundo ele, o setor gera empregos a milhares de agricultores e a centenas de milhares de trabalhadores, sendo fonte de emprego, renda e arrecadação.
6: Heitor Chu pede também regras para dispositivos eletrônicos para fumar e a produção nacional. Para ele, legalizar a cadeia produtiva nacional e ampliar a fiscalização podem atrair novas fábricas para o país, gerar mais empregos e elevar a arrecadação, especialmente para seu estado.
4: Transportes. A Câmara aprovou uma medida provisória que permite o uso de 30 bilhões de reais para financiar carros novos para motoristas de aplicativo e taxistas. O repórter Antônio Vital acompanhou a votação.
24: A Câmara dos Deputados aprovou medida provisória que autoriza o governo federal a destinar até 30 bilhões de reais para financiar veículos novos para motoristas de carros de aplicativo, taxistas, cooperativas de taxistas e empresas de transporte escolar. A medida provisória faz parte do programa Move Brasil. Além de ampliar o crédito e permitir a renovação da frota, o texto final aprovado, apresentado pela relatora, a deputada Amanda Gentil, do PP do Maranhão, permite o uso do Fundo de Investimento em Infraestrutura Social, gerido pela Casa Civil da Presidência da República. O fundo poderá financiar a troca de veículos que contribua para reduzir custos ambientais, sociais ou econômicos do transporte urbano. Pode arcar ainda com recursos para financiar o seguro do veículo, itens de segurança destinados a profissionais mulheres e até mesmo custos de cartório. Um dos objetivos é estimular a substituição de veículos antigos por outros menos poluentes e permitir linhas de crédito para profissionais que não conseguem obter financiamento com juros menores no mercado. Para motoristas de aplicativo e taxistas, o acesso fica limitado a um veículo por beneficiário. Para cooperativas de táxi, o limite é de um veículo por cooperado. Já para o transporte escolar, não existe um limite definido. As profissionais mulheres beneficiadas pelo programa poderão ainda ter direito a condições diferenciadas de taxas, prazos e carência, o que será definido pelo Conselho Monetário Nacional. Os benefícios a motoristas particulares e empresas de transporte escolar foram defendidos pela relatora, deputada Amanda Gentil, do PP do Maranhão.
7: Porque, às vezes, muitos desses motoristas de aplicativo, muitos desses motoristas de táxi, eles usufruem de carros alugados, que muitas vezes o valor do aluguel é duas vezes o valor de uma parcela, e que aquele bem, que se você pagar a parcela, vai ser seu. Então, a importância que é nós trazermos um projeto que vai entregar um bem para o trabalhador brasileiro, para que ele tenha mais segurança e renda dentro da sua casa.
24: A medida provisória, que já está em vigor, foi justificada por deputados da base do governo como necessária para incentivar o transporte urbano e a atividade dos condutores. Foi o que disse o deputado Bongás, do PT do Rio Grande do Sul.
8: Precisavam também esses trabalhadores terem financiamento específico para poderem comprar o seu veículo e, ao mesmo tempo, poder usar este recurso para outros utensílios, cartoriais, por exemplo, de seguro. Tudo isso foi incorporado no debate para beneficiar os motoristas de aplicativos nesse país que estavam reivindicando.
24: O texto final aprovado também altera o Código de Trânsito Brasileiro para autorizar que motoristas habilitados na categoria B conduzam caminhões leves elétricos ou híbridos. Outra mudança inclui a produção de baterias no Programa de Apoio ao Desenvolvimento Tecnológico da Indústria de Semicondutores, conhecido como PADIS. A medida provisória que autoriza o governo federal a destinar até 30 bilhões de reais para financiar veículos novos para motoristas de carros de aplicativo, taxistas, cooperativas de taxistas e empresas de transporte escolar, seguiu para análise do Senado. Da Rádio Câmara de Brasília, Antônio Vital.
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0: Justiça.
23: Júlia Zanatta, do PL de Santa Catarina, cobra explicações do ministro Alexandre de Moraes sobre denúncias divulgadas pela imprensa envolvendo o ministro e o empresário Daniel Vorcaro. A deputada também pediu o afastamento de Moraes e defendeu o impeachment do ministro.
5: Júlia Zanatta acredita que o Supremo Tribunal Federal e o Senado não podem ignorar as denúncias e pede que o ministro se explique em até 48 horas. Para a deputada, os fatos divulgados colocam em dúvida a atuação das instituições e exigem investigação.
23: Hildo Rocha, do MDB do Maranhão, vai apresentar uma proposta para mudar as regras de escolha e permanência de ministros do Supremo Tribunal Federal. Em seu entendimento, pessoas que tenham ocupado cargos comissionados ou mandatos eletivos não poderiam ser indicadas ao STF.
5: Hildo Rocha também defende que os ministros tenham mandato de 5 anos, renovável por mais 5 anos, mediante consulta à população. Ao fim do período, segundo o deputado, eles poderiam atuar como advogados ou professores, mas não poderiam voltar à vida política.
23: Eli Borges, do Republicanos do Tocantins, considera que as eleições para o Senado serão decisivas para o futuro do país. O deputado lembra que caberá aos novos senadores a responsabilidade de sabatinar ministros do STF e de conter o que considera excessos da corte.
5: Eli Borges também pede mais moralização na política e combate à corrupção. Na avaliação do parlamentar, o cidadão deve estar atento aos políticos que defendem o devido processo legal e a soberania popular.
23: Kim Kataguiri, do Missão de São Paulo, classifica como graves as suspeitas de possíveis relações entre ministros da Suprema Corte e envolvidos no escândalo do Banco Master. Ele questiona a inércia das instituições e da sociedade frente às situações divulgadas pela imprensa.
5: Kim Kataguiri critica também decisões da Justiça Eleitoral, alegando supostas diferenças de tratamento entre candidaturas. Ele reclama da suspensão de campanhas por atrasos em declarações eleitorais nacionais, alegando configurar restrição a direitos políticos.
0: Saúde.
23: A Câmara aprovou o projeto que prorroga incentivos para doações a instituições de combate ao câncer e assistência a pessoas com deficiência. As informações com a repórter Cibele Comanetti.
2: O plenário da Câmara aprovou o projeto que prorroga até 2031 o prazo para empresas deduzirem do pagamento do imposto de renda doações a instituições sem fins lucrativos, como as Santas Casas, que atuam na prevenção e combate ao câncer ou na reabilitação de pessoas com deficiência. O incentivo acabaria neste ano. A proposta foi apresentada pelo deputado Sérgio Souza, do MDB do Paraná, e recebeu parecer favorável do relator, deputado Antônio Brito, do PSD da Bahia. Os incentivos às doações estão previstos em 2 programas criados em 2012. O Programa Nacional de Apoio à Atenção Oncológica, conhecido como PRONON, e o Programa Nacional de Apoio à Atenção de Saúde da Pessoa com Deficiência, o PRONAS. Os 2 permitem o emprego de recursos privados para financiar projetos desenvolvidos por entidades especializadas e sem fins lucrativos. Segundo o relator Antônio Brito, o PRONOM amplia a capacidade de atendimento do Sistema Único de Saúde, o SUS, para a prevenção, o diagnóstico precoce, o tratamento, a reabilitação e os cuidados paliativos de pessoas com câncer. Já o PRONAS aumenta a oferta de assistência às pessoas com deficiência, especialmente no que diz respeito a projetos destinados à reabilitação, diagnóstico, tratamento, desenvolvimento de novas tecnologias e capacitação de profissionais. Antônio Brito comemorou a aprovação da proposta.
9: Quero parabenizar a todos que participaram da elaboração da prorrogação até 2031 do prazo do PRONOM e do PRONAS, tão importante na articulação da sociedade civil, do terceiro setor, do governo federal e também das iniciativas privadas no atendimento às instituições filantrópicas, seja ela na área da saúde, no tratamento do câncer, como também nas entidades que atuam com a pessoa com deficiência.
2: O projeto que prorroga até 2031 prazo para empresas deduzirem do pagamento do imposto de renda doações a instituições sem fins lucrativos que atuam na prevenção e combate ao câncer ou na reabilitação de pessoas com deficiência seguiu para análise do Senado. Da Rádio Câmara de Brasília, com informações de Antônio Vital, Cibele Colmanetti.
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0: Câmara aprovou um projeto que acaba com a obrigatoriedade de férias escolares durante o período da Copa do Mundo Feminina em 2027. O repórter Antônio Vital acompanhou a votação.
1: O plenário da Câmara aprovou o projeto que desobriga as redes de ensino pública e privada de todo o país a concederem férias escolares para todos os alunos durante a realização da Copa do Mundo Feminina de Futebol no ano que vem. Lei de autoria do governo, aprovada no início do ano pelo Congresso, obriga que as férias dos estudantes coincidam com o período do torneio, entre 24 de junho e 25 de julho de 2027. Projeto apresentado pela deputada Anne Ortiz, do PP do Rio Grande do Sul, permite que os sistemas de ensino dos estados e municípios decidam sobre o período de férias escolares, em vez de obedecer ao calendário oficial da competição. Entidades como a Federação Nacional das Escolas Particulares criticaram a obrigatoriedade prevista em lei e alegaram que a alteração do período de férias do meio do ano coloca em risco o calendário escolar exigido pela Lei de Diretrizes e Bases da Educação, que obriga pelo menos 200 dias letivos no ano. A proposta recebeu parecer favorável do relator, deputado Alex Manente, do Cidadania de São Paulo. Para ele, do ponto de vista educacional, não é adequado impor solução uniforme a todos os sistemas de ensino sem considerar as necessidades regionais. O projeto foi aprovado de maneira simbólica pelo plenário, sem votos contrários. O deputado Chico Alencar, do PSOL do Rio de Janeiro, defendeu a medida.
2: O reconhecimento da importância da Copa do Mundo de Futebol está nesse projeto de lei, só que não subordinando os interesses da Copa do Mundo aos sistemas educacionais. Os jogos ocorrem em apenas algumas cidades e, na maior parte das vezes, com um número reduzido de partidas, não se justificando como férias todo o período em todo o território nacional.
1: Os jogos da Copa do Mundo de Futebol Feminino serão realizados em 8 cidades: Belo Horizonte, Brasília, Fortaleza, Porto Alegre, Recife, Rio de Janeiro, Salvador e São Paulo. O projeto que desobriga as redes de ensino pública e privada de todo o país a concederem férias escolares para todos os alunos durante a realização da Copa do Mundo Feminina seguiu para análise do Senado. Da Rádio Câmara de Brasília, Antônio Vital.
3: Educação. Ranieri Paulino, do Republicanos da Paraíba, propõe diversificar a educação profissional e tecnológica, ampliando a oferta em pequenos municípios, áreas rurais e regiões, conforme as demandas e as vocações específicas.
0: Para tanto, Ranieri Paulino apresentou um projeto que altera o Estatuto da Juventude e o Pronatec, articulando formação, trabalho, emprego e renda às características econômicas, sociais e culturais de cada território nacional e local.
3: Termina agora o Jornal Câmara dos Deputados, produzido pela Rádio Câmara, com trabalhos técnicos de Everson Urani e apresentação de José Carlos Andrade e Márcio Aquilissardi. Uma boa noite para você.
0: Uma ótima noite. A Voz do Brasil volta amanhã.
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1: Hora de Brasília.

terça-feira, 1º de setembro. Talvez hoje seja um daqueles momentos em que você parou um pouquinho, respirou fundo e deixou o seu coração falar mais alto. Terça-feira, 1º de setembro. Talvez hoje seja um daqueles momentos em que

deixaram marcas, histórias que terminaram, mas continuam morando em algum cantinho da nossa memória. E é justamente sobre isso que a gente quer conversar com você hoje. Sobre amor, sobre saudade, sobre encontros, desencontros, sobre aquela pessoa que ainda faz o seu coração bater diferente, sobre amizade que esteve presente quando ninguém mais estava, sobre aquele abraço que você gostaria de receber nesse exato momento. Então, se você tem uma história, tem uma lembrança, uma declaração ou simplesmente quer deixar um recado para alguém especial, participe com a gente. Mande o seu recado, pode ser texto, pode ser áudio também, 9198-409-6019. Você vai contar pra gente quem é que tá fazendo falta aí, ó. Quem você ama, quem merece receber uma palavra de carinho nessa noite. Você pode mandar o seu nome, nome da pessoa, ou se preferir, você pode mandar um recado de forma anônima. Vem com a gente nessa noite, abra o seu coração, deixa a saudade falar, deixa o amor encontrar espaço e permita que essa noite seja um encontro entre histórias, sentimentos e pessoas. A gente tem presente também...

0: A Nativa é tudo e muito mais amor. Ahá, no Love Songs. There's Never a Forever Thing. A gente tocou Eduardo Costa, Bruce Springsteen, Henrique e Juliano. Começamos com o Lobão, a nossa noite de terça-feira, 1º de setembro. Com a sua participação através do nosso WhatsApp, mandando o seu recado, o seu áudio, o seu texto, concorrendo com a gente ao fone de ouvido Bluetooth da Nativa no final da hora. Primeira participação do Marcelo para Juliana. Talvez você nem imagine o quanto você é importante na minha vida. Mesmo nos dias mais corridos, é impossível não pensar em você. Seu jeito, seu sorriso e a paz que eu sinto quando eu estou ao seu lado fazem toda a diferença na minha vida. Eu quero que você saiba que o meu carinho por você é verdadeiro. Entre tantas pessoas que passaram pela minha história, você foi aquela que meu coração escolheu para ficar para sempre. Eu te amo. Rafael para Camila. A saudade às vezes aperta, principalmente quando lembro dos momentos que vivemos juntos. A distância pode até separar dois caminhos, mas não consegue apagar o carinho que permanece. Eu espero que você esteja bem e que onde quer que você esteja agora, saiba que existe alguém aqui torcendo pela sua felicidade e guardando você com muito carinho no coração. O André para Beatriz. Quero agradecer por você fazer parte da minha vida. A nossa amizade começou de um jeito simples, mas se transformou em algo que eu considero muito especial. Você esteve comigo nos momentos bons e também quando as coisas não estavam tão fáceis assim. Algumas pessoas entram na nossa vida por acaso, mas permanecem por escolha do coração. Eu espero que a nossa amizade dure por muitos e muitos anos. Tem áudio também aqui pelo nosso WhatsApp. 9198-409-6019. Quem mandou foi o Rafael. Rafael mandou para Kelly.
1: Meu nome é Rafael Soares e meu recadinho de hoje vai para meu coraçãozinho. Você ilumina meus dias. Cada momento ao seu lado é um presente. Seu sorriso é a minha canção favorita. Meu amor por você só cresce a cada dia.
0: Bonito, Rafael. Obrigado pela sua mensagem. A gente volta.

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17: Boa noite, boa semana.

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Bruno e Marrone, só pro meu prazer aqui no nosso Love Songs. 10 para as 11, hora de Brasília. Arroba Nativa no Instagram. Siga a gente lá. Quer me seguir também? Fernando Teles Oficial também no Instagram. Teles com dois L's. Esse é o nosso.

0: valendo fone de ouvido Bluetooth no final da hora. É, o Felipe manda pra Mariana. Mariana, só queria que você soubesse que mesmo quando não consigo demonstrar, você é uma das pessoas mais importantes da minha vida. Seu carinho me faz bem, seu sorriso muda meu dia e a sua presença deixa tudo mais leve. Espero que a vida permita que a gente continue construindo muitos momentos juntos. Eu te amo, sou muito feliz por ter você ao meu lado. A Larissa pro Daniel. Hoje bateu aquela saudade dos nossos momentos, das nossas conversas e também das nossas brincadeiras. Algumas pessoas deixam uma marca tão bonita na nossa vida que o tempo passa, mas o sentimento continua. Eu não sei o que o futuro reserva pra gente, mas eu quero que você saiba que ainda guardo muito carinho por você e desejo de coração que você seja muito feliz. Eduardo manda pra Patrícia. Quero te dizer uma coisa, que talvez eu não fale com frequência, mas eu deveria. Você é muito especial para mim. Quero agradecer por estar ao meu lado, por ouvir, acreditar em mim e por dividir comigo tantos momentos. A vida fica muito melhor quando temos alguém de verdade para compartilhar os nossos dias. Eu espero continuar tendo você por perto por muito tempo. A Carmen manda um áudio também pro Kaique. Oi, Carmen.
1: O meu recadinho de hoje vai para uma pessoa maravilhosa. Ele se chama Kaique. Kaique, você é tudo, tudo, tudo que eu sonhei. Você é meu bigodinho maravilhoso. Um beijo, te amo muito.
0: 9198-409-6019 para você também mandar o seu áudio ou mandar o seu recado de texto para quem você ama. Fábio Júnior.

Nativa é tudo e muito mais amor. Tem Sissi. I'm Not In Love. Fechando a primeira hora do Love Songs desta terça-feira. Agora tem presente. Fone de ouvido Bluetooth da Nativa saindo para você do final do telefone 8464, Érica Domenes Galetti. Érica Domenes Galetti, parabéns a você. 5 dias úteis, passa na Nativa, documento com foto e retira o seu presente. Volto já com mais.

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14: O craque argentino Lionel Messi anunciou nesta segunda-feira que se aposentou da seleção argentina de futebol. Segundo Messi em suas redes sociais, foi uma decisão que doeu e dói na alma, mas entendo que é o momento. Já não tenho mais para dar e, além disso, vem grandes jogadores atrás que merecem estar na seleção argentina. Segundo amigos, Messi ficou extremamente desiludido após a derrota para a Espanha na final da Copa.
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21: Hora de Brasília, boa noite. Nossa noite continua por aqui. Mais uma oportunidade para você mandar aquele recado especial para aquela pessoa que faz a sua vida ser mais colorida. É o Love Songs aqui até as 2 horas da manhã. Fernando Teles é quem está falando. Talvez agora você esteja ouvindo enquanto lembra de alguém. Talvez você esteja sozinho, acompanhado, acompanhada. Talvez vivendo um amor bonito ou tentando entender uma saudade que insiste em ficar batendo, martelando. O coração é assim, ele guarda histórias e a gente nem sempre consegue explicar. Ele guarda o abraço que ficou na sua memória, a conversa que fez falta, o olhar que nunca foi esquecido e até aquelas palavras que ficam presas na garganta, sabe? Bom, nessa segunda hora do Love Songs eu quero continuar recebendo você aqui. Se tem alguém que você gosta, se você queria abraçar nesse momento, aproveita a oportunidade para mandar um recado bem especial para essa pessoa pelo nosso WhatsApp 9198-409-6019. Pode ser texto, capricha, pode ser um áudio também, capricha também. No final da hora eu tenho esse lindo moletom da Nativa. 9198-409-6019. Edson Hudson.

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Nativa é tudo e muito mais amor. Gustavo Mioto, despedida de casal no nosso Love Songs. 11h28, hora de Brasília. Já já tem moletom da Nativa de presente. Facinho de participar, é só mandar o seu recado para aquela pessoa especial pelo 9198-409-6019, que é o nosso WhatsApp à sua disposição.

Vou pra Renata. Eu sei que nem sempre sou bom com palavras, mas hoje eu queria dizer o quanto você é importante pra mim. Depois que você entrou na minha vida, muita coisa mudou e mudou pra melhor. Obrigado por cada conversa, cada conselho e cada momento ao meu lado.

0: manda pro Lucas. Faz algum tempo que a vida colocou cada um de nós em um caminho diferente, mas algumas lembranças continuam muito vivas dentro de mim. Sinto saudade das nossas conversas, das risadas e daquele jeito simples que a gente tinha de transformar qualquer momento em alguma coisa especial. Não sei se nossos caminhos ainda vão se encontrar, mas eu desejo que você seja muito feliz e saiba que nunca vou esquecer o que vivemos. O Roberto manda para Denise. Esse recado é para agradecer por você ser essa amiga tão especial. Nos momentos em que eu precisei, você tava lá, sem perguntar o motivo. Simplesmente ficou ao meu lado. E isso não tem preço. A vida nos apresenta muitas pessoas, mas poucas continuam num lugar verdadeiro no nosso coração. Você conquistou o lugar aqui. Obrigado por tudo e por ser exatamente quem você é. Viviane tem um recado aqui pro Dudu.
1: Boa noite, meu nome é Viviane, meu recadinho hoje vai para o Dudu. Saiba, Dudu, que você foi uma pessoa muito especial que apareceu na minha vida num momento muito difícil e saiba que eu sou muito grata por esse momento difícil ter acontecido e você estar lá para me apoiar hoje e sempre. Obrigada por tudo, meu querido. Amo você.
0: Valeu, Viviane. Abraço pro Dudu também. A gente volta já.

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22: Hora de Brasília.
0: segue aqui até as 2 da manhã o nosso Love Songs. Você participa pelo nosso WhatsApp 9198-409-6019. Elton John.

0: Nativa é tudo e muito mais amor, que de abelha, como eu quero. No nosso Love Songs, 11 minutos para meia-noite, hora de Brasília. Mais recados aqui, o Rodrigo manda para Aline. Hoje eu percebi mais uma vez o quanto você faz falta. Que pena que você não tá por perto. É incrível como uma pessoa pode ocupar tanto espaço na nossa vida, simplesmente com o seu jeito de ser. Quero que você saiba que eu penso em você com muito carinho. Eu espero poder viver muitos momentos ainda ao seu lado. Você é especial demais para mim. Juliana pro Thiago Costa. Talvez você não saiba, mas muitas vezes é o seu nome que aparece nos meus pensamentos quando eu tô sozinha. Eu sinto falta de conversar com você, das risadas, daquela sensação boa, sabe? De ter alguém realmente ao nosso lado que entende a gente. Não sei o que o futuro vai trazer, mas eu sei que ainda existe muito carinho por aqui. Cuide-se e nunca se esqueça de que alguém aqui torce muito por você. O Marcelo manda para Sandra. Eu quero aproveitar o momento para dizer que você é uma daquelas pessoas que aparecem na nossa vida e mudam tudo. Você esteve comigo quando eu precisava de uma palavra amiga, quando eu precisava simplesmente de alguém para ouvir. E talvez, eu não diga isso sempre, mas eu sou muito grato por ter você na minha vida. Que a nossa amizade, nosso relacionamento verdadeiro continue para sempre. Tem áudio aqui da Célia pro Marinho.
1: Eu sou a Célia, tô sempre curtindo a Nativa. Eu queria mandar um recado do coração pro Marinho, que ele é o amor da minha vida. E que

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Marisa Monte, Arnaldo Antunes, Amor, I Love You. Fechando mais uma hora aqui do nosso Love Songs. Agora saindo o moletom Nativa coleção 2026, lindo. Quem ganhou? Final de telefone 7654. Rosineide Valério da Silva, parabéns. Rosineide Valério da Silva, é só passar aqui para retirar. 5 dias úteis é o prazo. Vem com o documento original com foto e retira.

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4: O tenista brasileiro João Fonseca vai enfrentar o espanhol Carlos Alcaraz no São Paulo Super Match. Partida de exibição será realizada em São Paulo no dia 12 de dezembro. Esse será o terceiro jogo entre os dois. A primeira vez foi em Miami, em dezembro do ano passado. Alcaraz levou a melhor. Em março passado, em um jogo oficial pelo Miami Open, o brasileiro perdeu para o espanhol na segunda rodada do Masters 1000.
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8: Fala galera ligada na Nativa, tá na hora da dica de saúde por aqui. E a dica de hoje é simples, mas é fundamental. Então anote aí, cuide de sua mente. É isso mesmo, o estresse e a ansiedade podem afetar não só o emocional, mas também o corpo. Você sabia disso? Então reserve um tempinho para você. Pode ser uma caminhada, ouvir sua música favorita aqui na Nativa, claro. Ou até 5 minutos de respiração profunda. Só isso já ajuda aí muito. E não esqueça, dormir bem, se alimentar direito e praticar atividades físicas ajudam e muito a manter o equilíbrio mental. Tudo isso é muito importante. Saúde não é só física, é mental também. Cuide-se e continue sempre ligado aqui na Nativa FM para mais dicas como essa. Eu volto em breve, até a próxima. Tchau, tchau.
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16: Meia-noite, 4 horas de Brasília. Boa noite pra você que continua aí firme com a gente, dividindo essa já madrugada, né? Especial. Quanto mais a noite avança, mais o coração parece ficar sincero. Nessa hora a gente quer lembrar daquela pessoa que tá longe, daquela pessoa que deixou saudade, de quem ainda faz o seu coração acelerar e também quando a gente percebe o valor de certas pessoas que caminham aí, ó, do nosso lado todo dia. Talvez hoje você tenha alguém para agradecer. Talvez tenha alguém para pedir desculpas. Talvez exista uma pessoa que você gostaria de encontrar novamente, dar um abraço e dizer tudo aquilo que ficou guardado. Sabe de uma coisa? Nunca é tarde para você demonstrar carinho. Por isso, nessa terceira hora que começa agora, continue participando com a gente. Pega o seu celular e manda um áudio, manda um texto no 9198-409-6019. Você vai contar a sua história, vai mandar um recado para alguém especial, fazer uma declaração ou simplesmente dizer: olha, eu tô aqui, hein? Pode ser por um grande amor, para alguém que deixou saudade, para um amigo de verdade, ou para aquela pessoa que ocupa um lugar especial na tua vida. E no final das contas, aí os sentimentos que dão sentido às histórias, né? Fica comigo então até as 2 da manhã, eu sou o Fernando Teles, tô esperando você mandar o teu recado. Também você vai ganhar presente no final da hora. A gente tem camiseta nativa, a coleção 2026, 3 modelos maravilhosos. 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Victor e Léo.

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Legião Urbana Giz no nosso Love Songs. Jorge Mateus, Lionel Richie e também Victor e Léo abrindo os primeiros minutos desta quarta-feira. Meia-noite.

0: Onde é que você tá agora, hein? Quer me contar? Tá em casa? Tá trabalhando? Tá circulando pela cidade? Você aí, ó, dirigindo o seu táxi, você passageiro do táxi, você motorista por aplicativo também, obrigado, obrigado pela carona de sempre, tá? Aproveita para seguir a gente lá no, nas redes sociais, @nativa no Instagram, o meu Insta para você seguir, @FernandoTelesOficial, o Teles é com dois L's. E o nosso WhatsApp para você mandar o seu recado, concorrer à camiseta nativa, mais o kit da Isabelis Cosméticos, é o 9198-409-6019. Você pode mandar um texto ou pode mandar um áudio. O Henrique manda para Carla. Eu só queria aproveitar esse momento para dizer que você mudou os meus dias desde que você chegou na minha vida. Com você aprendi que amor também é cuidado, paciência, companheirismo e presença. Obrigado por estar comigo nos momentos bons e principalmente nos difíceis. Espero continuar construindo a nossa história aos juntos, né? Ao seu lado. Você é muito especial para mim. A Vanessa manda para o André. Já faz um tempo que a gente não se fala, mas hoje a saudade falou mais alto. Eu lembrei de muitas conversas, de muitos momentos simples que acabaram se tornando inesquecíveis. Eu não sei se você ainda pensa em mim, mas eu quero que você saiba que eu guardo a nossa história com muito carinho. Onde quer que você esteja agora, eu espero que você esteja bem e que a vida esteja sendo generosa com você. Carlos para Simone. Esse recado é para uma pessoa que talvez nem imagine o quanto ela é querida. Obrigado, Simone, pela amizade, pelos conselhos, pelas palavras de incentivo e por nunca virar as costas quando eu precisei. Existem amizades que o tempo fortalece e a distância não consegue apagar. A nossa é uma delas. Que a vida permita que a gente continue sempre presente na história um do outro. Rosivânia, manda um áudio aqui pro Gersino.
1: Sou a Rosivânia e hoje meu recadinho vai pro meu marido, pro Gersino. Amor, quero dizer que você é meu anjo protetor aqui na Terra. Que Deus te abençoe imensamente por você ser esse pai, esse marido maravilhoso. E eu te amo além da...

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1: 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O amor do Marcos e do Belucci, Irracional, no nosso Love Songs. 19 minutos para uma da manhã, horário de Brasília. 9198-409-6019. Esse é o nosso WhatsApp.

0: já já tem a camiseta nativa. São três modelos para você escolher quando você vier buscar a sua. Os três são lindos, eu garanto. 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Priscila manda para o Juliano. Hoje eu senti vontade de te dizer aquilo que muitas vezes eu guardo para mim. Você é muito importante na minha vida. Nos pequenos gestos, nas conversas e até nos momentos de silêncio, eu encontro motivos para agradecer por ter você por perto. Espero que nunca falte carinho entre a gente e que a nossa história continue sendo escrita com respeito, cumplicidade e com muito amor. O Marcelo manda para Luciana. A saudade apareceu hoje e não avisou. Eu fiquei lembrando dos nossos momentos, das nossas conversas e de como era bom ter você por perto. A vida acabou nos levando para caminhos diferentes, mas algumas pessoas não saem completamente da nossa história. E você é uma delas. Eu espero que um dia a gente possa se encontrar novamente e conversar como nos velhos tempos. A Natália pro Eduardo. Quero que você saiba que eu tenho muito orgulho da pessoa que você é. Talvez eu não diga isso todo dia, mas eu admiro a sua força, o seu coração e a sua maneira, a maneira como você tenta cuidar de quem está ao seu lado. Obrigada por fazer parte da minha vida e por transformar momentos simples em lembranças especiais. Que a gente nunca perca esse carinho que nos une. Tem recado aqui via áudio também. O Armando para Débora.
1: Meu nome é Armando e meu recado vai para minha esposa Débora. Eu queria agradecer a Débora por tantos anos que a gente está junto. Nós construímos uma família linda, somos em 5, eu, Débora e 3 filhos. E dizer para todo o Brasil que eu amo muito a minha esposa Débora.

tiver tudo e muito mais amor. Will to Power, Baby I Love You Way. Aqui no nosso Love Songs, fechando mais uma hora. Agora tem presente pra você que mandou a sua mensagem, seu áudio, seu texto. Tem camiseta nativa, coleção 2026, três modelos pra você escolher. Tem também um kit com shampoo e condicionador da Isabelis Cosméticos 500ml. 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Fernanda Gomes da Silva, 1860, final do telefone. Fernanda, você ganhou. Tudo no seu nome, retira a partir de amanhã, 5 dias úteis, documento com foto. Os presentes são seus, daqui a pouco eu volto.

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1: Olá, galera da Nativa FM. A dica de saúde de hoje é pra você aí que tá no seu escritório, você que passa muito tempo sentado, ó. Preste atenção. Passar muito tempo sentado ou curvado pode causar dores nas costas e no pescoço. Então, sempre que possível, ajuste sua postura. Mantenha a coluna ereta, apoie bem os pés no chão e evite ficar inclinado sobre o celular ou o computador por muito tempo. E mais, se trabalha sentado, olha só, levante-se a cada hora. Alongue-se e dê uma caminhada rápida. Seu corpo agradece. Se você acha que você vai esquecer, vai a dica. Você pode colocar o seu despertador de hora em hora. Pequenos hábitos fazem toda a diferença para a sua saúde, então cuide-se e continue ligado aqui na Nativa FM para mais dicas. Vambora, até a próxima. Tchau, tchau.
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5: Uma hora e quatro minutos, hora de Brasília. Nossa noite vai chegando aos seus últimos momentos, hein? Parece que foi ontem, e foi, que a gente começou o nosso encontro, né? Começamos na terça, terminamos na quarta o nosso Love Songs. Mas antes da gente tocar essa hora toda, quero te lembrar de uma coisa. Talvez hoje alguém tá esperando que você mande um recado aqui no ar, hein? Que você toque o coração dessa pessoa. Essa pessoa que sente a sua falta, essa pessoa que quer essa mensagem, que quer um pedido de desculpas, tá esperando você mandar um eu te amo. A vida passa depressa, gente. Muitas vezes a gente deixa para amanhã aquilo que o coração quer dizer hoje. Por isso, não perde tempo, não. Manda o seu recado no WhatsApp 9198-409-6019. No final da hora eu tenho a bolsa transversal personalizada da Nativa. Linda, linda, linda. Manda sua mensagem, tá? Eu sou o Fernando Teles e até 2 da manhã tô com você no Love Songs.

tudo e muito mais o amor do Sampa Crio. Nada vai tirar você de mim. 1h20, hora de Brasília. Tem Love Songs até as 2 aqui. E você participando com o seu recado de amor, de carinho, de saudade, de amizade. 91984096.

bolsa transversal nativa de presente, hein? O Marcos manda pra Daniela. Antes que essa noite termine, eu quero deixar registrado o quanto você é importante pra mim. Às vezes a correria do dia a dia faz a gente esquecer de dizer o que realmente sente. Então hoje eu digo, eu amo você, eu admiro a pessoa que você é e agradeço todos os momentos que a gente viveu juntos. Que nunca nos falte carinho, cumplicidade e motivos para sorrir. Amanda pro Sérgio. Hoje a saudade bateu. Faz tempo que a gente não conversa, né? Eu guardo com muito carinho tudo que a gente viveu. Espero que você esteja bem e algum dia os nossos caminhos se cruzem novamente. Você guarda um lugar especial aqui na minha memória. O meu xará Fernando para Isabela. Quero terminar a noite falando que você é simplesmente demais. Te agradeço por tudo. Obrigado pela amizade, pela sinceridade, por estar presente mesmo quando eu não merecia. Você é uma daquelas pessoas que tornam a vida mais leve só por estar perto. Espero que a nossa amizade continue por muitos anos e que nunca faltem motivos para a gente celebrar a vida juntos.

0: Nativa. A Nativa é tudo e muito mais amor. Bruno e Marrone.
1: Eu amo.
0: Por te amar demais. 20 para as 2 da manhã, hora de Brasília, é o nosso Love Songs. Bolsa Transversal Nativa de presente daqui a pouquinho. É só você mandar o seu recado, pronto, se inscreva. 91 98 409 6019.

Recado do Alexandre para Renata. Talvez você esteja dormindo agora, mas eu queria deixar esse recado mesmo assim. Quero que saiba que você foi uma das melhores coisas que aconteceram na minha vida. Mesmo nos dias difíceis, pensar em você me trouxe esperança. Que amanhã seja um dia bonito para nós e que a gente continue cuidando desse sentimento com todo carinho. Saiba que você mora no meu coração. A Juliana pro Marcelo. Tem dias em que a saudade simplesmente aparece e não pede licença. Hoje foi assim. Lembrei da gente, das conversas, dos momentos. Isso, tudo isso tem um valor enorme para mim, viu? Talvez a vida tenha colocado distância entre nós, mas nunca conseguiu apagar o carinho que eu sinto. Espero que esteja bem e que seja muito feliz. O Ricardo manda para Camila. Eu quero que você saiba que não importa o quanto o tempo passe, algumas pessoas continuam sendo especiais e você é especial. A nossa história me ensinou muito sobre carinho, respeito e sobre valorizar quem realmente faz a diferença. Se algum dia você lembrar de mim, espero que seja com um sorriso. Eu vou guardar nossas lembranças com muito carinho. Elvis Presley, no Love Songs Nativa.

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1: A Nativa é tudo e muito mais o amor do Luan Santana. Convite de casamento. Aliás, André Costa, hoje, ontem eu completei 14 anos de casado.
2: Verdade, eu vi lá no arroba Fernando Teles oficial. É,
1: bodas
2: parabéns.
1: De marfim.
2: Parabéns, aí sim.
1: Muito obrigado. O André Costa me trouxe um buquê de flores. Muito obrigado.
2: Muito obrigado, parabéns. Muitos e muitos anos juntos.
1: Você é muito gentil.
2: Obrigado.
1: Muito obrigado. Beijo, Clarissa, te amo. Fechando aqui o nosso Love Songs Nativa de hoje. Vamos dar o... a bolsa transversal personalizada Nativa para Carla Barros Araújo, final do telefone 5157. Carla Barros de Araújo, parabéns a você. Você pode retirar a partir de amanhã. São 5 dias úteis. Vem com seu documento original com foto, tá bom? Tô indo nessa. André Costa chegou, mano velho, mano novo também. Aliás, tem uma foto dos três lá no...
2: na estica, né?
1: Como é que é o teu Instagram?
2: Arroba André Luiz Costa 88.
1: Tu vai lá pra ver a foto dos três que já estão por aqui. Forró Nativa chegando. Eu volto hoje ainda, às 10 da noite, no nosso Love Songs. Bom trabalho pra vocês.
2: Valeu, Tézio. Cuida bem dessas flores aí, ó.
1: Vou deixar. Valeu. Tchau, gente. Até mais tarde.

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8: Fala galera ligada na Nativa, tá na hora da dica de saúde por aqui. E a dica de hoje é simples, mas é fundamental, então anote aí. Cuide de sua mente. É isso mesmo. O estresse e a ansiedade podem afetar não só o emocional, mas também o corpo. Você sabia disso? Então reserve um tempinho para você. Pode ser uma caminhada, ouvir sua música favorita aqui na Nativa, claro. Ou até 5 minutos de respiração profunda. Só isso já ajuda aí muito. E não esqueça, dormir bem, se alimentar direito e praticar atividades físicas ajudam e muito a manter o equilíbrio mental. Tudo isso é muito importante. Saúde não é só física, é mental também. Cuide-se e continue sempre ligado aqui na Nativa FM para mais dicas como essa. Eu volto em breve, até a próxima. Tchau, tchau.
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0: e música boa. Muito prazer, eu sou o André Costa, sou o Mano Papi. Vamos juntos com Mano Velho, Mano Novo, a tradição do rádio brasileiro, quando o assunto é forró. Quanto carinho recebido, hein, Mano Novo, hein, Mano Velho? Mais de 40 anos divulgando essa cultura linda e maravilhosa que invade o nosso grande Brasil. E olha, vou falar, hein, as madrugadas estão cada dia mais gostosas, mais alegres, mais divertidas. E você que tá chegando agora, já vai mandando a sua mensagem no nosso zap pra gente conseguir atender aí durante todo o programa dessa quarta-feira. Meiamos a semana, dia 2. De setembro de 2026. Quem tá alegre, quem tá animado? Quanta gente com aquela animação, com aquela vibração gostosa. Bom dia, trabalhadores da madrugada. Bom dia pra você que tá chegando em casa. Alô, alô, você da coleta seletiva. Alô, amigos padeiros de plantão. Alô pra você, motorista de aplicativo.
1: Bom dia.
0: Bora fazer corrida, dançando, cantando. Lógico, com muito forró. Bom, aquele forrozão, pé de serra, aquele forró que você tanto ama. Manda pra gente. Qual é o zap? 9198-409-6019. E agora são, deixa eu marcar aqui o nosso horário, 2:08, hora de Brasília. Mano Velho, Mano Novo, até às 6 hoje, hein? Vamos trazer muita coisa boa. O que vocês estão aprontando pro programa de hoje, hein? Bom dia!
2: Valeu, boi! Valeu, boi pintado! Segura no rabo do boi, bicho mal condenado! E boi, e boi, e boi, e boi, e boi, e boi! Ei, meu amigo boiadeiro! Olha aí, o gado presente em todo o território nacional. São mais de 160 milhões de cabeças de gado no Brasil. Então é o boi, é o cavalo, é o vaqueiro. Não pode fugir, é o boi, é o cavalo, é o vaqueiro. O sitiante, o fazendeiro, de verdade, o mega fazendeiro, né? O cara que tem 5 mil cabeças, tem gente que tem 30 mil cabeças, mas o ano inteiro a lida com o gado, desde, né, o bezerrinho, né, o terneiro, não é verdade? Depois aí vai para a novilha, depois vai para o barbatão, depois você é um boi, você sabe, para um boi, para ele ser abatido, para ele estar até adulto, é depois de 2 anos. Com 2 anos que você tem, né? Nasce aí, aí depois você vai botar pra mamar, desmamar, depois a adolescência do boi, até ele virar um garrotinho tudo. Então esse processo leva 2 anos. Então o cara investe pra recuperar em 2 anos. Já o cara que cria galinha, por exemplo, 40 dias. Com 40 dias a galinha dá muito mais lucro do que o boi. Não é verdade? Então, olha como interessante a vida da roça. Então, para vocês, nós estamos aqui dizendo, e valeu boi, valeu boi pintado. Segura no rabo do boi, bicho mole condenado. Meus amigos e minhas amigas, meus conterrâneos e minhas conterrâneas, emplacamos, emplacamos, emplacamos. Chegamos à quarta-feira. Hoje é dia 2 de setembro do ano 2026, no outono. Não, no outono não. É no inverno, inverno brasileiro. Estamos aí nos aproximando da primavera, quarta-feira. Gente querida, aceito os cumprimentos do Mano Velho, amor em filho. Eu nasci nas catingueiras entrançadas de Cipó. Viajei de caminhão junto com Mané Cotó. Não sou locutor modelo, mas estou aqui sem cabelo, vivendo do meu gogó. Diretamente de Souza, diretamente do Vale dos Dinossauros, na gloriosa, na histórica, na inesquecível Piapá Raíbe Abatada Lambreta, da Vespa e da moto Harley Davidson. Estou aqui ao lado do querido Mano Novo, Expedito Duarte. Bom dia, Mano Novo.
3: Bom dia, Mano Velho.
2: Mano Novo, está tudo certo e correto e trida a gota serena, Mano Novo.
3: Uma espiga no burro.
2: Uma espiga no ralho. É. Madrugada sensível, gostosa, comunicativa e forrozeira. Mandou nas suas pesquisas o que você está trazendo para o programa de hoje, Mano Novo.
3: É, o palavreado, o significado do palavreado do povo do Ceará, Mano Velho.
2: Ah, o cearês, na verdade? É. O povo do Ceará, porque cada cidade do Brasil, 5.571 cidades. Cada cidade tem um sotaque, cada bairro tem uma mania, um vício de linguagem diferente. É inacreditável. Você está aqui em São Paulo, se você vai a São Bernardo do Campo, já tem uma diferença. Você vai em Santos, é outra diferença. Você vai para Santos, você desce a Serra do Mar, desce a Via Cheia. Antes de chegar em Santos, você tem que passar no Cubatão. Você tem que passar no Cubatão. Então, quer dizer, hoje, então, o Bando Novo destaca o hábito de linguagem do cearense.
3: Exato.
2: O cearense, né, Bando Novo?
3: É o guisado de glossário, na verdade.
2: Ah, que bacana, que legal.
3: Do dicionário do Ceará.
2: Do Ceará.
3: Isso.
2: Do Ceará do litoral, Ceará do Cariri, Ceará do Alto Sertão, Ceará Velho de Guerra, Ceará lá do Juazeiro do Norte, Ceará lá de Itapipoca. Rapaz, é interessante demais, hein? Então vamos destrinchar tudo isso aqui no Forró Nativa. Além do mais, vocês vão participar aqui do programa, passando mensagens, participando do zap aqui. Liguem, gravem, mandem um alô, mandem recado. Olha o zap da Nativa, hein? 9198-409-609. 9198-409-609. O André está aqui, o André Costa faz o meio de campo para atender vocês. A gente tem uma programação musical de primeira e a nossa vibração e comunicação. Sendo assim, Mano Novo, dê bom dia pro Macharal do Brasil.
3: Mas
2: Mano
3: com Novo. Prazer, bom dia, gente soberba.
2: Moral total na quarta-feira, Macharal. E o bom dia carinhoso e respeitoso para todas as mulheres do Brasil.
3: Calientemente.
2: Olha o rabo do jacaré Nazaré.
3: Bom dia, minhas cunhãs.
2: Minhas cunhãs aí. Alô, galera forrozeira. Começa a maior audiência. Bote forró Nativa no ar, Brasil.

0: 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A alegria de Amazã, provocação de vizinha. Oh, meu Deus, essas vizinhas, hein? Ó, toma jeito, menina, se comporta. 9198-409-6019. Esse é o nosso Forró Nativa. Já vamos pro zap, então? Vamos, bom dia.
1: Bom dia, mano, velho. Bom dia, mano, no. Bom dia, mano, papi. Aqui é o Jonas, parede da Brasilândia. Ô, mano, papi, toca a música do Luiz Gonzaga, Apologia ao Jumento, mano, papi. Oferecer todos os padeiros da madrugada, o Everaldo, o Zé Brilhante, o Paraíba da Bahia. E o peixe do mar que sumiu, mano, papi. Tá uma chuva danada, mano, papi. Ruim pra andar de moto, qualquer descuido é uma queda, mano, papi.
0: Toma cuidado com essa história de moto, viu, seu Jonas? É, porque qualquer escorregão, qualquer vacilo é tombo, hein? É, tem que tomar cuidado. Oi, Edivaldo, bom dia.
2: Mano, papi, bom dia, mano novo, mano velho. Gostaria de ouvir a música Jogar a Bomba no Cabaré. É o Edivaldo do Condomínio Praça das Orquídeas. E um bom dia para vocês.

0: Valeu, Edivaldo. Mastruz com leite, é lógico, a gente atende. Vamos já já tocar, mas é bomba no cabaré, então. Oi, Luiz Carlos, bom dia.
1: Bom dia, família nativa. Bom dia, mano velho, bom dia, mano novo. Bom dia, mano pop. Luiz Mandiba, na sintonia. Representando das quartas Araxá, sobrevoando aqui o tal de Joinville. Bacana. Se der tempo, toca pra nós aí, Calypso, Cavalo Manco. Mandinho um braço pra todo mundo. Bora, cuida.
0: Bora, cuida, Luiz Carlos. Boa viagem aí. Ó, pra você que tá no trecho, bom dia pra você. Sempre dirigindo com responsabilidade, muito cuidado e, lógico, dando carona pra sua nativa, não é? Ô, mano velho, mano novo, hora passa, é hora voa, hein?
2: É, a madrugada avança, estamos aqui na Nativa FM com o nosso Forró Nativo, ano 22, em nome de produtos impermeabilizantes Dry Leves, a solução para problemas da sua construção. 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Então, mano novo, vamos embiocar no interior do Ceará para ver hábitos de linguagem do povo do Ceará, mano novo.
3: É o abancado.
2: O abancado.
3: Que é o abancado no Ceará.
2: Mano novo.
3: É sentado no banco, no tamborete, mano velho.
2: Ah, o cara tá no tamborete, aquele tamborete vazado, de couro de bode. Então ele tá sentado abancado,
3: é? Tá abancado.
2: O cara tá abancado.
3: Isso.
2: É, mas o Amazã conta, né, mano novo? Ele conta do cara do Ceará que foi pra casa do namorado, entendeu? O cara foi pra casa da namorada e a sogra era aquela sogra muito, muito atenciosa, e o rapaz, ele sentou no tamborete, ele ficou abancado no tamborete, só que o tamborete, o couro tava rasgado, e o cara, ele, sabe, sentou e rasgou o fundo da calça, e o cara estava aqui sem cueca. Resultado, quando ele sentou no tamborete, o saco do cara, mano, vazou, também ficou pendurado.
3: Oh, Maria.
2: E a véia viu aquilo e como é pra querendo avisar o rapaz, olha, olha o saco, olha, sabe? Mas não tinha como, chegava a gente da sala, chegava assim, naquilo, mano, o gato apareceu na sala, o gato foi debaixo do tamborete, olhou, cheirou, o cara sentiu uma cosquinha. Rapaz, o gato se fez um mano novo. Esse gato deu uma zunhada no saco do namorado.
3: Que maravilha.
2: O cabra levantou, ai, ai, ai. Ele levantou, levou pendurado no saco o tamborete e o gato.
3: Ai, meu Deus.
2: O cara tava bancado no tamborete vazado.
3: Ai.
2: Aconteceu no Ceará. E quem conta essa história é a Amazã de Campina Grande. Aqui revivendo o folclore cearense no Forró Nativo de quarta-feira. Brasil!

0: sábado aqui no Foda. Eu vou mandar um grande abraço para o nosso querido amigo Geraldo Freire. Ei, Geraldo Freire, lá de Pernambuco. Ele nasceu no Ceará, viveu muito tempo em Pesqueira e fez o nome todo em Recife. É um ícone do rádio, do jornalismo. Ei, Geraldo Freire, o que eu disse e o que me disseram. Vendo aqui, mano, novo, o trabalho do grande Geraldo Freire. Ele contou que ele tinha um colega jornalista e radialista chamado Rudy Barbosa. Amigo querido, locutor perfeito, voz maravilhosa, compositor de bons e um cara que gostava de uma cachaça. Bebia uma cachaça lascada. Ele, quando bebia, ficava insuportável de bêbado. Mas foi assim que ele viveu até morrer. Certa vez, o Geraldo vinha de Olinda para Recife e no meio da rua viu o Rudy no viradouro, bêbado escondido atrás de um poste. O que é isso? Ali é o Rudy atrás do poste, com medo de quê? O Geraldo parou o carro, chamou o Rudy, olhando para um vira-lata, o cachorro que estava de frente, e fazia sinal com o dedo, pedindo silêncio. Psh, psh, caixa, sai, sai, cachorro, sai, cachorro. Geraldo perguntou: por que você está com tanto medo de um vira-lata? E o Rudy apontou para o vira-lata e respondeu: Geraldo, Geraldo, uma mordida daquela desgraça obriga a gente a tomar uma injeção e passar 6 meses sem beber. Você imagina eu ficar 6 meses sem beber? Nem na caixa prego, Geraldo. Geraldo, tome tempo, Geraldo. Mano Novo, vamos pro Ceará, Mano Novo.
1: Alto do Bode.
0: O Alto do Bode.
1: O que é Alto do Bode?
0: O que é Alto do Bode?
1: É o bairro da periferia de Fortaleza.
0: Ah.
1: E imediações do Conjunto Ceará.
0: Ah, quer dizer, o Alto do Bode.
1: O Alto do Bode.
0: É um bairro de Fortaleza.
1: Isso.
0: E lá então, quer dizer, é da periferia de Fortaleza.
1: Isso.
0: Vamos pro Alto do Bode, não é verdade?
1: O Alto do Bode.
0: Isso. Segura o Bode, aqui do Forró Nativo de quarta-feira, Brasil!

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1: Quem trouxe o jumento para o Brasil foi o português Martinho Afonso de Souza. Ah, mas isso foi em 1534. Chegou todos os dois no Brasil, o jumento e o português. Aí nasceu o jumento quando viu o jumento.

0: 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Elino Julião, o rabo do jumento no nosso Forró Nativa, que ó, tá só começando. Tá gostando? 20 pras 3 da manhã. Eu não entendi essa não, Joaquim. Você tá me chamando o quê, menina? De jegue, é jumento? Ah, para, ô. Tô fazendo trabalho direitinho. Porque muita gente tá perguntando, cadê o amigo velho? Cadê o Rafael Guidotti? O Rafa, ele tá uns dias aí curtindo aquele famoso banco de horas. Eu acho que ele deve estar descansando, curtindo. Talvez tenha ido pra praia, mas na madrugada de sexta pra sábado, de sábado, ele tá aqui com vocês no nosso Forró Nativa. Tem mais gente chegando. Oi, Antônio Márcio, bom dia.
1: Bom dia, Nativa. Bom dia, Mano Velho. Bom dia, Mano Novo. Bom dia, Mano Povo, todos os manos da Nativa. Toca pra mim aí a música de Aviões do Forró. Risca a faca. Quero oferecer aí pra todos nativeiros de plantão. Um abraço. Tchau, obrigado.
0: Valeu, Antônio. Risca a faca, eu anoto aqui bonitinho, mas tem um detalhe.
2: Errou!
0: Mano, o quê? Povo? Ah, meu Deus do céu. Mano, papi, mano, papi. Mano, povo. Tô falando. Ai, meu Deus do céu. Esses manos criam os nomes aí, batizam a gente. Aí deixa o ouvinte tudo perdido. Ah, oh, meu Deus. Oi, Sirlene. A Sirlene Souza Brito. Mandou o quê? Que ela quer morango do Nordeste? Ah, então vamos atender já já. Oi, Vanderlei, bom dia. Falando excelente programa aos manos, a você, tô na sintonia. Valeu, Vanderlei. Oi, oi, é o quem? Ah, o Iranildo. Iranildo Almeida. Oi, Iranildo. Obrigado pelo carinho aí, também acompanhando o nosso forró. Viu, mano novo? Viu, mano velho? Como tem gente demais na nossa madrugada, tá sempre acordado e participando.
3: Alô, alô, minha gente querida de todo o Brasil. Aquele abraço. Forró Nativa de quarta-feira, rapaz, contando a história, revivendo os grandes momentos na vibração da comunicação. E quando o forró troa no oco do mundo, vocês participam aqui. O André tá atendendo todo mundo, coloca no ar no Zap da Nativa 9198-409-609. Mandou, tá fazendo uma pesquisa aqui sobre o cearense, o jeito de falar do povo do Ceará, capital, litoral, interior, não é verdade, Mano Novo?
4: É o guisado de glossário do povo cearense.
3: Isso, Mano.
4: Né? Arriar massa.
3: O que é arriar massa, Mano?
4: É defecar.
3: Ah, é?
4: Arriar um barro. É cagar, Mano Velho.
3: Ah, meu, fazer o número dois.
4: Exatamente.
3: Arriou a massa.
4: Arriar a massa.
3: Massa da mandioca.
4: Isso.
3: Opa. Na história do Brasil, nós tivemos aí a Revolução de 1964. Naquela época, entrou um regime militar e muitos brasileiros foram exilados. Muitas personalidades, jornalistas, médicos, intelectuais, professores universitários, políticos que tiveram de sair do Brasil. Entendeu? Então, veja bem, um grande político, aliás, dois grandes políticos do Brasil que se exilaram, que foi o Miguel Arraes, de Pernambuco, e também Leonel Brizola, do Rio Grande do Sul. O Miguel Arraes, quando foi exilado do Brasil, ele foi ver na África, na Argélia. Então, ficou muitos anos lá, trabalhou lá como engenheiro e tal, coisa e tal. E ele frequentava muito as festas folclóricas lá da Argélia. E lá na Argélia, Mano Novo, há o costume de homem dançar com homem. É uma coisa do folclore da Argélia. E Miguel Arraes sempre ia nas festas, tinha que dançar com homem. Certa vez, foram para uma festa na casa do príncipe Jafé, o príncipe da Argélia, Jafé. Na primeira música, o príncipe puxou o ex-governador Arraes para dançar com ele. Dançou uma vez, dançou a segunda vez, a mesma coisa. Na terceira, na quarta e na quinta vez, o Arraes não aguentava mais. Ele chegou perto de Maurílio Ferreira Lima, que era seu colega, e disse assim: Maurílio, fica perto de mim, Maurílio, fica. Eu não aguento mais dançar com o Jafé. Vai gostar de dançar com o homem na Argélia, Jafé. É, folclore do político, do Forró Nativa, comando velho. Irmão do Novo.

0: 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Lailton dos teclados, Morango do Nordeste. Ó, já deixa tudo certinho nesse horário, porque faltam 10 para as 3 da manhã. Para fechar essa hora, o que vocês estão aprontando, mano velho, mano novo?
1: Você viu o cabeção por aí? Vi, não, vi. Segura o cabeção. Porque a pessoa tem o nome de cabeção, não é verdade? Cabeça grande é sinal de inteligência. Eu agradeço a providência ter nascido lá. Salva a Bahia, ioiô. Salva a Bahia, iaiá. Mano Novo, na história da humanidade, existem as coincidências, Mano Novo. Por exemplo, havia algo em comum na vida de três grandes nomes da história, Mano Novo. Napoleão Bonaparte, o general francês. Mahatma Gandhi, o grande pensador e mobilizador da Índia. E Sigmund Freud, o grande cientista. Mano Novo, tanto ele, Napoleão, como Gandhi e como Freud, os três sofriam de prisão de ventre. Os três viviam com a mão no estômago, prisão de ventre. Coincidência histórica aqui do Forró Nativo, estou contando. Ouviu bem, Mano Novo? E o cearense aí, Mano Novo?
2: Um palavreado, arrombado.
1: Arrombado.
2: Quer dizer, danado.
1: Ah, Mano Novo?
2: Ou então, sortudo. O cara é um arrombado.
1: O cara é um arrombado.
2: Então, ele teve sorte.
1: Ah, né? Ele ganhou na Mega Sena. Ô, caba arrombado da gota serena, não é isso?
2: É por aí.
1: O cara arrombado é o cara de sorte. Bicho arrombado. Ai, ai, ai, ui, ui, ui. Meus amigos da história, episódios, imagine o que um artista passa, Mano Novo, qualquer artista, uma coisa folclórica, ou no show, ou numa gravação, ou no camarim, ou no camarote, sempre tem algo interessante que todo artista encara, enfrenta, e às vezes a história fica na memória. Essa foi demais, vou contar para vocês aqui. Conta o Geraldo Freire, Renato Barros, que foi o líder do grupo Renato e seus Blue Caps. Vocês lembram nos anos 60? Renato e seus Blue Caps. O Renato Barros era pernambucano. Ele viveu importantes momentos. Certa feita, já coroa com 60 e poucos anos, Renato e seus Blue Caps se apresentaram em Caruaru, Pernambuco. Estava cantando no palco e lhe chamou a vibração de uma menina jovem de aproximadamente 17 anos, uma adolescente. Com menos da metade da sua idade, do seu público, o público do Renato tinha 50, 60, e a menina de 17 ali no meio, sucuritava, dançava, requebrava. Renato teve o ego massageado, três motivos: a idade da menina, 17 anos, a vibração exagerada que a levava às lágrimas e a beleza daquela jovem. No final do show, Renato foi para o camarim, rejuvenescido, mas triste por não ter tocado naquela fã encantadora. Foi quando chegou um segurança pedindo: Renato, tem uma jovem que ameaça se suicidar se você não atender ela. Traga, traga, traga. Qual foi a surpresa? O César então reforçou o perfume e disse: mande a moça entrar. Quando entrou chorando, era aquela loira que ele viu, aquela menina. Chorando, pegou o Renato pelo pescoço e dizia uma coisa aqui: Renato, Renato, eu quero um favor pra você, Renato, diga, Renato. E ela: faça, minha filha, faça tudo que você pedir, eu lhe atendo, quer o que você quer. E a mocinha cortou o choro e implorou: Renato, quando você morrer, diga pro Elvis Presley que eu amo ele demais. Renato, quando você morrer, se encontrar o Elvis Presley, diga que eu amo demais. Renato aceitou a missão, mas não se comprometeu quanto ao prazo e saiu de Caruaru sentindo que era apenas a bola da vez. Tá vendo aí? Coincidências folclore do mundo artístico, relembrado aqui no Forró Nativa com o Mano Velho e Mano Novo.

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1: É assim, ó. Vamos ganhar dinheiro?
2: Bora!
1: Ouvidinho tá bom aí?
2: Tá afiado.
1: Então vamos nessa. Vou soltar aqui o trecho da música, tá?
2: Tá bom.
1: Vou olhar de perto pra não errar, né?
3: Vê aí certinho, Gi.
1: Um, dois, três e... Boa sorte, Fê.
2: Obrigada.
1: Ó, que molezinha, ouviu?
2: Ai, meu Deus, é um lindo

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0: 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Fala, galera ligada na Nativa, está no ar mais uma dica de saúde. E a dica de hoje é: não pule as refeições. Atenção, você que vive na correria do dia a dia. Muita gente sai de casa sem café da manhã ou passa o dia inteiro beliscando besteiras. Mas isso pode causar fraqueza, falta de concentração e até descontrole do peso. O ideal é manter uma rotina alimentar com horários regulares e incluir alimentos que sustentam, como frutas, proteínas e carboidratos saudáveis. Preste atenção e não deixe de fazer a sua listinha, tá certo? O seu corpo precisa de energia para funcionar bem. Entenda, alimente-se direitinho e siga firme na sua saúde. E fique ligado, claro, aqui na Nativa para mais dicas. E para isso, eu volto em breve. Até mais. Tchau, tchau.
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0: 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Banda Magníficos, o Encanto. Agora, já são, ó, 3h10 no horário de Brasília. Olha, eu vou te falar que tá um clima, sabe, gostoso pra gente tomar um café.
1: Quero um café!
0: Ah, eu quero também. Eu vou falar pra você, o forró tá tão animado que tá.
1: Tá pegando fogo, bicho!
0: Tá mesmo, tá chovendo participação hoje. 9198-409-6019. Você que tá ouvindo o forró pela primeira vez, seja muito bem-vindo. Pra você que tá aí todos os dias há mais de décadas, ou meses, ou anos, tá acompanhando Mano Velho, Mano Novo há muito tempo, também uma excelente madrugada pra você. De quarta-feira, meiamos a semana, não é, Esmeraldo Caminhoneiro? Bom dia!
2: Bom dia, bom dia, bom dia, Floronadinho!
0: Calma, o Esmeraldo, ele fala rápido, mas nem tanto, agora sim.
2: Bom dia, bom dia, bom dia, Floronadinho! Bom dia, Mano Papi! Bom dia, Mano Velho, Mano Novo, Mana Baby! Bom dia pra todos, mano, que tá sintonizado no Forró Nativo, Esmeraldo por cá. Uma excelente quarta-feira a todos aí, aquela proteção divina. E um abraço a galerinha da madrugada aí, ó. Peixe do Malo, bom José Faustino, Edson. E toda a galerinha que tá junto e misturada aí pro Giva. Um abraço a rapaziada do Pãozinho aí. Tamo junto, galera. Ô, mano Papi. Toca pra nós aí, ó. Velho Lula. Forró de cabo a rabo. Positivo. Tchau, obrigado.
0: Positivo, Esmeraldo. Bora atender ao Gonzagão. Ah, é uma das mais pedidas também de todas as madrugadas. Sempre a gente atende. Tem muitos pedidos do Gonzagão. Luiz Gonzaga. Oi, Luiz Gustavo. Bom dia. Luiz Gustavo, você tá aí, Luiz Gustavo?
3: Ô, oh, mano Papi.
0: Agora sim.
3: Bom dia, mano velho, bom dia, mano novo. Luiz Gustavo de Lins, interior de São Paulo. Six Logística, transportando material biológico. Passando no Bauru, na Marechal Rondon, em busca do Lins. Mano Papi, toca pra nós, mainha do Brega. Tá bom? Bom dia a todos, bom trabalho, excelente quarta-feira e um excelente mês de setembro. 4 meses, acaba o ano, hein? Rápido. Deus abençoe a todos.
0: Amém.
3: Bom dia, bom trabalho.
0: Amém. Pois é, já a gente tá falando aqui, ó. Feliz Natal, feliz ano novo. Passa voando mesmo. Ainda mais no segundo semestre. E eu vou falar pra você, viu, Luiz? Tem muita gente de olho nos feriados já. Bom dia!
4: Bom dia, bom dia, bom dia, mano velho, mano papi. Bom dia a todos. Aqui é o Zé da Roça, por cá, motorista carreteiro. Ô, mano papi, troca essa ideia aí. Depois você toca aí a música Mesa 14 aí, com cintura de mola pra nós aí. Oferecer pra toda a galera da madrugada aí. Rapaziada dos pauzinhos aí, que não, todo dia tá na escuta. Todos os companheiros da rodagem aí, beleza? Valeu, obrigado, viu? Na madrugada, Nativa é nossa salvação. Obrigado.
0: Aí sim, gostei de ver. E avisa todo mundo que a Nativa, ó, tá com tudo nas madrugadas. Trazendo alegria, diversão, dando espaço pra vocês participar. Isso é muito gostoso também. Oi, Wellington e a Célia, eles estão trabalhando. É, pessoal da saúde também trabalha. E muito nas madrugadas. Trabalhando na unidade de pronto atendimento na UPA. Pediu Fala Mansa, Shot da Alegria. Bom dia pra vocês aí também. Alô, pessoal da enfermagem, setor dos hospitais, médicos assistentes, portaria. Tem muita gente trabalhando também nas portarias dos hospitais, dos condomínios, dos padeiros. Muita gente também, ó, suando no batente. Bom dia pra você também da saúde pública, ouvindo a sua Nativa. 3h15. Mano novo, mano velho. Tem mais aí do glossário cearense? É, então vamos lá, vamos lá.
5: E aqui no Forró Nativa, rapaz, tá, a madrugada tá gostosa. Vibração, comunicação. Olha, participe aqui da sessão. Pergunta, mano velho. Se pode ligar no Zap da Nativa, qualquer hora da semana, qualquer dia. Grava uma pergunta pra mim. Olha o Zap da Nativa em 9198-409-6019. 9198-409-6019. Vamos lá, eu respondo para vocês. É um prazer maravilhoso para todo mundo, hein? 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

0: 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Ouviu bem, Mano Novo?
1: Ouvi, Mano Velho.
0: Vamos pro Ceará Caboclo, Mano Novo.
1: É, o glossário, o guisado de glossário aqui no Forró Nativa.
0: Boa, Mano Novo.
1: Do povo do Ceará.
0: Certo.
1: As de Copas.
0: As de Copas.
1: O que é as de Copa?
0: Aqui tá jogando baralho, as de Copa, é isso?
1: Não, as de Copas é o fiofó.
0: Ah, é?
1: É o carretel.
0: Ah, o carretel. O oi da goiaba?
1: É, demais designações do anel de couro, Mano Velho.
0: Anel de couro é o as de copa, olha o as do copo do cara, também.
1: Tá, o as de copas.
0: Segura o as de cópia.
1: É.
0: Ai, meu pai eterno. Meus amigos e minhas amigas, acabou de sair agora a lista dos bilionários do mundo, os bilionários do Brasil, e aqui, Mano Novo, eu chamo a atenção que saiba a relação dos bilionários nordestinos. Olha que bacana. A nova edição do ranking anual de bilionários do Brasil, da revista americana Forbes, reúne 22 executivos, investidores e famílias com naturalidade nordestina, com patrimônio igual ou superior a R$1 bilhão.
2: Essa é boa!
0: Somados, os nomes possuem cerca de 63,5 bilhões de reais em patrimônio líquido, conforme a lista. O Ceará segue na liderança absoluta, permitindo ou reunindo a metade dos bilionários. Junto a eles, acumula um patrimônio líquido de 42 bilhões de reais. O Nordeste possui 22 bilionários, de acordo com a revista. Em 2025, a região tinha 30 bilionários. Caíram aí, nossa, de 30 para 22. Mas tem gente em o Ceará, mais de 10 são cearenses, hein? Então já eu vou contar aqui no Forró Nativa a lista dos bilionários nordestinos destacados aqui no Forró Nativa com Mano Velho e Mano Novo.

0: 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Aviões do Forró, risca a faca. Agora são 3h29 no horário de Brasília. 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

0: acaba rápido.
1: Olha, isso aqui tá bom demais. Isso aqui tá bom demais. Quem tá entra, quem entra não sai. Alô, galera forrozeira do meu Brasil. Uma ótima quarta-feira, estamos no mês de setembro. Olha aqui, segunda-feira que vem, dia 7, será feriado nacional. Dia de Tiradentes, né? 7 de Tiradentes, a independência do Brasil. Não, é Tiradentes mesmo, a independência é em novembro. Então, Tiradentes, dia 7 de setembro. Então, já teremos aí o feriado, o feriadão, já se aproximando a chegada da primavera em flor. E aqui no Forró Nativa dessa quarta-feira, eu estou destacando aqui a lista dos bilionários nordestinos. Então, vou falar quem são esses caras, essas famílias que enaltecem nossa região. Olha aqui. Um bilionário nordestino, Mário Araújo Alencar Araripe, ele tem 71 anos de idade, é cearense, patrimônio dele é de 20 bilhões de reais, hein? O mais rico do Nordeste, Mário Araújo. Outro, Amarildo Proença de Macedo, tem 81 anos de idade, cearense, patrimônio de 4,3 bilhões de reais. Daqui a pouco vou falar de mais outras personalidades do Nordeste, cheio da bufufa, Mano Novo. E você tá no Ceará, trazendo linguajar cearense, Mano Novo.
2: É, bater com o rabo no canto da cerca.
1: Vixe, bater com o rabo no canto da cerca?
2: Olha, a expressão significa o quê?
1: Mano Novo.
2: Bater a biela.
1: Bateu a biela?
2: Bater a caçuleta.
1: Ih, rapaz.
2: Inventar de morrer, mano. Inventou,
1: bateu a caçuleta.
2: É.
1: Na estaca da fazenda.
2: É, bater com o rabo no canto da cerca.
1: Vixe, bateu com o rabo no canto da cerca. É. Foi pro Beleléu. É. Ouvindo o Forró Nativa, Comando Velho e Mano Novo.

0: todo verso. Tô gostando aqui da relação dos bilionários nordestinos, hein? Já falei do Mário Araújo, do Amarildo Proença. Outro bilionário cearense, hein? Ari de Sá Cavalcante Neto. Ele tem 47 anos de idade, cearense. Patrimônio dele é de 3,9 bilhões de reais. José Janguier Bezerra Diniz, 62 anos de idade, paraibano, também um bilionário. Flávio Gurgel Rocha, 68 anos, é pernambucano, patrimônio dele, 3,7 bilhões de reais. Wilson Matheus Rodrigues, 63 anos de idade, é do Maranhão, hein? Olha aqui, Wilson Matheus Rodrigues, esse cara que a história dele é muito interessante. Ele nasceu no interior do Maranhão, né? E foi ser garimpeiro, com 16, 17, garimpeiro. Ficou um tempo lá, depois voltou e não deu certo. Ele então começou a vender no sertão Coca-Cola. Ele vendia fardo de Coca-Cola, não do sertão, porque não tinha Coca-Cola. E foi vendendo Coca-Cola que ele cresceu. Um pouco tempo, era numa carroça, num carroção. Daqui a pouco já comprou uma caminhoneta velha e o tempo foi passando. E com o tempo passou para um caminhão, um F-350. E daí começou a fortuna do cara. E hoje ele é, olha aqui, uma das maiores fortunas do Brasil. Wilson Matheus Rodrigues, 63 anos, do Maranhão. Outro, Carlos Francisco Ribeiro Geressati, 80 anos de idade, cearense, tem um patrimônio de 3,2 bilhões de reais. As fortunas nordestinas, aqui enaltecidas, aqui no Forró Nativa. Mano Novo e o cearense aí, Mano Novo.
1: Pois é, biqueira.
0: Biqueira.
1: Biqueira, o que será biqueira?
0: O que é biqueira, Mano Novo?
1: É no glossário cearense.
0: Sim,
1: né?
0: Mano Novo.
1: É tubo, né? Meio cana.
0: Meio cana?
1: É, local por onde escorre água que cai do telhado.
0: Ah, é a biqueira?
1: Pode se chamar de bica também.
0: A bica, eu vou tomar banho de bica da biqueira, na verdade.
1: Biqueira.
0: É. Em outro lugar do Brasil, biqueira é um ponto de venda de drogas. Aquela biqueira do morro ali tá bombando. Cada lugar tem um sentido diferente, mas no Ceará é a bica da água da bica do Forró Nativa, quarta-feira, Brasil.
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0: Estamos destacando hoje aqui no Forró Nativo de quarta-feira os bilionários nordestinos. São 22 bilionários, hein? Já destaquei 7 bilionários e vou contar mais ainda. Saiu agora, semana passada, a relação da revista Forbes, que diz quem são os homens mais ricos do mundo. Olha, o oitavo nordestino mais rico é Cândido Pinheiro Coren de Lima. 80 anos de idade, cearense, tem um patrimônio de 2,8 bilhões de reais. Maria Consuelo Leão Dias Branco tem 91 anos de idade, cearense, patrimônio de 2,1 bilhões de reais. Décimo lugar, Francisco Deusimar de Queiroz, 79 anos, cearense, patrimônio de 1 bilhão e meio de reais. Décimo primeiro, Carlos Nascimento Pedreira Filho, 42 anos, baiano, patrimônio de 1,4 bilhões de reais. José Roberto Nogueira, 62 anos, cearense, 1,4 bilhão de reais. Everaldo Ferreira Teles, 81 anos, cearense, patrimônio de 1,3 bilhão de reais. José Caetano Paulo de Lacerda, 69 anos, baiano, patrimônio de 1,3 bilhão de reais. Lauro Fiuza, 80 anos, cearense, patrimônio de 1,3 bilhão de reais. Pedro Fiuza, 46 anos, cearense, patrimônio 1,3 bilhão de reais. Lisiane Gurgel Rocha, 66 anos, pernambucana, patrimônio de 1,2 bilhão de reais. Elvio Gurgel Rocha, 62 anos, pernambucano, patrimônio de 1,1 bilhão de reais. Pedro Alcântara Rego de Lima, 62 anos, do Rio Grande do Norte, mandou patrimônio de 1,1 bilhão de reais. Daqui a pouco eu termino a lista e vou falar quais são os estados que têm mais bilionários do Brasil. Saiu agora os caras endinheirados do Brasil, Mano Novo, enquanto você fala sobre o folclore do cearense, o cearês, Mano Novo.
1: É, o dicionário, né?
0: Diga.
1: O guisado do glossário, né?
0: Certo.
1: Olha só, falando da bruta, o que é uma bruta?
0: O que é uma bruta, mano?
1: É uma cachaça.
0: Ah, é uma cachaça?
1: É uma caieba.
0: Ah.
1: É uma carraspana, mano.
0: Vamos tomar uma carraspana, uma bruta.
1: Uma bruta.
0: Chora na rampa, meu filho. Chora na rampa, eu quero. Tira gosto aqui de goiaba, ouvindo o Forró Nativo com Mano Velho e Mano Novo.
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5: 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Saúde é coisa séria, mas cuidar dela pode ser mais simples do que parece. A dica de hoje é: se movimente todos os dias. O sedentarismo é um dos grandes vilões da saúde moderna, mas basta um pouco de atividade para mudar isso, sabia? Faça uma caminhada no seu ritmo. Suba escadas em vez de usar o elevador, ou até dance ao som da sua música favorita. Lembre-se, 30 minutos por dia de movimento já fazem a diferença para o coração, para os músculos e até para a mente. Não importa como, o importante é se mexer. Cuide do corpo e aproveite o melhor da vida. 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

0: Paranativa é tudo e muito mais. Cláudio Rios, é o boi, é o cavalo, é o vaqueiro, é todo mundo ligado na Sonativa. É, pois é. O Mano Novo já falou hoje sobre os bichos, é. Falou sobre boi, vaca, não é? Ah, eu ouvi, é. Nós estamos aqui batendo papo aqui. Tá falando, os bichinhos também ouvem, é, pessoal põe lá, deixa a Nativa rodando. Bom dia pra você que é muito mais Nativa, bora de zap, gente. Ah, vocês estão animados no 9198-409-6019, são 4h14 no horário de Brasília, eu quero ver essa animação do zap hoje. Oi, Leandro, bom dia pra você.
1: Bom dia, Rádio Nativa, bom dia, Mano Velho, bom dia, Mano Novo, bom dia, Mano Bar. Aí, toca aí pra nós aí, cumplicidade, desejo, menina. Sou Leandro, Guarujá, e saí do Guarujá à noite, em bicada direcionada ali pra Butucatu, descarregar o cargueiro e voltar pra carregar novamente. É isso aí pra todos aí, ativeiro de plantão.
0: Valeu, Leandro, boa viagem aí, a gente agradece sempre a carona de você que tá aí no tapete preto, trabalhando na madrugada, tá fazendo a puxada aí, é, não é brincadeira não, dirigir à noite aí, tem que ficar muito atento. Obrigados a todos os caminhoneiros, você do trecho. Oi, José Faustino, bom dia.
2: Bom dia, Mano Papi, Mano Velho, Mano Novo, bom dia para todos os porteiros da madrugada, vigia, padeiros, zeladores, um abraço para nossos caminhoneiros do Brasil, um abraço aí para a Esmeralda Carreteira. Cadê o Lobão Peixe do Mar, tá sumido esses garotos. É José Faustino. Hoje eu queria que vocês tocassem uma música de Amado Batista aí, Serenata, beleza? Um abraço, fica com
0: beleza,
2: Deus.
0: Beleza, vamos atender nessa hora também. Tem mais gente chegando, é o Cícero, bom dia.
3: Bom dia, Rádio Nativa, eu sou Cícero Vigilante aqui da cidade de Junqueiro, Alagoas. Gostaria de ouvir uma música de Eu Sinto Saudade. Ofereço para todos os ouvintes. E para vocês da rádio aí, um grande abraço. Deus no comando.
0: Obrigado, Cícero. Um abraço a todo o Nordeste brasileiro, que também é muito mais Nativa. Tá ouvindo pelo aplicativo, tá ouvindo pelas nossas emissoras. É a Rede Nativa em todo o Brasil, cobrindo todo o nosso grande território nacional. E o Mano Velho e Mano Novo estavam falando sobre o quê? Dinheiro. E eu vou falar que eu não fui um dos sorteados pela Mega Sena. O prêmio tá acumulado em 41 milhões de Nativa em todo o Brasil, cobrindo todo o nosso grande território nacional. E o Mano Velho e Mano Novo estavam falando sobre o quê? Dinheiro. E eu vou falar que eu não

0: Se vai.
1: 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Estamos nessa quarta-feira vibrante aqui no Forró Nativa e estou trazendo aqui a relação dos endinheirados do Brasil, os bilionários. Quantos bilionários tem no Brasil? Olha, o Brasil tem 255 bilionários desse ano de 2026. Então, do Nordeste, já falei de 19, faltam mais três. O 20º bilionário do Nordeste é Denilson Pinheiro Rodrigues. O cara tem 38 anos de idade, é do Maranhão, patrimônio de um bilhão de reais. Wilson Matheus Rodrigues Júnior, 42 anos, maranhense, patrimônio de R$1 bilhão. É filho lá do Wilson, aquele que eu contei a história. E Vitor Vanderlei Júnior, 32 anos, alagoano, patrimônio de R$1 bilhão. Já eu vou falar o número de bilionários do Brasil e quais são os estados que tem mais bilionários. É dinheiro para a economia, dinheiro para o patrimônio. E aqui Mano Novo enaltece o linguajar do cearense, né, Mano Novo?
2: Cabelo à moda, bosta de rolinha.
1: Que é isso, Mano Novo?
2: É um cabelo que é bem crespo.
1: Ah, é?
2: Pichainho.
1: Sim, Mano Novo.
2: Ou então encarapinhado, Mano Novo.
1: Encarapinhado. Aí o cearense fala o que é? Que é mesmo, Mano Novo?
2: Cabelo à moda, bosta de rolinha.
1: Pelo amor de Deus, seguro, meu filho. A rolinha fogo pagou. Fogo pagou no meu sertão. Curtindo o Forró Nativa. É quarta-feira, Brasil.

0: 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Amor, desejo de menina, cumplicidade. Eita, amorzão bom, hein? É, escrever no céu, nas gotas do mar, o quanto eu te amo. Ó, romântico demais, hein? Você já recebeu uma homenagem assim de amor, hein? Ah, então, ó, 9198-409-6019 é o nosso zap, mano, velho, mano novo. E muita gente pedindo música, mandando beijo, mandando abraço. Oi, Dani Santos.
1: Bom dia, mano, papi. Aqui é a Dani de Montemó. E eu gostaria de pedir uma música do Flávio José, Cenário de Amor, tá certo? Beijos. Fui!
0: Beijo, Dani. Falando de amor, né? Cenário de amor, é. Pois é, vamos atender já já aqui no Forró com Flávio José. E tem o Rainildo Pereira. Bom dia. Primeira vez? Parece, é. Oi, Rainildo. Bom dia.
2: Mano papi, mano velho, mano novo, bom dia. Aqui o Rainildo, de Colorado Oeste, Rondônia. Toca pra mim aí, o mano papi. Mano velho, mano novo. Luiz Gonzaga, uma música aí, Asa Branca. Ofereço pra todos os vigilantes aí, todos que tá na vigília da noitada aí.
0: Obrigado pelo carinho, a região norte também, juntinho com a sua nativa. Um abraço a todos da região norte do Brasil. Bom dia, nativa, é o Maicon Oliveira, de Boca do Córrego. Manda Mastruz com Leite. Estamos ligadinhos junto com o Forró Nativa, com Mano Velho e Mano Novo. E por falar nisso, Mano Velho, chega mais. Vamos falar de saúde do homem, tem muitos homens aí ouvindo a Nativa e às vezes acabam ficando preocupados com o desempenho. Ai, não tá aquela coisa, tá meio bonecão do posto, sabe? É, quando vai ali pra aquele momento de amor, fica ali numa dificuldade. E aí a mulher sempre puxa a orelha, né? Falava, meu amor, vai se cuidar. 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

0: Ela pergunta, mano velho. Mano velho, quantos bilionários tem no Brasil mesmo, mano velho? Ah, se liga aqui no 9198-409-609. Então, você que está curioso, olha, o Brasil tem 255 bilionários em 2026. De acordo com a revista Forbes, é uma revista americana que trabalha sempre pesquisando quem são as pessoas mais ricas do planeta Terra. Juntos, esses brasileiros 255 superam, são super ricos e acumulam uma fortuna combinada de 1,86 trilhão de reais. Olha, veja, 255 brasileiros juntando toda a fortuna dá 1 trilhão e 86 bilhões de reais. O estado de São Paulo concentra 97 bilionários, segundo a revista Forbes. O número representa cerca de 40% de todos os ultra-ricos do Brasil. O Rio de Janeiro tem 36 bilionários. Santa Catarina tem 34 bilionários. Rio Grande do Sul, 17 bilionários. Minas Gerais tem 17 bilionários. Ceará tem 10 bilionários. Paraná, meia dúzia de bilionários. Goiás, 5 bilionários. Maranhão, 4. Bahia, 2. Pernambuco, 2. Espírito Santo, 1. Paraíba, 1. Rio Grande do Norte, 1. Naturalizados, temos 10 bilionários. Assim, destaquei as maiores fortunas do Brasil, de acordo com a revista americana Forbes, os ultra-ricos do Brasil de Mãe Preta e Pai João. E já no Ceará, o cearense tem um linguajar próprio para definir as pessoas e as coisas da verdade, mano novo.
1: O Canindé.
0: O Canindé.
1: O que é o Canindé?
0: O que é o Canindé, mano?
1: É modelo de um jumento.
0: Ah, tem o famoso jumento Canindé.
1: É caracterizado por apresentar a carcaça empretecida.
0: Sim, mano novo.
1: E o bucho branco, mano novo.
0: Ah, pois é. Tem o jumento Canindé. O jumento Canindé, então, ele tem a pelagem bem empretecida e a barriga branca, é o famoso Canindé. Tem o jumento de lote, que é o jumento produtor, tem o jumento roxinho, tem o jumento pacífico, tem o jumento pega. Segura o jegue, meu filho, do Ceará para o Brasil, aqui no Forró.

0: 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A alegria de Gaviões do Forró. Tchaca, tchaca na buchaca. 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Bom dia pra você. Faltam 8 para 5 no horário de Brasília. E mano novo, mano velho. Ô, mano velho, que história é essa que teve um presidente da República que tinha medo de dormir na residência oficial em Brasília? Ah, conta pra gente, vai.
1: Alô, alô, minha gente querida. Boa quarta-feira pra todo mundo. Mano novo, você já contou muita história de Trancoso, né? História mal-assombrada, não é verdade?
2: Ah, bastante.
1: Tem lugares que são famosos, aquele lugar mal-assombrado. Olha, muitos brasileiros não sabem, mas tem um lugar em Brasília que todo mundo que mora lá, que frequenta lá, diz que lugar mal-assombrado. Que lugar é esse? Vou contar para vocês aqui no Forró Nativa. Dizem que o ex-presidente João Goulart, nos anos 60, quando foi presidente da República, nunca dormiu no Palácio da Alvorada. Que o Palácio da Alvorada é a residência do presidente da República que está no poder, entendeu? Porque esse Palácio da Alvorada tem a fama de ser um palácio mal-assombrado, mano novo. O presidente Castelo Branco, ele quando morava no castelo, ele via vultos na penumbra. O próprio Castelo Branco diz ter visto muitas coisas. E depois que ele morreu, muita gente via ele caminhando pelos corredores do Palácio Alvorada. Empregados afirmam já terem visto Juscelino, Jango, Ernesto Geisel caminhando à beira da piscina do Palácio Alvorada. O pior foi José Sarney, presidente José Sarney. Ele acordou várias vezes quando se surpreender com a figura cansada de Tancredo Neves na soleira do quarto de dormir. Olha, o Palácio da Alvorada é mal-assombrado, mano. Ai, ai, que medo de alma. Ai, meu Deus.
2: Ai, mamãe.
1: Fala do Cearense aí, mano.
2: Cão por dentro das moitas.
1: Como é que é?
2: Cão por dentro das moitas.
1: Cão por dentro das moitas, diz o Cearense?
2: É com o diabo nos couros.
1: Ah, o cabra tá com o diabo no couro.
2: Com mais de mil.
1: A mais de mil.
2: Aí tem esse termo que
1: tá azogado.
2: Que é cão por dentro das moitas.
1: Vixe, tá com o cão por dentro da moita, diz o Cearense.
2: Ai, mamãe.
1: Cara tá encapetado. É. Cuidado, traz aí o jargão do Forró Nativa com Mano Velho e Mano Novo.
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0: 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A música boa de Fagner, Deslizes. Raimundo Fagner, Cândido Lopes, vai comemorar mais um ano de vida dia 13 de outubro, hein? É, já já. E por falar em outubro, já vem novembro, dezembro, o ano tá acabando, gente. Passa voando rapidinho. E por falar em rapidinho, já estamos na reta final do programa também. Oi, Francisco, bom dia.
1: Bom dia, mano velho. Bom dia, mano novo. Bom dia, mano baby. Bom dia, mano papi. Aqui é o Francisco, motorista da Metrópole Paulista, nascido em Aurora. Gostaria muito de ouvir com Jorge de Altino, Tamanho de Paixão, para oferecer para todos os ouvintes da Nativa. Um abraço para todos, fui!
0: Um abraço para você, boas viagens, sempre aí no comando dos ônibus da cidade de São Paulo. Oi, Dovaildo, bom dia!
2: Bom dia, mano velho, bom dia, mano novo. Aqui é o Dovaildo de São Paulo. Gostaria de um fofo. Cara velha, sou um filho sem sorte. Toca pra mim, fazendo favor. Um bom dia pra todos nós.
0: Pode deixar, Dovaildo. Tá separado, filho sem sorte. E a Fátima fecha esse bloco. Oi, Fafá, bom dia.
3: Bom dia, André Costa. Bom dia a toda a equipe da Nativa. É a Fátima aqui do Tatuapé, desejando uma quarta-feira abençoada, com muitas alegrias, muito sucesso pra Rádio Nativa, sucesso pra você, André. E pedir pra mim, pra você, toca pra mim, por favor, Flávio Leandro, Feliz da Vida, obrigada, bom dia, Deus te abençoe.
0: Amém, a todos nós, Fafá. E aí, mano velho, mano novo, vocês estão felizes da vida? Acabando o ano?
4: Alô, alô, minha gente, em nome de Dry Leves, construindo soluções inteligentes, e Max Power, o estimulante sexual, que é uma potência mundial. Estamos aqui nessa quarta-feira, já o mês de setembro, hoje é quarta-feira, dia 2 de setembro. Olha, tudo de bom. Vamos partir, são os últimos 4 meses do ano de 2026, hein? Vem aí eleição em outubro, todo mundo se mobiliza, acompanha a propaganda política, vai pensar no seu candidato, faça uma eleição segura, limpa e com muita consciência, absolutamente. Fala em política, mano novo, nosso querido Geraldo Freire conta que na folclore da política, quando o governador Roberto Magalhães, ele foi governador de Pernambuco, Roberto Magalhães, ele nomeou um delegado de polícia para uma cidade do interior de Pernambuco, mas foi contra a vontade do prefeito do lugar. Depois de uma semana, o prefeito daquele lugar do interior de Pernambuco foi até Recife procurar o governador para derrubar o delegado. No palácio, começou a relatar: doutor Roberto Magalhães, doutor Roberto, o seu delegado, na noite de posse, foi comemorar a indicação na zona do Baixo Meretrício, o governador. No dia seguinte, fez xixi em frente a uma igreja. Ontem passou dos limites, estuprou a sobrinha de um pastor, do seu governador. Escandalizado com o relato detalhado do prefeito, o então governador Roberto Magalhães falou assim, meteu a mão na mesa e interrogou o parlamentar, o delegado lá, o prefeito. Prefeito, me diga uma coisa, prefeito, nessa sua cidade não tem homem, não? O prefeito pensou, depois respondeu mansamente: tem sim, doutor Roberto, mas o delegado só procura mulher. Ele só procura mulher, não procurou homem, não. Volte pra lá e fica com o seu delegado, seu prefeito. Ai, folclore, Geraldinho. E aí, mano novo, vamos pro Ceará, mano novo.
5: Catilogência.
4: Como é que é?
5: Catilogência.
4: O que é uma catilogência cearense?
5: É uma categoria.
4: Ah, é?
5: É um tutano, mano velho.
4: Ah,
5: é
4: um tutano?
5: Isso.
4: O cara comprou uma mão de vaca e tirou a catilogência, que é o tutano, aquele osso buco, o tutano, catilogência, mano novo.
5: Catilogência.
4: No Ceará não tem disso, não. Tem disso, não. Tem disso, não. Tem no Forró Nativa desta quarta-feira, comando velho e mano novo.

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0: Tudo e muito mais, a animação dele, Dantas do Forró. Abre a cancela. Deixa eu mandar beijo, deixa eu mandar abraço pro Roberto, pro Regis, estão na confeitaria trabalhando, ouvindo a Nativa. Alô, Simvão, motorista, acompanhando também o nosso forró. Ah, o Gabriel falou que tá na estrada acompanhando o forró. Muita gente com o rádio sempre sintonizado na sua Nativa. E o rádio é sempre o melhor companheiro, né, mano novo, mano velho?
1: No mundo maravilhoso do rádio. Eita, rapaz, a partir de 1922, 23, quando surgiu o rádio no Brasil. Então, nos anos 30, 1930, começou a chamada fase de ouro do rádio. Grandes emissoras em todo o Brasil, São Paulo, Rio de Janeiro, Recife, Salvador, Porto Alegre, né? E depois de outros estados do Brasil. Então tivemos a época de ouro. E grandes radialistas também surgiram. Então veja bem, conta que Erasmo Carlos, grande compositor com Roberto Carlos, o Tremendão, na Jovem Guarda, ele se apareceu na Jovem Guarda como Tremendão. Antes de fazer sucesso, o Erasmo Carlos era assessor de Carlos Imperial. Carlos Imperial, jornalista, escrevia para mais de 20 jornais brasileiros, fazia programas de rádio, era uma celebridade. O Carlos Imperial era um agitador cultural. Por diversas vezes, Carlos Imperial não tinha tempo de redigir a coluna. E Erasmo Carlos ficava no lugar dele e escrevia a coluna botando o nome de Carlos Imperial. Aproveitando a ausência de Imperial, uma das informações que Erasmo mais gostava era assim: está surgindo um grande sucesso na música brasileira. Anota aí o nome dele, Erasmo Carlos. O próprio Erasmo escrevia no jornal. E terminou dando no que deu, né? Fez sucesso. Sou Tremendão, Tremendão, Tremendão. Então a vivacidade de Erasmo Carlos, na ausência de Carlos Imperial, são destaques folclóricos aqui da história da música brasileira, revivida aqui no Forró Nativa, nesta quarta-feira, o Mano Velho e Mano Novo, enquanto o Mano Novo está aqui entrando, penetrando no folclore cearense, Mano Novo.
2: É, o nosso glosário aqui do povo, né?
1: Do povo do Ceará.
2: Do Ceará, né?
1: Isso.
2: Chulipa.
1: O que é chulipa?
2: É uma chapuletada na orelha do perdedor com apenas o dedo indicador, Mano Velho.
1: Ave Maria, lá em Natal já é uma caçuleta. Vou lhe dar uma caçuleta, no Ceará é chulipa. O cara pega o dedo indicador, chega por trás do mulher, dá uma chapuletada na arma da orelha, chega a estala, na verdade. Toma na chulipa, seu danado. Sai daqui, seu safado, sem vergonha. É. Pilantra, filho de rapariga. Aí dá briga. Na chulipa. Segura a chulipa. É folclore, mais no Rio Grande do Sul é caçuleta. O cara deu uma caçuleta na orelha do menino, chega e ficou vermelha, vermelha. Já já vamos encerrar o programa, hein? Curta aí o Forró Nativa com Mano Velho e Mano Novo.
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0: com Jorge Dialtinho. Voltamos a 1985 com um tamanho de paixão. Eu tô apaixonada pela dona Mariquinha. Dona Mariquinha, vamos trabalhar, vamos.
1: Tá chovendo aí, aqui tá chovendo.
2: Aqui tava chovendo e agora já choveu.
3: Tá chovendo só fora, dentro de casa tá tudo seco ainda, por enquanto.
1: Tá chovendo sim, querida, tudo molhado pra fora, uma barreira, não dá nem de caminhar pelo redor de tudo.
4: Tá chovendo sim, mas ainda não tá correndo água na estrada.
1: Tá chovendo, choveu a noite inteira e tá chovendo.
0: Pois é, e ó, já são 5h43 no horário, 17 para 6 no horário de Brasília. Vamos passar pela região sudeste, vamos? Ó, em Minas Gerais, em São Paulo, vai ter tempo nublado, tem previsão de trovoadas no Rio de Janeiro, viu? No sul do Brasil, o tempo segue firme e predomina com a entrada de ar seco e frio. Vamos ao centro-oeste, tem pancadas de chuva isolada que ocorrem em Goiás, Distrito Federal e em partes do Mato Grosso. O restante da região tem calor e tempo firme nesta quarta-feira. Fechando com o Nordeste e Norte brasileiro, o tempo seco e o calor intenso continuam predominando na maior parte das regiões. A previsão de chuva apenas para o sul da Bahia, em áreas isoladas do Oeste-Norte. Dona Mariquinha, bom descanso para a senhora. E olha, eu vou falar, hein? Tem que ter saúde para aguentar essas mudanças de tempo. E você, hein, meu amigo, como é que tá essa potência, hein? Mano novo, mano velho. 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

0: 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Caviar com Rapadura, interpretando o clássico de Reginaldo Rossi, o Rei do Brega. Mon amour, meu bem, ma femme.
1: Mon amour, meu bem, ma
0: 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Ô, mano velho, mano novo. Bora levantar o DC3? Bora! Vambora, vambora! A gente volta às 2 da manhã desta quinta-feira com o nosso Forró Nativa. Obrigado demais a você que sempre participa, manda mensagem, manda beijo, manda abraço, pede música e ó, fala pra todo mundo aí ouvir o nosso forró. Bora, bora, bora, mano!
2: Alô, alô, minha gente querida, manda o novo, tá? Olha, o André já falou da previsão do tempo, já tá tudo pronto, o Jones Mendes já tá subindo o elevador da Nativa para apresentar o Coração Sertanejo e a gente tá aqui já preparado para a oração do Padre Pazes decolar com o nosso avião, mas eu queria que você destacasse mais um do linguajado cearense, Manolofo.
3: Cuxi, cuxi, cuxi.
2: Cuxi, cuxi, cuxi?
3: É, como se chama o bacurinho.
2: Ah, o bacurim?
3: É, o porco pequeno.
2: Ah.
3: Pra dar milho.
2: Pra dar milho?
3: É isso aí.
2: Cuxi, cuxi, cuxi.
3: Cuxi, cuxi,
2: cuxi. Cuxi,
3: cuxi.
2: Isso lembra muito na história daquele cearense, né, Manolofo? Que saiu de casa cedo, a mulher, olha, hoje é dia de feira, vá pra feira, traga uma fursura de porco, uma cabeça, traga uma cabeça de porco que eu vou fazer pro almoço de domingo. Sim, mulher. Aí o caba foi pra feira, Manolofo, comprou arroz, feijão, batata e na saída da feira comprou uma cabeça de porco, uma fursura. Quando ele tava saindo da cidade, tinha um boteco que tava cheio de amigo dele. Ô, rapaz, tu tá fazendo o que aqui? Vim fazer umas compras pra minha mulher. Ah, é? Comprei. Olha, essa fursura de porco, a cabeça de porco. Toma uma aqui. Não, não, toma uma. Insistiram, o cara tomou uma, mano novo. Ah, já vou. Não, toma mais uma, mano novo. E os caras seguraram o coitado. Rapaz, o cara ficou a tarde toda bebendo. Quando deu assim, 5 horas da tarde, o cara bêbado, a mulher aperreada, esperando, procurando o marido. Lá vem o marido pra roça. E vai cambaleando, no meio do caminho, mano, ele vai passando no lajeiro, levou a topada, caiu esparramado na poeira, caiu e a cabeça do porco ficou assim, 3 metros na frente dele, frente a frente. E ele deitado no chão, olhou para a cabeça de porco e fez, cux, cux, cux, cux, cux. Ah, por isso que você chama a cabeça do porco, do cux, cux. Levou uma surra da mulher, levou uma surra de tamanco da mulher. Safado, você foi beber, acaba sem vergonha. É, rapaz, é coisa do folclore, nosso querido Nordeste. Mano velho, rapaz, olha, eu quero falar um negócio pra você, mano velho. 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Mano novo, tá aqui a oração milagrosa do Padre Impaticício. Aqui tá tudo ok, tudo correto. Avião já girando o pistão, mano novo. O Douglas EC3. Vamos decolar, mano novo?
3: Vamos nessa.
2: Até amanhã.
3: Bye, bye.
2: Galera do querido e amado Brasil.
3: Até amanhã.
2: Seu.
4: Mano velho, dizem que o Padre Cícero é um santo e tem poder.
2: É isso mesmo, mano novo. E se a voz do povo é a voz de Deus, só nos resta dizer: viva o Santo do Sertão!
4: Viva!
2: O Padre Cícero foi tão querido no sertão nordestino que o povo criou a sua oração. A oração para ser rezada antes do agricultor sair de casa para a lida diária.
4: Vamos rezar, mano velho?
2: Vamos sim, mano novo, ao som do maestro César do acordeon.
4: Pelas lágrimas divinais, livrai-me dos invejosos e das mãos dos criminosos e dos laços dos satanás.
2: Para botá-los para trás, Deus na frente, paz na guia. Ó Santa Virgem Maria, quando vem rompendo a aurora, iluminai-me na hora que vem clareando o dia.
4: Levanto-me e entrego-me a Deus e a Virgem Maria,
2: para com as espadas de São Jorge estar armado,
4: com o leite da Virgem Maria amamentado.
5: Para que meus braços não sejam fracos, nem meu sangue derramado pelas mãos do inimigo.
4: Quero ficar livre de todos os perigos em minha casa, junto com a minha querida família.
5: Em nome de suas cinco chagas, Jesus Cristo de Nazaré, atenda os meus rogos e me livre de todos os males.
4: Amém.

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19: Nativa. 6:01, bom dia, olha a hora, bom dia. Nativa, bom dia. 6:01. Bom dia, tudo de bom.

0: Olha a hora! Bora acordar, bora! Começamos! Bom dia! Tá no ar o Coração Sertanejo da Nativa, você tá bem? Que bom! Já se foi a madrugada com forró nativa, mano papi, mano baby, mana nova, mano baby, mano velho, mano louco. Todos os manos voltam. Às 2 da manhã no próximo forró. Bom dia, dona Guga!
1: Bom dia, amigão. Vamos à luta?
0: Uai, vamos! Vamos à luta! Moletom da Nativa é o presente de hoje. Coleção 2026, lindo! Isso é muito preto! Isso é muito nativo, um espetáculo de moletom! Espetáculo, moletomzão pretão! Isso é muito nativo, escrito assim em roxo! Coisa mais linda do mundo! O que é o que é? Pode ficar dentro da gaiola, tem 3 asas, mas não é ave. Dentro da gaiola, tem 3 aves, 3 asas, se mexe, mas não é ave. Ou aí, o que troço é? 9198-409-6019.

0: Arativa é muito mais. Sérgio Reis, João de Barro, Dona Guga.
1: Serjão é tudo de bom e muito mais Nativa.
0: Serjão é tudo de bom, tá no Nativíssimo, Serjão. No Nativíssimo. Ó, moletom da Nativa, coleção 2026. Isso é muito Nativa, é lindo, hein? Quer ganhar? Venha ganhar o moletom da Nativa na charadinha do dia. Preste atenção no enunciado da questão. O que é o que é? Pode ficar dentro da gaiola, tem três asas, mas não é ave, não voa. Camilo, bom dia, querido.
2: Bom dia, Jones Mendes. Bom dia, Dona Guga. Respondendo a charadinha, é o relógio de parede.
0: Não, senhor. Tu coloca o relógio de parede na gaiola, é, ah, tem três asas, né?
3: Eu estou 100% abaixo.
0: Severina.
4: Respondendo a charadinha de hoje, que tá na gaiola, tem três asas e não é ave?
0: Não.
4: É o passarinho mecânico. É o passarinho de brinquedo.
0: Querida, não é ave. Não é ave. Se não é ave, não é passarinho. Muito menos de brinquedo.
5: Errou!
0: Antônia.
6: É o relógio.
0: Não. Cidival.
7: É a turbina do avião.
0: Rapaz, é melhor não falar.
8: Irineu, você não sabe nem.

096019. Você sabe, responde. Se não sabe, responde mesmo assim. No mínimo a gente dá risada junto. 91984096019.

0: bom dia!
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23: Ainda não.

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0: Valdemir.
1: Bom dia, Jones Mendes. Você sabe o que um cromossomo falou pro outro cromossomo?
0: Eu não sei nem o que é um cromossomo. Não sei o que é que ele diz.
1: Cromossomos bonitos.
0: Cromossomos bonitos.

Nativa, 6h32 no horário de Brasília. O Brasil registrou no primeiro semestre deste ano o maior número de pessoas desaparecidas em 10 anos. Com mais de 43 mil registros entre janeiro e junho, o número equivale a cerca de 10 casos por hora.

0: Chitãozinho, chororó, no coração sertanejo, é assim que te amo. Temos um moletom da Nativa de presente, temos o WhatsApp pra te esperar. Nosso número, dona Guga, diga!
1: Nosso número está aqui bem facinho.
0: Diga.
1: 9198-409-6019.
0: Bonitinho. Facinho, né?
2: Lá de trás daquele morro tem um pé de maracá. Nós vão casar e vão pra lá.
0: Moletom da Nativa presente, a charadinha pergunta.

0: tem três asas, mas não é ave. Não voa. Tá na gaiola, tem três asas, mas não voa. Quer dizer... Lucimara, diga, meu bem.
1: Respondendo a charada de hoje, é um rato com três asas. Rato de laboratório.
0: Isso.
2: Errou.
0: Que rato é esse? Elizabeth.
3: A resposta da charadinha é o motor do carro quando eu tô ligando pra dar partida na época do frio, principalmente.
0: Trocar de carro, hein? Seu carro tá dentro de uma gaiola. Ai, ai. Levamos pra lá, feita. Leandro.
4: Tá daí, não sei não, mas vou deixar pra amanhã, todos os meses.
0: Sim, senhor. Cheio da graça, menino lindo.
2: Ô, menino.

0: Cláudio.
1: Se eu não tiver enganado, é a sogra do meu primo.
0: Você tá enganado. Que sogra o quê? Pare com isso. Vocês precisam parar com isso. A sogra tem a ver com essa história.

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7: A pressão alta não avisa. 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O problema é que, na maioria das vezes, ela não provoca sintomas. 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Cuidar da pressão é cuidar do coração.
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0: da piadinha. Temos mais uma aqui pra gente curtir, como é que tá aí?
1: Tem mais uma bem legal pra gente curtir.
0: Ixi, que a senhora tomou, menino?
2: Ô, Dionísio, uma perguntinha. Por que o pato tem raiva do cachorro?
0: Marilice. Porque o cachorro anda com quatro patas.
2: Porque o cachorro tem quatro patas.
0: Essa você não pegou, não.

Nativa, bom dia. 11 minutos para 7. Uma nova regra do Pix já está valendo e amplia de 30 para 80 dias o prazo para contestar uma devolução fraudulenta. A medida do Banco Central busca dificultar golpes e dar mais tempo para as vítimas e empresas comprovarem suas fraudes.

0: 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Saudade, Roberta Miranda. Cadê você, Manolo? Bom dia.
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1: Saúde pra você, pra você, pra família, pra esposa, pra todo mundo pleno, feliz. Up for Men, você lá em cima, garotão. 0800-100-0122.

0: Paraty, muito mais música boas. E a Ramalho, admirável gado novo, encerrando o programa desta quarta, dona Guga. É hora.
1: Hora de dar prêmio, garotão.
0: Não é prêmio, não. Não é prêmio, não. Prêmio, moleque. Valendo o moletom da Nativa de presente. Perguntinha do dia na charadinha. Vamos. Que é o que é? Pode ficar dentro da gaiola, tem três asas, mas não é ave, Regina.
2: Bom dia, Nativa. Bom dia, Jones. A resposta da charadinha é ventilador. Ah,
0: tá na gaiola, tem três asas, mas não, ventilador. Regina Pereira Garcia. Não é que é, mulher? Parabéns, o moletom da Nativa é lindo, maravilhoso, é todo seu, venha buscar. Estamos no seu aguardo, muito obrigado pela presença, pela participação neste honroso programa, que volta amanhã, 6 da manhã, depois do Forró Nativa, coladinho com Forró Nativa. Daqui a pouquinho tem feira, a caneca térmica te espera, a feira da Nativa hoje vende suco de cebola milagroso. Você vai ser nosso vendedor deste presente, suco de cebola milagroso na feira da Nativa daqui a pouco.

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7: Olá, bom dia.
8: Mensagem para um dia melhor.
7: A verdade dói, mas o caos de uma relação que terminou é o fim. Superar não significa esquecer que passou, mas olhar para suas cicatrizes, entender que você sobreviveu. Quando o amor próprio fala mais alto, a ilusão perde as forças. É doloroso aceitar a realidade de frente, mas escolher a verdade, por mais difícil que seja, é o único caminho para se libertar. Você é muito mais forte do que a tempestade que tentou te arrastar. Você é muito mais inteligente do que foi lá fora. A vida é agora, o momento é já, e você precisa saber disso.

0: Bom dia, galerinha. Bom dia, Andréia, Jeane, Eduardo e Luísa.
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0: mais, Felipe Rodrigo ignora. 7h37, manda beijinho pra Natalina. Alô, Gilberto, Micael, Elizabeth, bom dia, Alessandra. Tá com a gente o Marcelo, a Cristina, todo mundo por aqui fazendo festa.
1: Abaca, cura,

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25: As montanhas da vida não existem apenas para que você chegue no topo, mas que você aprenda o valor da escalada.

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Nativa, bom dia, 3 minutos para as 8 horas de Brasília. A polícia do Nepal informou que o número de mortos após as inundações do país passa de 1.100 pessoas, mais de 3.900 seguem desaparecidas.

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6: Bom dia, meus queridos. Muito bom dia, minhas queridas amigas ouvintes. Hoje, quarta-feira, 2 de setembro de 2026. E aí? E aqui estamos nós novamente para mais um belo dia. Mais uma maravilhosa quarta-feira, meio de semana. Hoje é dia de pizza de vinos. Sensacional, hein? Hoje tem pizza de vinos para você aqui na programação Nativa. Então já vai mandando a sua mensagem de áudio para cá, 3340-1616. Fala assim, ó. Pizza é de vinos. Manda aí, que hoje tem sorteio, viu? 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Já já, Zé Neto e Cristiano aqui na programação Nativa.
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6: Bom dia, meus queridos e minhas queridas amigas e amigos ouvintes ligados na programação da sua nativa, sua melhor amiga no oeste do estadão de Santa e Bela Catarina. Muito prazer, hein? Eu sou Fernando Maciel e convido você, meu amigo, convido você, minha amiga, a vir junto com a gente nesta belíssima manhã e tornar esta manhã de quarta-feira muito melhor com a sua companhia. Então vem junto.
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6: Meus amigos, em um dos livros bíblicos, o Eclesiastes, há um texto que de grande beleza, e é o capítulo 3 desse texto. Esse texto, que é atribuído ao sábio rei Salomão, versa sobre o tempo. É uma preciosa lição para todos nós. Diz este texto que tudo tem o seu tempo determinado e que há tempo para todo propósito sob o céu. Há tempo de nascer, tempo de morrer, tempo de plantar e tempo de arrancar o que se plantou. Tempo de derrubar e tempo de edificar. Tempo de chorar e tempo de rir ou de dançar. Tempo de abraçar e tempo de afastar-se. Tempo de buscar e tempo de perder. Tempo de guardar e tempo de lançar fora. Tempo de rasgar e tempo de costurar. Tempo de calar e tempo de falar. É uma sábia avaliação do ritmo e das leis que regem a vida. Nascemos quando precisamos de mais uma experiência na Terra. E devemos deixar o corpo no momento exato em que já cumprimos nossa missão na Terra. Nem antes, nem depois. Mas no texto, o momento em que Deus nos convida a voltar para nossa casa celeste. A hora certa de falar. A hora certa de falar é quando nos dispomos a consolar o que chora, a emprestar um ombro amigo, a dar um bom conselho. Há um momento de silenciar quando basta segurar a mão de alguém e transmitir solidariedade. Há um momento de calar para não ofender, magoar ou então maltratar. Há um momento de plantar e o de colher. Não podemos esquecer que tudo o que semearmos livremente, seremos obrigados a colher mais tarde. É uma lei universal chamada causa e efeito. A vida nos devolverá na exata medida do que fizemos. Seríamos tão mais felizes se observássemos o momento adequado de todas as coisas. A vida requer olhos atentos, não apenas os olhos físicos, mas as janelas da alma, que são capazes de identificar necessidades e potenciais alheios. As almas sensíveis reconhecem a hora certa de agir. Diz o texto do Eclesiastes que não há coisa melhor do que se alegrar, do que alegrar-se e fazer o bem. Somente um sábio seria capaz de dizer tão profunda verdade com tanta simplicidade. Viver contente com todos os aprendizados que a vida traz é uma arte pouco praticada e quase desconhecida, não é mesmo? Saber alegrar-se com as pequeninas coisas do dia a dia, descobrir poesia e pétalas de flor, luares e poentes, e fazer o bem. A atividade mais agradável aos olhos de Deus, que amar todos os seres, respeitar a criação divina, impregnar-se de ternura? É esse sentimento de admiração à obra divina que fez o sábio Salomão escrever. Eu sei que tudo quanto Deus faz durará eternamente. Nada se lhe deve acrescentar e nada se lhe deve tirar. Sim, diante da obra divina, só nos cabe entender cada que nada acontece sem que o Pai Celeste saiba e permita. Embora debaixo do sol haja mais impiedade que demonstrações de amor, mais iniquidade que justiça, acredite, tudo está correndo e seguindo a vontade divina. Isso é tranquilizador. O importante, meus amigos, não é a maneira como os outros agem, mas o importante de verdade é a forma como nós agimos. Bom dia para você, excelente quarta-feira e obrigado pelo carinho da sua companhia. Oito horas agora, 18 minutos, 8:18, você de toda a região oeste, meio oeste, também extremo oeste do estadão de Santa e Bela Catarina, muito obrigado pela sua preferência, muito obrigado pela sua companhia, você que sintoniza agora, 105,7 FM da Nativa, aí na sua casa, no seu carro, no seu caminhão, no seu escritório, no seu local de trabalho, obrigado pelo carinho maravilhoso da sua audiência, viu? Vamos juntos então, até às 11 horas da manhã, eu, Fernando Maciel, te faço companhia em mais uma bela manhã, lembrando que hoje tem pizza de Divinos, mande mensagem de áudio dizendo assim, ó, pizza é Divinos. Manda aí que hoje você pode concorrer ao sorteio, viu? Zé Neto e Cristiano, brincadeira cativa. 8:19 agora.

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Fofoca do ano, Juan com Leandro e a participação de Danilo e Davi aqui na programação. Você que tá ligadão comigo, ligadinha na programação Nativa, obrigado pela sua audiência. Você de toda a região oeste, meio oeste e também extremo oeste do estado, que sintonizam 105.7 e também você em todo o país aí que nos acessa através do nosso portal cliquenativa.com.br. Vamos para a previsão do tempo? Quero saber, você quer saber como é que vai se comportar o tempo hoje? Segundo a meteorologista Franciane Sacco, da Defesa Civil do Estado de Santa Catarina. Bora lá então com as informações. Hoje, quarta-feira, o sol predomina na maior parte do estado com influência de uma massa de ar seco e frio. Apenas no litoral norte, a nebulosidade permanece presente e variável e não se descarta, inclusive, a ocorrência de chuva muito fraca e isolada no litoral, viu? Sobretudo no início do dia. Não há risco para ocorrências meteorológicas. Hoje à tarde, as temperaturas ficam amenas e as máximas variam entre 15 e 19 graus nos planaltos e no meio-oeste, e entre 18 e 24 graus nas demais regiões. A agitação marítima diminui gradativamente ao longo do dia, mas ainda com ondas de sul-sudeste entre 2 metros e 2 metros e meio e risco para ressaca de Florianópolis para o sul do estado. Esta é a condição de tempo segundo os mapas aí meteorológicos da Defesa

0: Coisa linda demais, hein? O som do Daniel, desejo de amar aqui na programação. A sua nativa, a sua melhor amiga no Oeste do Estadão de Santa e Bela Catarina. Obrigado pelo carinho da sua maravilhosa audiência, viu? 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E também, ó, presta atenção, hein? Daqui a pouquinho tem Matheus e Cauã na programação.
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2: Essa é a sua nativa, é a minha nativa, é a nossa nativa, nossa melhor amiga. Nesta manhã sensacional de quarta-feira, como é que você tá? Espero que muito bem. Hoje, 2 de setembro de 2026, obrigado pelo carinho maravilhoso da sua audiência. Fique à vontade para mandar a sua mensagem. Estou esperando, inclusive, a sua mensagem de áudio. Porque hoje tem pizza Divinos, hein? Pizza Divinos hoje pra você. Quarta-feira com pizza da Divinos. Sensacional, né? Bom dia, bom dia.
3: Meu bom Alô. Dia hoje vai pra rádio Nativa FM.
2: Sensacional. Bom dia.
3: Meu nome é Dirley, sou aqui do EPAP. Gostaria de participar do sorteio de hoje.
2: Valeu.
3: E a frase do dia é: pizza é Divinos.
2: Aê, Dirley, obrigado pelo carinho, valeu pela companhia, viu? Boa sorte, ó, o teu nomezinho já tá aqui registrado, cadastrado para o sorteio de hoje, ok? Valeu, obrigado pela audiência, você que não mandou mensagem, manda, ainda dá tempo, viu? 20 minutos faltando agora para as 9 da manhã, vamos ao primeiro bloco de previsões astrais.
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5: Oi, gente! Nós estamos chegando aqui na nossa rádio preferida. Maravilha de programação, né, Chuchu? Como é que você tá? Tudo bem? Tudo beleza? Ô, coisa boa! Espero que sim, né? Bora lá que hoje é quarta-feira, meio de semana. Hoje, dia 2 de setembro de 2026. Vamos lá porque tem notícias dos astros. A gente vai saber o que os astros revelam pro nosso signo nesta delícia de quarta-feira. Bora? Alô, você de Aries! Quartou com ótimas notícias, hein, Ariano, Ariana? Além de indicar o dia, de iniciar o dia com boas energias para resolver pendências e botar o serviço em ordem, pode enxergar oportunidades de aumentar os ganhos. E o seu lado prático tá on, pode apostar, viu? Ó, a vontade de abandonar a bagaceira pode falar alto. E aí tudo indica que vai dar like em quem transmitir confiança e estabilidade. O número de hoje é o 2, a cor é o cinza. Ótimo dia para bolar novas estratégias, inclusive em jogos. Surpresas positivas podem pintar hoje, hein? Na paixão, conversas e demonstrações de carinho tendem a fluir bem. Você pode encantar o crush. Se já se amarrou, tende a curtir momentos especiais. Número de hoje, 46, a cor é cereja. Geminiano, geminiana, pode ser um dia de conversas sérias com os parentes hoje, viu? Se ficou alguma mágoa no ar, amanhã favorece pedidos de desculpas e compreensão e até perdão. As coisas tendem a rolar devagarzinho aí nos relacionamentos, mas chega lá, inclusive numa paixão discreta ou secreta. Número de hoje é o 5, a cor amarelo. E você de câncer, boas trocas, colaborações e oportunidades estão previstas. Como tem de ir direto ao ponto, contatos e reuniões, mensagens, negociações e entrevistas de emprego prometem fluir melhor no dia de hoje. Olha, alguém do círculo social pode despertar seu interesse e ganhar pontos extras com você, hein? Número da sorte 45, a cor magenta. E assim, ponto final. Terminamos o primeiro bloco aqui do nosso horóscopo do dia. Daqui a pouquinho a gente volta aqui na nossa rádio. Aí eu falo pra você de Leão, Virgem, Libra e Escorpião. Continue com a gente. Até daqui a pouco.
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2: Muito bom. Você que tá ligado comigo, o primeiro bloco de previsões astrais pra Áries, Touro, Gêmeos e Câncer. Daqui a pouquinho, Leão, Virgem, Libra e também Escorpião aqui na programação. E agora a previsão do tempo pra amanhã, quinta-feira, segundo a Defesa Civil do Estado. A Francine Sacco, meteorologista da Defesa Civil, trazendo a informação. Olha, pra amanhã, quinta, tempo firme e seco, ensolarado em toda Santa Catarina, ainda por influência da massa de ar seco. Não há risco pra ocorrência meteorológicas na madrugada e amanhecer. Há, inclusive, condições favoráveis para a formação de nevoeiros em todas as regiões, mas em especial do meio-oeste ao litoral. No amanhecer, temperaturas mínimas entre 2 e 8 graus entre o meio-oeste, planaltos e grande Florianópolis serrana e de 8 a 15 graus nas demais regiões. Durante a tarde, as temperaturas se elevam, especialmente no extremo oeste, oeste e litoral sul, onde se aproximam dos 30 graus. Na serra, variam entre 17 e 22 graus e nas demais regiões, entre 22 e 25 graus. Tá bom? São as informações do tempo para amanhã, quinta-feira, segundo os modelos da Defesa Civil.
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2: Muito mais Nativa, Matheus Cauã, com Laona Prado, admita.

0: Curitiba é tudo e muito mais. Gustavo Mioto, causador de choro. Música linda demais, hein? É, você que tá com a gente aí, 11 minutos agora faltando pras 9 da manhã. Hoje é dia de pizza divinos. Tá fim? Quem não tá, né? Então mande agora a sua mensagem de áudio, tô esperando.
1: Bom dia,
0: tudo
1: quem
0: bem?
1: Fala é Ana.
0: Oi, Ana.
1: Passando pra desejar uma ótima quarta-feira para todos vocês.
0: Valeu.
1: E também para estar participando do sorteio da
0: show
1: pizza.
0: De bola, querida. Obrigado pela participação, Ana. Boa sorte aí, viu? Quem mais? Bom dia.
1: Bom dia, pessoal.
0: Oi.
1: Da Nativa, que é a Catiane. Quero participar do sorteio dessa pizza da Divinos.
0: Maravilha.
1: E quero muito ganhar.
0: Show de bola.
1: Escuta da melhor, a Nativa é feia.
0: Valeu, Catiane. Aquele abraço pra você. E ó, quem tá chegando aqui, ó.
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0: Essa é a sua nativa, Mari Fernandes, telefone sem fio aqui na programação. Obrigado pelo carinho da sua maravilhosa audiência, hein? 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
13: Essa é a Nativa, 105,7 FM, no rádio e também no portal da Nativa. Acesse agora, clique nativa.com.br. Deixa eu mandar uma alusão pro Danimar Santos. Grande Danimar, abração pra você, meu querido. Ele quer a pizza de vinhos aqui da Nativa. Teu nomezinho já tá aqui registrado pro sorteio, viu? Quem mais? Bom dia.
14: Bom dia, Nativa.
13: Ô, Marcelão. Como é que tá, querido?
14: Você é de Vinhos.
13: Valeu, Nativa. Valeu, Marcelão. Aquele abraço, meu querido. Obrigado pela companhia. Quem mais? Bom dia.
15: Mari de Chapecó.
13: Oi, Mari. Tudo bem?
15: Pizza é de Vinhos.
13: Valeu, Mari. Aquele abraço pra você. Obrigado pelo carinho. E agora, nós vamos ao segundo bloco de previsões.
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17: Oi, gente, tudo bem, Chuchu? Nós estamos de volta aqui na nossa rádio preferida, maravilha de programação, né? Delícia de quarta-feira, meio de semana. Vamos lá continuar previsões astrais? Alô, você de Leão! Os astros prometem recompensar consistência e decisões racionais, mesmo sem holofote. Pode alcançar estabilidade e sucessos, viu? É, ó, se já se amarrou, tudo indica que vai fazer planos pro futuro a dois. O número da sorte hoje é 46, a cor dourado. Iniciativas e decisões sobre planos futuros estão favorecidos logo cedo, inclusive envolvendo um projeto, curso ou viagem a serviço. Depois pode ficar mais atento ou atenta ao próprio corpo e hábitos, percebendo o que te faz bem de verdade. Se tá solteiro ou solteira, um crush vindo de longe tem chance de te fisgar, hein, virgem? O número de hoje para vocês é o 41, a cor creme. Libra, amores! Boas chances de começar a quarta negociando melhor, enxergando detalhes escondidos ou resolvendo pendências financeiras. Oxalá, hein? Dia também para desenrolar dívidas, organizar tudo, inclusive grana compartilhada também. O clima pode ficar intenso e sensual hoje. O número da sorte é o 59, a cor lilás. E você de escorpião? Networking, aliança ou conversa séria promete te render uma oportunidade real, oficial, logo de manhãzinha. Bom dia para negociar e consolidar parcerias, conquistando mais estabilidade e acordos sensatos. Vejo aqui chances de rolar declaração e até romance com amigo ou amiga, hein? Número de hoje para você, do signo de escorpião, é o 33, a cor verde esmeralda. E assim, ponto final, terminamos o nosso segundo bloco aqui do Horóscopo do Dia. A gente volta, tá? Daqui a pouco, e aí falamos pra vocês de Sagitário, Capricórnio, Aquário e Peixes. Continue com a gente aqui na nossa rádio e até daqui a pouco.
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13: Muito bem, daqui a pouquinho o último bloco de previsões astrais na manhã, já pra você de Sagitário, Capricórnio, Aquário e Peixes. Lembrando que hoje é dia de pizza de Vinos, hein? Bom dia.
18: Bom dia, meu nome é Odete Ferreira.
13: Oi, Odete. Tudo bem,
18: querida? FAP. Gostaria de participar do sorteio da pizza.
13: Valeu.
18: Pizza é com a Divinos.
13: Show de bola, hein?
18: E com a Nativa.
13: É isso aí.
18: Estou na Nativa.
13: Valeu, Odete. Aquele abraço e continua com a gente. Obrigado pela parceria, viu?
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13: Agora tem Kleber e Cauã. 1000 adjetivos, 9:05 da manhã.

0: Vitor e Léo, tem que ser você aqui na programação. Obrigado pelo carinho da sua maravilhosa companhia nesta bela manhã de quarta-feira, meio de semana, dia de pizza de vinos. E aí, já mandou mensagem? Estou esperando a sua mensagem aqui na programação nativa. Então manda aí, 3340-1616. 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É isso aí, gente. Boa, vamos seguindo por aqui na programação. Quero lembrar você, ainda hoje, hein, tem pizza de vinhos de presente pra você. E daqui a pouquinho, Maiara e Maraísa.
1: Oi, gente. Aqui é a Maiara. Aqui é a Maraísa. E nós somos...

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16: Tive tudo e muito mais alegria, muito mais emoção, muito mais alto astral. Na sua manhã de quarta-feira, hoje dia 2 de setembro de 2026. Você que tá ligadão comigo e olha, rapaz, em Brasília o negócio tá pegando fogo, hein? É. Na Suprema Corte, onde trabalham, residem e ditam suas regras os iluministros brasileiros. O negócio tá pegando fogo, hein? Daqui a pouquinho vou trazer informações para você dentro das últimas da hora. Mas antes, o último bloco de previsões astrais para você.
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18: Oi, gente, tudo bem? A gente tá de volta. Delícia de programação, né, Chuchu? Coisa boa hoje. É quarta-feira, meio de semana. Tá na hora de terminarmos aqui previsões astrais. Vamos lá? Alô, você de Sagitário? Sagitário! Reunião com o chefe ou entrevista para um lance, um free aí, né? Promete dar bom logo cedo. A energia lunar favorece a organização, bom gosto e determinação, sendo um bom dia para otimizar tarefas rotineiras. Bom, se tá solteiro ou solteira, abre os olhos, hein? Um contato frequente pode acabar virando love. O número da sorte é o 20, a cor é o azul. Capricórnio. Com sua criatividade e visão prática bombando, ótimo dia para mostrar ideias e soluções úteis. Só cautela para não passar muito tempo no cafezinho, tá, Chuchu? Um flerte pode nascer de um bate-papo franco e gostoso, inclusive online, e ganha força, né? E pode até virar romance. O número de hoje é o 51, a cor é o marrom. Aquário. Senhoras e senhores de Aquário, pode pintar uma boa ideia para reforçar a renda ou até ajudar financeiramente um parente para resolver uma pendência aí, tá bom? Tá solteiro ou solteira? Alguém do passado pode remexer com o seu coração, será? O número de hoje é o 7, a cor é o azul royal. E você de peixes, o seu poder de persuasão tá tinindo e pode abrir portas já no início do expediente. Reuniões, renegociações e parcerias estão beneficiadas. Aproveite para trocar ideias, hein? Mostrar serviço. Só cautela com desconfianças hoje, em todos os sentidos, valeu? O número da sorte é o 59, a cor violeta. E assim, ponto final, gente. Terminamos o nosso último bloco de hoje, desta quarta-feira maravilhosa, nosso horóscopo do dia, prometendo voltar amanhã, no mesmo horário, aqui na nossa rádio. Forte abraço para você, um beijo, se cuida e até amanhã. Tchau, fui!
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18: Desta quarta-feira maravilhosa, nosso Horóscopo do Dia, prometendo voltar amanhã, no mesmo horário, aqui na nossa rádio. Forte abraço para você, um beijo, se cuida e até amanhã. Tchau!

0: Moraes. Fachin decidirá se relatório sobre Master vai a plenário. Relatório da Polícia Federal foi tornado público pelo ministro André Mendonça. Indica que Moraes teve 187 interações com Porcaro. Conê diz que Mendonça sabia que ordem levaria a Polícia Federal a investigar Moraes. A Procuradoria-Geral da República diz que a apuração exigia aval do plenário do STF e pede anulação da ordem e a extinção do procedimento. Por que será, né? Mendonça enfrenta cenário desfavorável no STF em ofensiva contra Moraes. Em torno do relatório do caso, Master acredita que pressão popular pode influenciar plenário a reverter votos contrários. E é claro que o assunto não poderia ser outro hoje. O impacto eleitoral do relatório da Polícia Federal envolvendo uma ligação entre o ministro do STF, Alexandre de Moraes, e o ex-banqueiro Daniel Vorcaro ainda é imprevisível. Essa é a avaliação do Conrado Ibner Mendes, professor de Direito Constitucional da Universidade de São Paulo, ao WW. Para Ibner Mendes, né? Apesar de as reeleições estarem próximas, é necessário aguardar os próximos desdobramentos antes de fazer qualquer prognóstico definitivo. Aspas. O ritmo dessa crise varia no espaço de poucos dias. Fecha aspas. Afirmou o especialista, destacando a volatilidade do cenário político atual. O professor ressaltou que os efeitos do escândalo podem variar de forma significativa. Aspas novamente. Pode ser que tenha muito impacto e decida a eleição. Pode ser que não tenha impacto nenhum. Fecha aspas. Declarou Ibner. Ele também chamou atenção para a importância de se compreender como ministros indevidamente podem influenciar o processo eleitoral e para a necessidade de um balanço após o encerramento desse episódio. Ibner Mendes também alertou para os riscos de manipulação no contexto eleitoral. Segundo ele, é preciso estar vigilante diante dos, abre aspas, perigos de intervenção seletiva que beneficiem a um ou a outro, fecha aspas. O especialista observou ainda que o presidente Luiz Inácio Lula da Silva, do PT, por ser o único dos atores envolvidos que ocupa a presidência em exercício, tem razões para agir com cautela e não se manifestar publicamente nas primeiras horas após o escândalo. É isso aí, é o que aguardam, inclusive, todos nós, né? Se o presidente, que tem o seu nomezinho lá, está envolvido aí, tem familiares envolvidos, né? Se ele vai realmente se pronunciar a respeito desta situação. Estamos aguardando. 9:23 e essas são as últimas da hora. E voltamos a qualquer momento com mais notícias para você na programação Nativa.
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0: E agora tem Maiara e Maraíza. Medo Bobo, 9:23.

0: Para Tive Tudo e Muito Mais, Chitãozinho e Chororó, Seu Amor é Minha Estrada. Essa música, ela é demais, hein? Linda demais. Você confere junto comigo aqui na programação Nativa. Lembrando que hoje tem pizza de vinhos de presente pra você aqui na Nativa, tá afim? Então mande sua mensagem, tô esperando. Bom dia.
1: Bom dia, Nativa. Bom dia, oi. Tudo bem?
0: Ótimo.
1: Aqui é a Franciele Canani.
0: Fala, Franciele.
1: Quero participar do sorteio da pizza de vinhos.
0: Valeu, Franciele.
1: Se puder, toca. Acorda pra vida, Guilherme Santiago.
0: Show de bola, querida. Obrigado pela participação. Ó, excelente quarta-feira pra você. Obrigado pelo carinho. Leandro Lopes também deixou mensagem aqui. Leandrão, obrigado pelo carinho e pela audiência, viu? Quem mais tá com a gente? Ronei Campos, ligadão com a gente lá no bairro Flor, em Xaxim, curtindo a programação Nativa. Valeu, Ronei, abração pra você, meu querido. Obrigadão aí pela audiência, viu? Agora tem Diego e Victor Hugo com Bruno e Marrone.
2: Bruno e Marrone.

0: Essa é a sua nativa, Gustavo Lima, Retrovisor, Diego e Victor Hugo, com Bruno Marrone, Facas, música linda demais também, que você conferiu junto comigo, aqui na sua nativa, 105,7 FM, no rádio, também no portal da Nativa. Clique nativa.com.br, acessa lá. 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Ó, daqui a pouquinho, ele passa por aqui, hein? Luan Santana.
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0: Legal, meus queridos, 9 horas e 43 minutos, essa é a sua Nativa, 105,7 FM, sintoniza, aumenta o volume, vem comigo até as 11 horas da manhã, música, informação e descontração para você, e tem oportunidade de trabalho, atenção, você que está em busca de oportunidades de trabalho, Caponeiro Pizzaria está contratando, hein? 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
0: 16 minutos faltando para as 10 da manhã. Agora tem Rick Martin com Luan Santana.

0: Coisa linda demais, hein? Essa é a Nativa, sua melhor amiga no Oeste do Estadão de Santa Catarina, Henrique Juliano. Deveria ser proibido, hein? Será? Você que tá ligado comigo, obrigado pela sua audiência maravilhosa. Vamos trazer aí a participação do ouvinte, você que tá mandando o um recado pra gente, afinal de contas, hoje tem pizza de vinhos pra você. Bom dia.
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0: Valeu, Adriana. Abração pra você. Obrigado pela audiência e pela companhia. Deixa-me ver aqui quem está com a gente. A Justina. Oi, Justina. Como é que você tá, querida? Bom dia. Mateando e ouvindo a Nativa. Coisa boa. Obrigado pela audiência, viu? Quem mais tá por aqui? Bom dia, bom dia.
2: Bom dia, bom dia.
0: Bom dia, bom dia. Oi.
2: Hoje a pizza é Divino.
0: Valeu, Nair.
2: Você ganhou uma pizza da Divino.
0: Show de bola. Valeu, querida. Grande abraço aí. Boa sorte. Tá registrada aqui já, viu? Quem mais? Bom dia, bom,
3: bom dia. Bom dia. Oi. Quem é Vanir do Bom Pastor?
0: Oi, Vanir.
3: Gostaria de participar do sorteio da pizza.
0: Aham.
3: Obrigado, Rádio Nativa.
0: Valeu, querida.
3: Bom dia pra vocês.
0: Excelente quarta-feira.
3: Uma boa quarta-feira.
0: Tudo de bom pra você também. Deus abençoe. Boa sorte. Obrigado pelo carinho aí, viu?
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0: Agora tem Zezé de Camargo, irmão da Lua, amigo das estrelas, a sua melhor companhia, a sua melhor amiga. É a sua Nativa. 8 minutos faltando para as 10.

0: A Nativa é tudo e muito mais. Fred e Fabrício, Te Amar é Meu Talento. As melhores músicas fazendo companhia na melhor manhã do rádio. 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Ó, já já, Marcos e Belucci também aqui na programação.
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9: Ativa tudo e muito mais emoção, muito mais alegria, muito mais alto astral pra você. Vem junto, participa, WhatsApp liberado 3340-1616. Mande sua mensagem, hoje tem pizza de vinhos de pizza de vinhos de presente pra você. Coisa boa, hein? Bom dia, Adriana, tudo bem?
10: Bom dia, Rádio Nativa. Bom dia. Tudo bem com vocês? Adriana, me conta aqui do bairro São Cristóvão, Chapecó.
9: Beleza.
10: Me põe no sorteio da pizza hoje, vamos comer a pizza mais saborosa de Chapecó da Divino. Abraço pra vocês.
9: Aí, coisa boa, hein? Valeu, Adriana, aquele abraço pra você, querida, obrigado pela participação.
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9: Marcos Ibelucci, Poeira da Lua.

0: bom, vamos seguindo por aqui na programação. Natan com o Zé Vaqueiro, aproveita que eu tô obrigado, hein? Marcos e Belucci, Poeira da Lua. As melhores músicas te fazendo companhia na melhor manhã do rádio. Isso é bom demais, isso é muito nativa. O Leandro Lopes tá ligado com a gente. Leandrão, abraço, meu querido. Oi, Dirley, como é que você tá? Bom dia, boa quarta-feira. Fala aí.
1: Bom dia, nativa. Quero minha pizza do Divina. Dirley, do bairro Matim. Bom trabalho, meu Fernando.
0: Valeu, Dirley. Abração pra você, querida. Obrigado pela participação. Tudo de melhor pra ti nessa quarta-feira. Fala, João Moura, meu querido.
2: Bom
0: como
2: dia,
0: é que tá?
2: Bom pessoal da nativa. Eita. Pizza é Divina Nativa. Aí, sim. Depois desse sorteio maravilhoso.
0: Já tá aqui, queridão.
2: Uma boa quarta-feira a todos nós. Que bela programação.
0: Ô, coisa boa. Valeu, João. Abração pra você, meu querido. Boa sorte aí, viu?
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0: 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César Menotti, Fabiano, caso marcado também. Simone Mendes, Direitos Iguais, Gustavo Lima, Bala Alojada aqui na programação. As melhores músicas, a melhor programação do seu rádio te fazendo companhia por aqui. Obrigado pela sua audiência. Hoje tem pizza de vinhos. Tá afim? Mandou mensagem? Ainda não? Então manda aí. Bom dia, bom dia.
1: Bom dia, alô. Nativa.
0: Oi.
1: Gostaria de participar do sorteio da Divina.
0: Show de bola.
1: Meu nome é Liliane Gonzalez e moro na EFAP.
0: Valeu, Liliane. Abração pra você. Obrigado pelo carinho, viu?
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0: Murilo Huff, saudade estranha.

0: E por aqui a gente continua na programação 10h33 da manhã. 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
7: Muito bem, meus queridos, 20 minutos agora faltando para as 11 horas da manhã. Obrigado pelo carinho da sua audiência maravilhosa. Alô, Ronei, abração para você, meu querido. Obrigado pela audiência, tudo de melhor para você. Valeu aí pela sua companhia, viu? Vamos homenagear os nossos amigos que hoje estão completando mais um ano de vida. Bora lá? Tá de aniversário hoje? Parabéns. Parabéns para Janete de Lima, parabéns para Jennifer Pedrini, parabéns para Ivanete Nogueira, Márcia Oliveira, Kika Sense, Catiane Martins, parabéns. Parabéns para Heloísa Todeschini, parabéns para Carlize, parabéns também para o Ivanor Maciel, será que é parente? Não. É gremista, ei. Catarina Varela, parabéns. Parabéns também para o Leandro de Lima Vaz, parabéns para Rosemary Perondi, parabéns para o Gilmar Bertocchi, Thaís Almeida, parabéns também para Ivonete Nogueira, Anaor Borges, também parabéns para Gislaine Toigo, parabéns aos nossos amigos e amigas que hoje completam mais um ano de vida. Seguem as nossas redes sociais, Instagram e Facebook. Um abraço para vocês aí, felicidades, que as bênçãos de Deus estejam sobre vocês neste e em todos os dias de suas maravilhosas vidas, viu? Se você não segue a gente nas redes sociais, segue lá, arroba nativa, 105.7 no Instagram e também no Facebook. Vai lá. Ed Brito e Samuel, toda mulher, 18 para as 11.

0: muito bom. As melhores músicas te fazendo companhia na melhor manhã do rádio. Ruanê, meu queridão, abraço pra você. Obrigado pela audiência, pela companhia. Diga lá, Karine, tudo
1: bom
0: bem?
1: Bom dia, Nativa FM. Meu nome é Karine, falo de Chapecó, do bairro Santo Antônio.
0: Valeu.
1: Gostaria de participar do sorteio da pizza da Divina.
0: Show de bola, querida. Obrigado aí, boa sorte. Teu nomezinho já tá aqui, registrado para o sorteio de hoje. Olha, 8 minutos agora faltando para as 11 horas da manhã. Seguinte, hein? Deu pra mim a bolinha hoje, eu vou me despedindo por enquanto. Se assim o nosso queridíssimo Deus permitir, amanhã eu tô de volta a partir das 8, ok? Daqui a pouquinho tenho Te Amo Pra Sempre, as mais belas mensagens de amor no rádio pra você. Daqui a pouquinho também tem o Aconteceu Comigo. Na sequência ainda tem o programa eleitoral gratuito e obrigatório no rádio. E logo mais à tarde, Thiago Freitas retorna para te fazer companhia. Lembrando, logo mais à tarde também, a partir das 2, tem o sorteio da pizza de vinhos de hoje para você, ouvinte Nativa, tá bom? 7 minutos faltando para as 11. Forte abraço, fiquem todos com Deus e até mais. Tchau.

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Essa mensagem é para te lembrar que a vida, na vida e no amor, não temos garantias. Portanto, não procure por elas, viu? Viva o que tem que ser vivido, não adie nada. E viva sem medo, porque o medo é um dos piores inimigos do amor e da felicidade. Quando seu coração está pleno de gratidão, qualquer porta aparentemente fechada pode ser uma abertura para uma bênção maior. Não perca as oportunidades por ficar aí pensando demais. Siga o seu coração sempre. Com muito amor, mais um dia. Ah, tão bom estar aqui.

0: 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Mandar recado bonito para aquela pessoa que te faz sorrir, que acalma o seu coração. Parceiro, parceira de uma vida inteira. 9198-409-6019. Pode escrever aí o seu recado, pode gravar seu áudio também, tá? Chegou aquele momento, ó, de deixar essa programação linda invadir seu pensamento, seu coração e sentir todo o amor aqui da sua nativa.
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2: Todo mundo tem aquela pessoa?
3: Tem.
2: Lógico que tem.

Crio, Coração te acalma, lá de 1995, do álbum Verdadeira Paixão. Fala de amor, toca o coração. Fala muito da vida da gente, né? Assim você vai se reconhecendo nessa programação linda, deixando bom sentimento tomar conta sempre, tá? Do seu dia. Lembranças, pessoas especiais e recados chegando aqui também no nosso WhatsApp. Recado da Celi vai pro Antônio. Você é uma das melhores pessoas que eu já conheci na vida. Ter você por perto torna os meus dias muito especiais e cheios de carinho. Você é muito importante para mim e tem um lugar enorme aqui no meu coração. Te amo muito. Fernando mandou para Marisa. Você sempre fala que eu esqueço as datas. Mas essa eu não esqueci. Hoje completamos mais um ano juntos e eu jamais esqueceria desse dia. Você nem imagina o quão feliz eu sou por ter você na minha vida. E se depender de mim, esse amor vai durar pra sempre. Parabéns, Fernando, Marisa, um beijo pra vocês. Wesley mandou pra Tamires. Você foi a melhor surpresa da minha vida. Eu achava que estava só conhecendo mais uma pessoa. Quando eu percebi, já estava fazendo 1000 planos com você. Hoje eu me sinto muito agradecido e também realizado por ter encontrado o amor da minha vida. Te amo pra sempre.

presos na mochilinha da vida que não são nossos. Por amor, por tentar provar que você é forte. Ih, já se viu um pouco aqui nessa história? Tem muito mais detalhes na história da Gabriela. Vem ouvir.

cheio de saudade para Renata. Às vezes eu fico pensando se você ainda pensa em mim do mesmo jeito que eu ainda penso em você. A verdade é que, mesmo com o tempo passando, ainda sinto muito a sua falta, falta da sua companhia e de tudo que vivemos juntos. Espero que você esteja bem e que nunca, jamais se esqueça do quanto você foi importante para mim.

0: Programa de dor todo dia. Comum a gente encontrar pessoas assim, né, Manolo? Bom dia, bem-vindo.
1: Obrigado, Gi, obrigado. Bom dia pra você, pra toda a audiência. Olha, para um pouquinho você que tá ouvindo aqui na Nativa. Presta atenção nesse um minutinho da sua atenção. Para. Eu vou revelar um segredo aqui, Gi.
0: Conta.
1: Ah, mas não é um segredo. Quero mandar um abraço especial para Maristela da Penha. Maristela da Penha, é nome bonito, hein, Maristela? E ela falou assim, ó, pode falar, pode contar minha história lá na Nativa, pode contar.
0: O que aconteceu com ela?
1: Cuida do neto, Gi. Cuida do neto, o neto dela se chama Brian, queria até mandar um abracinho pro netinho dela.
0: Beijo pro Brian.
1: A filha sai trabalhar, né, Ana Júlia sai trabalhar e deixa o Brian com ela. E ela já faz isso faz mais de 10 anos. Ô, Gi, só pra você ter uma ideia, ela falou que o ano passado... Ela tava meio garoandinho, sabe aquela garoazinha que cai, fina, né? Ela não percebeu que tava chovendo. Ela correu pra receber a escolar, que é uma perua, né? Uma Kombi, né? O ônibus escolar. Ela parou pra buscar o netinho, o Brian. Quando ela tava indo na calçada, ela escorregou.
0: Ah, meu Deus.
1: É de lajota, né? Ela escorregou. Nesse escorregar, ela bateu direto o joelho.
0: Machucou?
1: Não, machucou na hora. Machucou na hora. Daí o rapaz da escolar, parou a escolar, pegou ela no colo e colocou ela no sofá.
0: Nossa!
1: Ela falou que dali começou a maratona dela, Gi. Hospital, pronto-socorro. Ela falou que, só pra você ter uma ideia, ela ficou mais de 2 meses sem poder andar direito.
0: Nossa!
1: Sabe que aquele... Eu não sei se é um andador. Acho que é um andador, né?
0: É.
1: Ela pegou um andador na prefeitura e ficou com aquele andador.
0: Pra ir recuperando aos poucos.
1: E ela falou uma dor, e ela falou, olha... Isso me prejudicou, não tava cozinhando direito, não tava cuidando da casa direito. Diz que ela gosta de fazer feira, né? Ir na feira, comprar os legumes, as frutas.
0: Nem isso dava pra fazer mais.
1: Não tava conseguindo também. Ela falou, isso tava me prejudicando. E aí ela falou, olha, eu vou usar o magnésio. Vou experimentar o magnésio. O pessoal fala lá do magnésio, ela falou, uma coisa que eu não desligo é o rádio.
0: Que maravilha, né?
1: E ela começou a usar o magnésio. Ela falou que, olha, no primeiro mês, ela falou, é impressionante, Manolo. Desinchou meu joelho. Desinchou, porque ela tá fazendo fisioterapia e ainda tava inchada. Ela falou, desinchou. E ela falou, além de desinchar, a dor foi diminuindo.
0: Desinflamou, né?
1: Ela falou que já tá andando sem andador, tá com uma moletinha ainda, mas tá andando.
0: Maravilha.
1: Bem, já tá indo na feira, tá indo no mercado. E ela falou assim, ó, eu não deixo de usar o magnésio, não deixo de indicar, porque ele mudou a minha vida. Maristela, mudou a vida da Maristela. E ela falou, tem muita gente que ouve, Manolo, mas às vezes as pessoas não acreditam, às vezes as pessoas não confiam. Tanta gente tá desconfiado da vida, né, Gi?
0: De tudo, né?
1: Gente, use o magnésio, teste o magnésio. Nós somos a única empresa no Brasil que a pessoa usa primeiro e paga só depois, Gi.
0: Isso é verdade. 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

Gabriele, meu recado vai para meu esposo Fulvio. Ao longo desses 19 anos, a gente tem enfrentado muitas coisas juntos, tem sofrido junto, tem tido alegrias juntos, um dependendo do outro, um sempre ajudando o outro, e eu acho que essa parceria nossa que tem dado muito certo. Obrigada por você fazer parte sempre da minha vida, e pode contar sempre comigo, que eu vou estar sempre aqui do seu lado para segurar sua mão quando você precisar e para você segurar a minha assim que eu precisar. Te amo.

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1: Bem-vindos ao Aconteceu Comigo desta quarta-feira, onde a gente vai conhecer a história da jovem Gabriela. Obrigada pela confiança, viu, Gabi, querida? Gabi, gente, está carregando o peso de um lar despedaçado. Ela está cansada, carente de amor, de pai e mãe, preocupada com a vida financeira e com tanta coisa, tanta responsabilidade em cima dessa menina. Age, mas eu também tenho. Mas por que que ela está se sentindo assim? A gente vai ouvir agora todos os detalhes que ela contou na história. Pessoal do YouTube também chegando para ouvir, para a gente conversar depois na live. Canal do YouTube é Rede Nativa Oficial, tá, gente? Então vamos ouvir tudo que a Gabriela contou na voz da Dai 40.
2: Oi, Gi. Pode me chamar de Gabi. Eu vim contar a minha história porque eu tô precisando de muitos conselhos. Eu cheguei em um ponto que eu não sei mais o que fazer. Quando eu era nova, a minha vida era tão tranquila. Eu tive uma infância muito boa, minha família era estruturada e tudo ficou perfeito quando eu ganhei a minha irmãzinha Giovana. Eu já tinha 12 anos, eu ajudava a minha mãe a cuidar da minha irmã com muito carinho, como se ela fosse a minha bonequinha mais preciosa, sabe? Eu fazia tudo, mas era tudo mesmo. A minha melhor amiga da época também tinha um irmão pequeno, mas ela não trocava as fraldas sujas de jeito nenhum. Mas eu não me importava. Quando cheguei aos 15 anos, tive que mudar a escola para a noite e comecei a procurar um serviço, porque meu pai ficou desempregado de uma hora para outra e a minha mãe não trabalha fora. Ela não estudou, casou muito nova e nunca trabalhou. Meu pai sempre achou que era melhor assim. Mas quando ele foi mandado embora do serviço, a situação em casa apertou e ele achou que era hora de eu começar a trabalhar. Eu consegui uma vaga de jovem aprendiz e a minha vida mudou bastante. Eu chegava muito tarde, chegava cansada e não percebia o que estava acontecendo na minha casa. Um dia, eu cheguei da escola umas 11 horas da noite e estranhei porque meus pais não estavam em casa. Só estava minha avó cuidando da minha irmã que já tinha 4 anos. Oi, vó. Cadê minha mãe e meu pai?
3: Ah, sua mãe teve que sair para resolver um problema com seu pai. E só volta amanhã. Tem comida para você ir no forno.
2: Tá bom, vó. Mas o que aconteceu? Eles estão no hospital?
3: Não, filha. Estão na delegacia. O seu pai aprontou e foi preso.
2: Meu Deus! O que ele fez, vó?
3: Ah, eu nem sei direito, viu, Gabriela? Foi uma confusão. Sua mãe saiu correndo atrás de advogado.
2: Infelizmente, meu pai foi preso por assalto à mão armada. Logo, meu pai, que sempre foi um homem do bem, ele ficou desesperado para colocar dinheiro em casa e acabou aceitando uns serviços ilegais. E a minha mãe, ela sabia. E pelo que eu soube depois, ela nunca foi contra, porque aquele dinheiro sujo estava suprindo as nossas necessidades e também os pequenos luxos dela. Meu pai ficou preso porque foi pego em flagrante. A gente não tinha como arcar com a fiança e a nossa estrutura veio por água abaixo. De uma hora para outra, tudo virou de ponta cabeça na minha família. Eu segui trabalhando de dia, estudando à noite. A minha mãe ficava em casa cuidando de tudo, como ela sempre fez. E meses depois, a minha irmã foi para a creche. E ao invés da minha mãe arrumar algum trabalho para ajudar nas despesas, ela continuou na mesma, sem fazer nada. Foi aí que eu comecei a enxergar melhor quem é a minha mãe de verdade. E eu confesso que isso tudo tem sido muito doloroso para mim. Ela é muito egoísta. Ela não pensa em mim, que sou a única que leva o dinheiro para casa, e também não pensa na minha irmã. Uma noite, quando cheguei em casa, a Giovana estava sozinha, tadinha. O que você está fazendo acordada até essa hora, meu amor? Cadê a mamãe?
4: A mamãe disse que ia ali rapidinho ver um amigo. Faz tempo. Eu tô com fome, Gabi.
2: Vem cá, deixa eu ver o que a gente tem na geladeira. Eu vou fazer algo para você comer, tá bom? Não precisa chorar.
4: Você vai sair de novo amanhã? Eu não quero ficar sozinha com a mamãe. Ela esquece de mim.
2: Eu não estava acreditando na falta de responsabilidade da minha mãe. Imagina largar uma criança de 5 anos sozinha em casa. Tudo isso para ir atrás de homem. Logo depois, a minha mãe chegou. E quando eu fui reclamar do que ela estava fazendo, ela se ofendeu. Me chamou de exagerada, de ingrata. Ela estava meio bêbada. A gente começou a discutir feio naquele dia. E no dia seguinte, eu tive que sair cedo. A gente não conseguiu conversar, nem de dia nem de noite, porque quando eu cheguei em casa, ela já estava dormindo. E assim nós seguimos a vida. Mas eu tive a impressão de que depois daquele dia, ela tinha tomado jeito e tinha sossegado. De vez em quando eu conversava com a Giovana para sondar o que elas faziam depois da creche. E acabei descobrindo mais uma da minha mãe. A minha mãe ia em várias lojas, fazia muitas compras. Eu ainda cheguei a pensar, mas com que dinheiro ela faz isso? Aí eu lembrei que eu tinha deixado com ela o meu cartão de crédito. Mas era para uma emergência, para comprar uma mistura. E sabe o que ela fez? Ela não estava usando o meu cartão para comprar comida. Ela estava usando para comprar roupas, sapatos, maquiagens. Quando eu olhei a fatura, eu quase desmaiei.
5: Mãe, eu não tô acreditando. Você usou meu cartão para comprar roupa. Você tá ficando louca.
6: Ah, não. A essa hora, Gabriela.
5: Como você tem coragem de fazer isso, mãe? Como é que eu vou pagar essa fatura? Sou eu que sustento essa casa.
6: Não me vê com lição de moral, não. Você ganha o seu dinheirinho e acha que é dona do mundo? Você é uma ingrata mesmo, né? Esquece que eu te criei? Agora que tá aí, nesse seu empreguinho e curso de enfermagem, você acha melhor do que eu? Ah, menina, você não sabe nada da vida.
5: Ah, eu não sei de nada? Eu tô me virando pra dar uma vida melhor pra gente. E você, mãe? Tá fazendo o quê, além de gastar o dinheiro que a gente não tem e trair o meu pai com qualquer um na rua?
6: Você tá achando ruim? Junta suas coisas e cai fora. Eu me viro sozinha. Ou melhor, arruma um homem na rua pra me sustentar.
2: Ela falou isso porque sabe que eu jamais abandonaria minha irmã naquela situação. E outra, eu tenho pavor dela colocar um homem pra dentro de casa. Um desconhecido ali, convivendo com uma menina de 5 anos. Uma menina totalmente indefesa. Nem pensar. É melhor eu aguentar os desaforos e proteger a minha irmã, que inclusive ouviu a nossa briga e me pediu, por favor, para eu não ir embora. E é claro que eu não fui. Mas me deu tanta vontade de denunciar a minha mãe no conselho tutelar. Eu só não tive coragem, mas a decepção me dói muito. A minha mãe perdeu o juízo. Ou ela nunca teve, né? Talvez era o meu pai que segurava ela. E infelizmente, agora ninguém mais segura. Os últimos anos foram muito difíceis para nós. A minha avó ficou doente, perdeu a luta contra o câncer e faleceu. O meu pai está lá cumprindo sentença e aguentando firme e forte. E eu sou a única que vai visitar ele de vez em quando. Ele é um homem bom. Só perdeu a cabeça pensando no melhor pra gente. A minha irmã já está com 8 anos, se vira bem sozinha porque aprendeu que tem que ser assim. E a minha mãe continua aprontando como sempre. Agora ela bebe demais, dá muito trabalho. Muitas vezes eu tenho que buscar ela desmaiada nos lugares. Eu terminei o meu curso agora em julho, me formei técnica em enfermagem. Estou trabalhando em um hospital por enquanto, mas eu quero pegar outro. Sair de casa e viver a minha vida seria o caminho mais fácil. Mas eu ainda não posso resgatar a mim mesma e largar a Giovana desamparada. Confesso que apesar de tudo, eu também não tenho coragem de abandonar a minha mãe. Se eu fizer isso, ela vai se acabar e eu não vou sustentar essa culpa. Estou no meu limite, mas eu vou continuar lutando por nós.
7: aconteceu comigo.

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9: mais amor. Força para assumir as responsabilidades. A Nativa é muito mais. É o que a Gabriela quer da vida.
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9: Ouviu a história da Gabi? Todo o desabafo dessa menina tão jovem, que vem de um lar aí desestruturado, né? O pai tá preso, a mãe descambou aí na vida, vive bêbada, não se preocupa com a irmã. E ela com um amor tão grande, né? Protegendo a irmã, pensando em todos os detalhes, inclusive. Mas tá cansada. O que a Gabi faz, gente? Ela já falou que não vai abandonar a mãe, porque se acontece alguma coisa pior, ela não quer carregar esse peso. Mas ela também tá cansada, porque trabalha, tem que pagar todas as contas de casa, se preocupa com a irmã. Mas é forte, hein? Não deixou de estudar, você tá de parabéns, Gabi. É o estudo que vai te dar condições melhores para você se proteger, porque você precisa cuidar de você também e da sua irmã. E outra, se proteger, cuidar da sua irmã também não quer dizer passar a mão na cabeça de tudo que sua mãe tá fazendo de errado, viu? Recados aqui da nossa live. Não vai ser fácil abandonar sua mãe, mas vai ser necessário. Talvez só assim ela mude de vida. Ela leve um susto, entendeu? Tô perdendo minhas filhas. E a Josefa falou, olha, eu acho que a sua mãe tá assim porque tem você pra trabalhar, colocar comida dentro de casa, proteger a sua irmã. Já parou pra pensar nisso? Oi, Wilson.
11: A sua mãe já fez a escolha dela. Você é adulta, a sua irmã já sabe um pouco se virar. Você pode alugar uma casa e morar em outro lugar junto com a sua irmã. E deixar a sua mãe, ela que se vire.
12: Nossa, é muito difícil, né? Mas você não deve mesmo abandonar a sua mãe. Ela precisa de ajuda. Vai atrás de uma ajuda pra ela. Pra se recuperar, pra ela se restabelecer. Ela é nova ainda. E com a sua irmã, pede a guarda dela. Cuide dela como você sempre cuidou. Ela ainda é uma criança e precisa muito de você. E você vai conseguir, pode ter certeza. Você é guerreira, viu? Parabéns. Parabéns pela sua força de vontade, pela sua fé.
9: Tem que insistir numa ajuda pra mãe, né?
13: Em meio a todo este caos, o que eu mais admirei foi ver que apesar de tantas coisas acontecendo, essa nossa amiga ainda não perdeu a coisa mais valiosa que a gente tem na vida, que é o amor. Tudo de bom pra ela, que Deus a abençoe e a direcione pra sempre resolver as coisas da melhor forma possível.

motivo é tudo e muito mais carinho. Edson e Hudson, como eu queria te amar. Ouvindo essa música e pensando na Gabi, né, a dona da história de hoje. Como ela queria ter o amor de pai, de mãe. A família, gente, se desestruturou. Ela tem só 19 anos. O pai tá preso. Olha, me desculpem, mas essa desculpa de fiz uma coisa errada pra levar comida pra dentro de casa, pra dar o que comer pros meus filhos, pra mim não cola. Existem outros milhões de oportunidades. Talvez que dê mais trabalho, né? Que exija mais. Mas isso aí não é certo. Só que o amor de filha, meu pai é bom. E ainda, além da responsabilidade de cuidar da mãe que caiu no alcoolismo, se entregou no alcoolismo e não tá nem aí pras filhas, ela cuida da irmã, ninguém cuida dela, mas ainda assim vai lá visitar o pai. Olha, muita gente falando aqui pra você, Gabi, pra você conversar com a sua mãe, pra tentar oferecer, né, uma ajuda profissional pra que ela saia desse vício do alcoolismo. Você sozinha não vai conseguir, mas que você continue firme aí na proteção da sua irmã, que o que você pensou tá certíssima. Se deixar sua mãe colocar uma pessoa estranha dentro de casa, o que pode acontecer? Você ouviu essa história? Você tem um recado pra ela? Um conselho? 9198-409-6019. Tão jovem, assumindo responsabilidades.

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4: Não tenho dúvidas que depois de ouvir essa história, você consegue até respirar um pouco melhor, né, Gabi? Por dividir um pouco todo esse peso que você está carregando. Muito jovem, sem rede de apoio, com a mãe dependente alcoólica, o pai está preso e ela com uma irmã pequena para dar conta de tudo, trabalhar. Muita gente aqui na nossa live falando para você se priorizar também, cuidar um pouco de você. Porque quando a gente vai resolvendo tudo na vida, né, vai sendo a super heroína... E a sua mãe deve ter uma confiança enorme nisso, por isso que descambou aí na vida. Quem cuida de quem cuida? Ninguém, né? E a vida vai passando e você não pode adoecer. Você é muito ajuizada, muito consciente dos problemas, viu, Gabi? Cuida dela e sim, principalmente da sua irmã menor, porque a justiça também fica de olho. E a gente tá aqui comentando sobre se ela fizer uma denúncia, né, no conselho tutelar, o que acontece com a mãe. E ela tem medo também, né? Ela não quer prejudicar a mãe.
6: E eu acredito que ela não deva se calar, porque uma criança de 5 anos é indefesa. Também ela não pode pagar pelos erros e pelo egoísmo de quem a deveria proteger, no caso que é a mãe.
4: Sim.
6: E eu falo para a Gabi que a lealdade dela não pode ser com o erro. Ela tem que procurar alguém da família ou mesmo as autoridades, porque ela precisa salvar a irmã. Porque quem larga um filho para trás, por conta de vaidade ou de homens, já abandonou o papel de mãe há muito tempo.
4: Ela tem que pedir ajuda, né?
7: Que história complicada, né? É muito difícil opinar nessas horas. Afinal de contas, ela é uma excelente filha com uma mãe com dificuldades. Que poderia ser o contrário. Uma excelente mãe com a filha com dificuldades, que a gente vê muitas vezes. Mas, assim, em princípio, eu creio que ela não deveria desistir das conquistas e da história dela.
8: Gabi, pelo comportamento da sua mãe, essa situação não vai mudar e você não pode parar a sua vida. Como você é uma pessoa sensata e se preocupa com a sua irmã, pega a sua irmã e vai embora. Se livra disso, que esse problema não é seu.
3: Mude

Gabi, primeiramente quero te dar os parabéns por você ser essa mulher guerreira, não ter abandonado seus estudos e tá aí cuidando da sua irmã e da sua mãe. Parabéns mesmo. Mas já que você não quer abandonar a sua mãe, então procura uma ajuda pra ela. Se ela aceitar, você segue em frente ajudando ela. Mas se ela não quiser, procura um lugar e vai morar com a sua irmã, porque você tem capacidade pra isso, minha amiga.

0: Ricardo Costa. Amores imortais. Amor de uma filha por uma irmã tão querida, né? Olha, Gabi, espero que você tenha ouvido todos os conselhos aqui com muita atenção, né? Porque você precisa tomar algumas decisões para seguir em frente. Mas olha, continue firme aí na sua missão. Não esqueça de cuidar de você para não adoecer aí a alma, né? Provando o seu amor. Suas atitudes já demonstram tudo isso. E vida de pai e mãe, cada um tem a sua responsabilidade. A gente não pode viver a vida deles. São escolhas que eles fizeram. Eu sei que você não quer abandonar, não abandone mesmo, mas faça o que você puder, do jeito que você puder. Estamos aqui na torcida, viu? Parabéns por ser essa menina guerreira e vencedora. Que Deus proteja você sempre.
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2: Aceitar um papel que nunca deveria ter sido seu. 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
0: 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Hora de informação para você. Trabalhadores nascidos em setembro que aderiram ao saque aniversário do FGTS já podem retirar parte do saldo disponível. O dinheiro fica disponível até o dia 30 de novembro e o valor varia de acordo com o saldo que cada trabalhador tem lá no fundo. A partir de hoje, devido à passagem de uma frente fria, há previsão de chuva em várias regiões do Brasil, principalmente no Sudeste, Centro-Oeste e no Sul do Nordeste. No sul, o tempo fica mais seco, mas as temperaturas continuam baixas também. A proposta que prevê o fim da escala de trabalho 6x1 deve ser votada hoje em uma comissão da Câmara dos Deputados. A medida prevê mudanças na jornada de trabalho e pode beneficiar trabalhadores que atualmente têm apenas um dia de folga por semana.

0: afeta o seu bolso. Fabi Travagin, boa tarde. Sobre o que é que a gente vai falar hoje?
1: Boa tarde, Gi. Para você e para todo mundo que está ouvindo aqui a Nativa. Gi, seguinte, setembro acabou de começar, né? E trouxe aí um alívio para muita gente que já recebeu ou então vai receber o salário nos próximos dias.
0: Sim.
1: E quem é empreendedor sabe que a primeira quinzena do mês é muito importante para os negócios, viu? Quanto mais gente recebendo, mais gente comprando.
0: Sem dúvida, é isso aí. Mas a oferta precisa chegar até o consumidor também, né, Fabi? Quais são as estratégias que o empreendedor pode usar para impulsionar a divulgação do próprio negócio nesse começo de mês?
1: Olha, Gi, hoje em dia, a maior parte dos negócios tem que ter um perfil nas redes sociais, né? Não tem como fugir.
0: Uhum.
1: Então, investir na divulgação online é um bom negócio, tá? Mantenha uma constância nas publicações, fazer posts legais, envolventes. E caso a pessoa tenha a oportunidade, né, e puder contratar uma pessoa para cuidar das suas redes sociais e te indicar aí as melhores estratégias para crescer, isso é muito legal. Outra sugestão aqui, participe de feiras, de eventos, onde você possa ir mostrar o seu trabalho, né? Essa é uma estratégia muito boa para conquistar novos clientes e até mesmo fechar parcerias com outras pessoas da sua área, por exemplo.
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0: não é que foi?
1: Foi. E hoje vai ser também, seisão, gente, só fazer a inscrição.
0: É
1: 9198-409-6019, né, Gi?
0: Já tá valendo, tá?
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0: sofrência nessa música, né? Amor dos Outros.
1: Gente, essa música é bonita, viu?
0: Bonita mesmo. Daqui a pouquinho tem você participando de um segundo Vale Muito, hein?
1: Bora!
0: R$100. Qual é a música e quem tá cantando?
1: Uma nota.
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0: R$ 200 na música da semana. Valeu, Nativa! 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

0: música sertaneja, Matheus e Cauã, com a Lauana Prado. Admita. Admita que você já fez a sua inscrição para participar do Um Segundo Vale Muito, hein? R$100 de presente para você. Facinho, facinho, em um segundo aqui, ó.
1: É rapidinho.
0: A gente fica babando, né, Gabriel?
1: E antes do dinheiro tem a fofoca.
0: É isso. Thiago Rocha, boa tarde.
2: Boa tarde, Gi. Boa tarde para você. Boa tarde também pro anjinho Gabriel.
1: Boa tarde.
2: Olha, tem uma cantora famosa que toca aqui na Nativa, que tá sendo processada em R$1.300.000. É sua amiga Gislaine Martins e eu conto quem é já já.
0: Ai, meu Deus.
1: Sua amiga famosa.
0: Eu tinha amigas assim, devendo, sendo processada, né?
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0: Deus. Você poderia ajudar se você quiser.
1: É sua amiga.
0: Você pode ajudar Simone Mendes, porque ela está sendo alvo de uma ação judicial envolvendo danos provocados por um desabamento. Vixe. É, isso aconteceu lá em Barueri, fica na Grande São Paulo, e quem tá processando é um músico da banda Tijuana, sabe aquela da Tropa de Elite?
2: Sei, conheço.
0: Pois é, nesse processo que tá tramitando na justiça, ele pede reparo e reconstrução das estruturas da residência dele, além de R$1 milhão de reais por danos morais. Todo esse imbróglio aconteceu que um muro acabou desabando no dia 6 de novembro de 2024, segundo o colunista Daniel Nascimento. E aí, esse imóvel ficou lá, ele teve que arcar com os danos e agora ele quer R$1.300.000. Pensa no muro caro, né, Gi?
2: É, dinheiro,
1: em Alphaville,
2: né?
1: Em São Paulo? Deve ser esse condomínio aí.
2: Deve ser por lá, né? Amiga, amiga inglês, bora pagar, vai, você tem esse dinheiro.
1: Tem mesmo.
3: Com Thiago Rocha.
1: Tem mais que o cara do Tijuana.
2: Faz um acordo.

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1: Só que em um segundo você ganha dinheiro, e não é pouco dinheiro não, hein?
2: Tchim.
1: R$100 na mão. Amara Bezerra, quer esse dinheiro, meu amor? Boa tarde.
3: Oi, Gi, boa tarde. Boa tarde, Anjinho.
4: Boa tarde, Mara. Você tá bem?
3: Eu tô bem, e você?
4: É Amara seu nome, né? Amara.
3: Amara, isso. Amara. É diferente meu nome.
1: Tem de amor, eu gostei, viu? Amara, vamos ganhar dinheiro?
3: Vamos tentar. Todo dia eu tô aí tentando.
1: Então vambora.
3: Então
1: vambora. Vou soltar o trechinho da música aqui, você fala tudo direitinho pra gente fazer festa, tá?
3: Tá ótimo.
1: Boa sorte.
3: Obrigada.
4: Ah, essa música é tão fofinha. Já sabe ou toca de novo, Amara?
1: Olha o coração da Amara. Toque, toque,
3: toca
1: toque.
3: Mais uma, por favor.
1: Claro, meu amor.
4: A Nativa, toca pra você.
1: Atenção.
4: Ah, é bonitinha.
1: É uma música que fala muito bem das mulheres. Eu gosto. Quer ouvir mais uma vez, Amara?
4: Não é só pras mulheres, tá? Pode ser pros homens, depende de quem tá cantando.
1: Não.
4: Amara, mais uma vez?
3: Por favor, nossa, tô com a música na ponta da língua e não lembro o nome.
4: Vai vir.
1: Vamos puxar agora, ó.
4: Ah, quem canta? Qual é o nome da música, Mara?
3: Ai, eu não vou saber o nome, não sei mesmo. Ai, que pena.
4: Ninguém, nem quem canta, nem o nome.
3: Eu tô com o nome dele na cabeça e a música, mas assim, eu não lembro, sabe?
1: É assim mesmo, acontece, Amara, acontece.
4: Ganha a camiseta da Nativa, Mara.
3: Ótimo, eu vou tentar de novo.
1: Isso mesmo, não desista, meu amor. Venha ganhar dinheiro com a Nativa todo dia.
3: Obrigado,
1: tá bom?
3: Prazer falar com vocês, viu?
4: Amara, beijo de anjo pra você.
1: Beijo maravilhosa. Gostei, sabe brincar, sabe participar, sabe se divertir.
4: Eu já fiquei desse lado também, viu? Que às vezes eu não olho que música é. Eu não olho, a Gislaine que sabe.
1: É
4: verdade. Eu fico, ah, eu sei, eu não sei.
1: Dá Vamos uma, acumular.
4: Dá uma agonia.
1: E semana que vem começa o festival da Air Fryer, hein, meu povo? Se preparem.
4: Mas amanhã tem de novo.
1: Amanhã tem mais.
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1: 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Vale dinheiro, vale camiseta, vale sempre a diversão. Beijo.
4: Beijo, Gi, até amanhã.
1: Tchau.

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Agora 2:11, você está na 105.7. Eu sou Thiago Freitas, após alguns dias no Salão do Imóvel, cobertura especial, e 2 dias também para resolver algumas questões pessoais, cá estamos novamente. Mas eu tô sabendo que a nossa rainha, a nossa diva do rádio, arrasou, a nossa querida Didi Guel, nesses dias que nós estivemos aqui, para que nós pudéssemos fazer um Salão do Imóvel bonito, uma cobertura maravilhosa. A Nativa, Thiago Freitas e o Mika realizamos uma cobertura super especial do Salão do Imóvel, é isso mesmo. Inclusive você aí, se quiser uma cobertura bacana no seu evento, entra em contato com a gente, porque a gente vai com tudo, viu? Com alegria, com informação, com entretenimento e com engajamento das redes sociais da Nativa FM, que tem em todo o oeste de Santa Catarina. 1 hora de música sem intervalo comercial, fica com a gente, porque o nosso Hora Mais está no ar. Thiago Freitas, 2:12. Nativa, sua melhor amiga no oeste de Santa Catarina.

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Faltando 20 minutos agora para as 3 horas da tarde. Daqui a pouco nós vamos falar ao vivaço aqui de Oktoberfest 2026 em Chapecó. Tem também Feira Super Casa. É isso mesmo, ao vivo aqui na nossa querida 105.7. Claro, muito mais prêmios, muito mais alegria e amor para você.

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3: Mais alegria, mais felicidade, mais tudo de bom pra você. Aproveite, viu? Porque a Nativa está com tudo, está na sua companhia. Eu sou Thiago Freitas e fico com você até as 6 horas da tarde, é isso mesmo. Muito obrigado pelo seu carinho, pela sua audiência. Bora lá escutar Luan Santana.

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2: Ed Brito Samuel, Eduardo Costa. Ah, moleque, essa música é bonita demais.

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1: A Nativa é muito mais alegria na sua vida, maravilha, que coisa boa estar na sua companhia. Tudo isso é muito Nativa. Eu espero que você esteja participando com a gente. 3340-1616. Esse é o contato para você participar com a gente. É isso mesmo. Vamos ver o que, que está acontecendo aqui. Vamos lá. Muito bem, muito bem, muito bem. Quem está aqui junto conosco? Tomás mandou um abraço. Tem gente aqui pedindo Gustavo Lima. Vamos ter Gustavo Lima. Show de bola. Giandrei também. Também está participando junto conosco, mandando abraço pra gente. Muitíssimo obrigado, Giandrei. Um abraço pra você. Tudo isso é muito Nativa. Nosso Hora Mais está encerrando, mas daqui a pouquinho a gente tem

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1: Boa notícia para o produtor de leite catarinense. Segundo dados da EPAGRE e CEPA, o preço pago ao produtor voltou a subir em agosto, chegando a R$ 2,75 por litro, alta de mais de 6% em relação ao mesmo mês do ano passado. O Litoral Sul e o Meio Oeste lideram a valorização no estado. No mercado internacional, a produção mundial de leite deve crescer quase 1% em 2026, com o Brasil se firmando como maior produtor da América do Sul. Para o produtor, a relação de troca com insumos como milho e ração também melhorou nos últimos meses.
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6: Ninguém ouviu nada. Esse é o nosso Pausa pro Café de hoje. Muitíssimo obrigado pela sua participação. Eu espero participação também, né? Mas pela sua audiência, você que está em todo o oeste de Santa Catarina, tá rolando o nosso Pausa pro Café. Depois sim, aí nós temos a trilha de encerramento do Você Ouviu, até porque a gente vai ter também música da semana num oferecimento de O Boticário. Então, hoje nós temos o nosso Pausa pro Café, voltando aqui para dar entrevistas, né? Para as nossas entrevistas ao vivo, que a gente gosta muito, e o Pausa pro Café é isso, né? Alegria, entretenimento e informação. Bom, gente, olha, tem uma festa que eu particularmente adoro. Aí o pessoal diz assim, bah, mas o Thiago é negão, né? Em vez de gostar de pagode, ele gosta de festa germânica. Não, eu também gosto de festa germânica, gosto do samba, gosto de tudo aquilo que faz as pessoas felizes. E uma das festas que tem é a nossa querida Oktoberfest de Chapecó. E a Oktoberfest de Chapecó, ela é muito legal, porque há muito tempo já acontece, a gente já ajudou na participação algumas vezes, e esse ano a Nativa também vai estar na Oktoberfest. Vinícius Winter, boa tarde, querido. Então quer dizer que 2026 tem Oktoberfest em Chapecó?
7: É isso mesmo. Boa tarde, Tiagão, meu amigo. Boa tarde, audiência enorme aí da Nativa aqui em Chapecó. Então é isso mesmo, dia 6 e 7 de novembro, confirmada Oktoberfest Chapecó, sétima edição no pavilhão 2 da EFAP.
6: Muito bem, Oktoberfest, as pessoas já me questionaram, Oktoberfest em novembro. O que acontece é que em outubro tem Oktoberfest Blumenau, a intenção não é disputar com o Oktoberfest Blumenau, mas mais do que ser em novembro, o Oktoberfest não é necessariamente um mês, e sim o nome de uma festa germânica, correto?
7: Perfeito, inclusive a própria, algumas outras festas, edições, começam antes mesmo de outubro e terminam em outubro, né? Então a gente sabe que o nome da festa, ela se tornou maior do que propriamente o mês que ela acontece, né? É uma cultura, um estilo de festa, e nós estamos junto aí nesse circuito de festas germânicas, né? A nossa Oktoberfest indo para a sétima edição, e claro, essa questão do calendário muito importante que você citou, Thiago. A ideia é não conflitar agendas, né, com festas que também trazem esse mesmo público e que são referências para nós aí da organização, né?
6: Perfeito. Me diz uma coisa, Vini, serão 2 dias este ano de festa, né?
7: Isso mesmo, 2 dias. A gente sempre fazia 3 dias de festa, fazia aquele domingo, né, do almoço. Esse ano nós ainda estamos com algumas definições para a programação oficial, para serem tomadas ainda, né, para de repente definir aí esse almoço, talvez uma novidade bem bacana, que eu estou lançando um spoiler aí, para o sábado ali da família, algo bem interessante que estamos programando, mas não tem definição ainda, tá? Mas sim, são 2 dias, né, de festa, e temos já uma boa parte da programação que a gente pode até passar aí pro pessoal, tá, Thiago?
6: Já pode passar a programação?
7: Pode, alguma coisa a gente pode passar, então, mas eu tenho outras situações aí que vocês vão adorar saber, mas não vai ser hoje, mas eu vou deixar um gostinho.
6: Entendi, então, por favor.
7: Então, nós vamos ter a tradicional Tarde dos Idosos, tá? Se você faz parte aí de um grupo, de um clube de idosos, através da Cidade do Idoso, nós vamos convidá-los e vamos levá-los aí de forma gratuita. Vai ter banda, vai ter o chopp, vai ter a gastronomia, tudo.
6: Isso na sexta já.
7: Na sexta-feira à tarde já, começando às 13 horas, isso já vai ter.
6: Sextou, né?
7: Vai começar o pessoal da melhor idade, da super idade, aí vai estar festando no sextou, tá? Então vai ter lá a programação toda dos idosos, tem a escolha da Opa e Oma, programa, que é o Rei e a Rainha Idoso e banda tocando. E aí, a partir das 18, a programação noturna, que nós temos uma super novidade esse ano, tá? Esse é um spoiler que eu vou dar, mas não vou entregar toda a informação, que é, este ano nós teremos, na sexta, uma super banda que vem direto do Outubro Blumenau.
6: É, eu já estou sabendo qual é.
7: E no sábado também teremos, tá? Então, esse ano, nós teremos duas noites espetaculares, tá? Porque, de fato, a gente tem que reconhecer e entender que, historicamente, nas nossas edições de Oktoberfest Chapecó, o sábado sempre era mais frequentado, porque também é um dia mais viável para a maioria das pessoas e tudo. Mas esse ano a sexta vai estar tão boa, que você merece ir nas duas noites de festa.
6: É, eu imagino que sim.
7: Com duas super atrações aí.
6: E nós esperamos que sim, né? Até porque eu já estou sabendo qual que banda que é. Eu já estou enlouquecido.
7: Ah, não deixa o pessoal assim não, hein?
6: É, mas eu já tô sabendo qual que é.
7: E tem mais novidades.
6: Viu? E quem gosta de Oktoberfest, quem gosta da festa germânica, já mais ou menos imagina do que a gente tá falando. Nós estamos falando de uma banda que é referência.
7: Duas
6: bandas que são referência.
7: Com certeza.
6: Da Oktober Blumenau, inclusive, que vão estar aqui com a gente, não é?
7: De top 3, nós estamos com duas.
6: Ah, então, pois então. É, então aí. É só o pessoal faz a conta, como diz o outro.
7: É isso aí, faz perfeito.
6: A conta. Vini, brigadão, querido. Você vai vir aqui outras vezes. A semana que vem tu já pode vir de novo, tá? Trazer algumas novidades.
7: Podemos, até eu já quero deixar, pessoal, Thiago, a questão dos ingressos, tá? A parte de ingressos pista, nós ainda vamos liberar as informações, tá? E a parte de mesa com barril, muito importante isso. E a parte de camarotes já estão em venda, tá? Então você pode nos chamar no WhatsApp 9907-7721, tá? O DDD é 49, né? 9907-7721. Todas as informações que você precisar da festa e comprar mesa com barril ou camarote já pode ser comprado nesse WhatsApp. Ou então entra lá no Instagram, né? Oktoberfest.chapecó.
6: Perfeito. E só lembrando que a Rádio Nativa também estará lá com o espaço da Nativa para você também poder aproveitar, para você também curtir. E a gente vai ficar muito feliz. E vamos sortear ingresso para audiência da Nativa, né, Vini?
7: Claro que sim.
6: Então o pessoal tem que ficar ligado, né?
7: Beleza.
6: 3340-1616. 3340-1616. Agora, 3 horas da tarde, 19 minutos. Você está na Nativa FM 105.7. Tá certo? Pausa pro café. Na sequência, a gente tem, sabe o quê? Música da semana.
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A Nativa está chamando, minha gente querida. Agora 3 horas da tarde, 25 minutos. Estamos felizes recebendo visitas aqui no estúdio. Daqui a pouco a gente vai falar quem é também. E mandando um abraço aí para o Tomás, que mandou mensagem para a gente, para o Gustavo Lima. Gustavo Lima, ele diz que o nome dele é Gustavo Lima e quer uma música do Gustavo Lima. Então tá, daqui a pouco a gente vai tocar. Porque por enquanto a gente tem Michel Teló para todo o oeste de Santa Catarina e, na verdade, pelo clique, ou melhor, cliquenativa.com.br para o mundo inteiro, tá bom? Vai lá, acesse cliquenativa.com.br. Nossa!

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Rádio Alternativa está te chamando para escutar Henrique Juliano, Seja Ex. Quero mandar um grande beijo, um abraço pro Rafa, nosso ouvinte aí. Qual que é a mecânica dele? Procar. Onde é que fica Procar? No... Ah, então tá bom. Lá no Bela Vista, próximo ao São Cristóvão. É isso aí. Não vamos fazer propaganda de graça só pro Rafa, né? O Rafa merece porque ele tá fazendo aí, nos dando audiência. Beijo no seu coração, Rafa. Vai lá. Henrique Juliano, Seja Ex. Daqui a pouco a gente volta pra falar da questão cultural da Oktoberfest.

0: Turma da Nativa, que coisa boa estar na sua companhia, sempre muito bom mesmo. Olha, eu tava falando pra vocês, né, gente, antes nós tivemos aqui o Vinícius Winter, ele que é um dos organizadores e diretores da Oktoberfest Chapecó, e agora a gente recebe aqui o Ney. O Ney, que é aí responsável pela parte cultural da Oktoberfest em Chapecó. Ney, boa tarde, muito obrigado pela sua participação aqui na Nativa FM. Agora me conta, Ney, primeiramente se apresente, porque a gente sabe que você tem um currículo extenso enquanto professor de danças, enfim, nessa parte cultural também aqui na cidade e em toda a região, né?
1: Boa tarde, Thiago. Boa tarde, amigos da Nativa. Então, estamos desde 2002 em função da cultura em Chapecó e em toda a região, né? Atualmente sou professor de dança em duas cidades aqui próximas, Cunhataí, Migração Alemã, e no estado aqui do Rio Grande do Sul também, em Alpestre. Trabalho com essa parte de cultura, toda a parte de dança alemã, desde crianças até idosos, né? E aqui em Chapecó também, então, estou envolvido com o grupo folclórico daqui, o Roplatô, o Volkstanz Group, e o Roplatô hoje também vai fazer parte desta festa, desta programação cultural que vai acontecer aqui na nossa 7ª edição da Oktoberfest.
0: Que maravilha! E o legal justamente da festa é trazer esse resgate da cultura, o porquê que ela surgiu também, né?
1: Verdade, verdade. E a parte cultural é muito importante. Você agrega um pouco mais na questão de você ter mais pessoas envolvidas. Principalmente tem pessoas que não são adeptas à dança, mas vamos ter lá a dança acontecendo. A parte cultural é importante porque você não tem somente shows, você não tem somente a gastronomia, e eu acho que você tem um pacote completo, você ter a dança junto, você ter os grupos folclóricos participando também. Então nós vamos ter alguns grupos folclóricos aqui da região tá participando desde a sexta-feira à tarde, na sexta-feira à noite com a abertura, no sábado também, nas trocas de bandas vai acontecer bastante essa parte cultural, que é aquele tempo vago que tem. Você acaba, então, fazendo com que a cultura se apresente também em Chapecó, né?
0: Que maravilha, isso é muito bom e é extremamente importante para manter a cultura, as origens, a raiz. Ney, muitíssimo obrigado. Deixa o convite, então, para o pessoal participar aí da Oktoberfest de Chapecó e também quem quiser contratar os teus serviços, né?
1: Claro, com certeza. Vamos lá, então. 7ª edição da Oktoberfest de Chapecó, nos dias 6 e 7 de novembro, então, lá no pavilhão da IFAP. Esperamos todos vocês para fazer aquela festa com a gastronomia, com a dança e também com muitas bandas típicas. Essas bandas vão surpreender todos vocês aí, né? Chope, com certeza, muito chope, isso que não pode faltar, né? E quem quiser nos encontrar aí no Instagram, Ney Carlos Giovannone, pode encontrar lá, pode estar recebendo algumas informações sobre como funciona as danças folclóricas. Eu estou à disposição aí para estar ajudando todo mundo. E interessado em estar participando também de grupos, eu estou aí à disposição.
0: Perfeito, Ney. Muitíssimo obrigado mais uma vez. Sucesso, parabéns pelo trabalho. A gente conhece o Ney há muitos anos e sabe o quanto ele vem trabalhando para manter essas tradições e essa cultura em Chapecó. E a gente sabe que quando o assunto é cultura, não é fácil a gente conseguir levar esse trabalho adiante. E que bom que a Oktoberfest vai ter esta atenção e este olhar para a cultura e para a manutenção das tradições, tá bom? Agora, 4 horas da tarde, 20 minutos, a Nativa vai ser aí uma dos veículos de comunicação que estará lá. Mas não será só mais um veículo que estará lá. Nós estaremos como nós estivemos no Salão do Imóvel, marcando presença, com transmissões ao vivo e muito mais. A Nativa é muito mais oeste de Santa Catarina, é muito mais cultura, é muito mais apoio ao povo do oeste catarinense. 4h21, Nativa, sua melhor amiga.
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0: Vem participar, vem se divertir. Daqui a pouco nós vamos falar, gente, sobre colágeno. Sabe o que é o colágeno? É aquilo que garante... Bom, eu não sei muito explicar, até porque a doutora Lisiane vai falar pra gente aqui logo na sequência, mas é algo que garante a nossa juventude, é mais ou menos isso. Mas daqui a pouco ela vai falar pra gente, porque agora tem música da semana aqui na Nativa FM, num oferecimento de O Boticário.
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0: Vem participar e vem se divertir. Olha só que maravilha estar na sua companhia. E está aqui junto com a gente, muito bem. Agora vai falar sobre colágeno, doutora Lisiane Trombeta da Embelezier. É isso? Ou da Belezier? Boa tarde, doutora, tudo bem?
1: Boa tarde, tudo bem a todos os ouvintes da Nativa. É sempre um prazer estar aqui e conversar com vocês um pouquinho sobre estética avançada. E hoje vamos falar um pouquinho sobre bioestimulador de colágeno e da importância do colágeno na nossa pele.
0: Maravilha. Agora, já vou começar com essa pergunta. Qual é a importância do colágeno na nossa pele e o que seria o colágeno, né? Porque todo mundo tá falando, porque chega numa certa idade, a gente já não produz mais colágeno, né? Fica mais difícil. O que seria?
1: Então, o colágeno, ele é uma proteína que ele tem basicamente uma função de dar estrutura e sustentação para a nossa pele. Eu gosto muito de usar o exemplo, se você pegar uma parede com tijolos, no meio tem o cimento, certo? Ele que mantém aquilo em pé. O colágeno é como se fosse um cimento no meio das nossas células. Ele que mantém elas mais firmes e resistentes. Então, ele é uma proteína de sustentação e estruturação da pele. E ao longo do tempo, ao longo dos anos, já a partir dos 25 em diante, a gente começa a perder mais colágeno do que é capaz de produzir no nosso corpo. E aí a gente começa a perceber que a pele vai ficando flácida. E aí a gente tem, né, bioestimuladores de colágeno, tem algumas tecnologias que também são capazes de estimular a produção de colágeno na nossa pele e melhorar a qualidade, a firmeza, a espessura e inclusive melhorando contornos, rugas e linhas.
0: Muito bem. E essa falta de colágeno é por causa da idade, como você mesmo mencionou. É possível fazer, tipo, que nem reposição hormonal hoje, que a gente faz muito a questão da reposição hormonal. É possível fazer reposição de colágeno e como a gente faz isso?
1: Então, sim, principalmente pela idade, né? Porém, tem vários fatores que afetam a quantidade de colágeno na nossa pele, como a nossa rotina do dia a dia, hábitos, né? Hábitos alimentares, né? Então, uma alimentação boa favorece, né? Exercício físico, quem fuma, bebe, tem uma rotina de sono ruim, acaba tendo menos colágeno também. Então, tem formas da gente repor, sim, via oral, né? Existe colágeno para você tomar. Porém, o colágeno, ele está presente em vários locais do nosso corpo. Então, não tem uma garantia que o colágeno que você tome, por exemplo, vá totalmente lá na tua pele, né? E aí, a gente tem formas de repor, como os bioestimuladores de colágeno injetáveis, que a gente aplica diretamente na pele, né? Embaixo da pele, na região que a gente quer que tenha esse estímulo mais eficiente.
0: Normalmente, o pessoal quer mais colágeno aonde?
1: Principalmente no rosto, né? É a queixa principal, né? Porque o rosto fica sempre à mostra e aí o envelhecimento mais aparece. Porém, cada vez mais também temos aplicado bioestimulador no pescoço, colo e em mãos, que são regiões que às vezes acabam entregando a idade, né? Trata o rosto e esquece dessas regiões que também ficam expostas.
0: Perfeito, Lizy. E como que o pessoal também pode falar, conhecer a tua clínica, né? Fala um pouquinho também da clínica que vocês fazem essas aplicações lá.
1: Uhum. Então, a nossa clínica, ela está localizada lá na Avenida Nereu Ramos, no centro, bem fácil de achar, ali pertinho do Bico do Lanches, do Triotel. E podem seguir a gente lá no Instagram, @belezieestetica. Inclusive, lá a gente posta conteúdos, né, todos os dias, semanalmente, sobre os procedimentos, para vocês ficarem melhores informados também. E a gente trabalha com aplicação de vários bioestimuladores de colágeno, a gente faz uma avaliação bem personalizada para identificar qual bioestimulador é o mais indicado para cada pele, cada idade, conforme a necessidade individual de cada paciente. Também trabalhamos com tecnologias como o ultrassom microfocado, que é uma das melhores tecnologias do mercado para estímulo de colágeno, e o laser de CO2.
0: Perfeito. Lizy, muitíssimo obrigado pela tua participação aqui na Nativa FM. Quem tiver mais dúvidas, esse conteúdo vai ficar, inclusive, aqui no nosso Instagram, @nativa105.7, com o Instagram da Lizy e também da clínica Belezier. Lizy, muito, muito, muito obrigado. Qual que é o tema da próxima semana? Já vá pensando, porque a gente quer saber tudo e queremos ficar novos, rejuvenescidos.
1: Obrigada também, com certeza, né? Sempre jovens e belos. É, então, o tema da nossa próxima semana será surpresa, a princípio, mas podem ir mandando dúvidas também que vocês tiverem, que a gente traz, tá? E na semana que vem vou trazer um prêmio para sorteio aqui no programa. Opa, opa. Tá? Vou trazer um procedimento estético. Então, fiquem ligados na próxima semana que vamos ter surpresa.
0: Perfeito, então. Já vamos te esperar e já vamos te aguardar. Muitíssimo obrigado, viu, Lizy?
1: Obrigada.
0: Sucesso pra você e pra todos, é claro, que estão nos escutando. E vamos cuidar do colágeno, viu o que ela falou, né? Exercício físico, boa alimentação, isso também já ajuda pra caramba. E se você acha que não é o suficiente, dá pra fazer, então, o colágeno injetável, tá certo? Bora lá, turma da Nativa, Danilo e Davi chegando pra você.
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0: FM, na sequência tem Matheus e Cauã aqui na Nativa FM e também o nosso Super Nativa, 5:13.
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Supernativa, que maravilha estar na sua companhia. Olha, eu espero que você esteja bem, 5h18. E claro, né, nossa mensagem de motivação desse início de tarde é: não desista dos seus sonhos e vá em frente. Siga, pense e peite aquilo que for necessário para que você consiga realizá-los, tá certo? 5h19, Supernativa, uma hora de música sem intervalo comercial. Agora vai ser menos, porque hoje a gente entrou atrasado, porque a gente falou demais, né? Chegando Matheus e Cauã para você.

Supernativa, tá rolando o sorteio de sexta da Santa Maria lá no nosso Instagram. É isso mesmo, gente. Siga aí SM Imobiliária e também Nativa 105.

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0: 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Ed Brito e Samuel, toda mulher vai
1: já nascer pra morrer de amor.
2: Uma pra morrer de fome, vai, né? Porque por causa de uma coxinha.
1: Gente do céu.
2: Uma confusão.
1: Conte. Vamos daí, falar do Giovanni.
2: Do anão de jardim?
1: Tá rendendo demais. Não fala assim dele.
2: Achando que tá bom, de gnomo, então.
0: Gente, separou, já era. Já
1: separou, hoje, né? A gente já até comentou aqui. Uhum. 26 anos de casados, mas a mulher apareceu, a mulher dele, a Ana Carolina, falou que, nossa, que ele foi embora dizendo que amava e depois fez uma ligação falando que precisava de um tempo, enfim.
2: E eu vi a filha falando também que ele abandonou os filhos quando era esse, esse baixinho é fogo, viu?
1: Só que tudo isso, gente, é culpa do bolinho de carne.
2: Como assim, culpa do bolinho de carne?
1: Giovanni...
2: Ela pôs pimenta no bolinho de carne dele.
1: Giovanni foi em um bar da região que ele sempre frequentava. Só que ele foi com a suposta amante, né? Que é a amante aí que estão dizendo. Que
2: não,
1: ele
2: amante,
1: tá
2: é namorada.
1: É, então ele fala que é namorada. A ex dele fala que é amante porque nem divorciado ele tá ainda. Tá uma grande confusão isso.
2: Meu Deus.
1: E aí, o dono do bar aproveitou que Giovanni sentou lá pra comer o famoso bolinho de carne. Ei. E quis fazer o quê, gente? Uma divulgação, porque ele não é bobo, né?
2: Eita.
1: Começou a tirar fotos. E aí, essa foto do Giovanni com a Flávia, que o nome da atual é Flávia, viralizou. Foi parar em todo canto.
2: Gente,
1: e ele feliz da vida, viu? Comendo bolinho de carne, a Flávia também.
0: Meu Deus do céu.
2: Eu vou falar uma coisa, preciso tomar cuidado, que eu vou em cada boteco, os caras falam, tira uma foto, faz isso, faz então, aquilo.
0: Às vezes a gente tá no...
2: Vou divulgar que vocês estão aqui.
0: No ambiente público, eles estão divulgando.
2: Você
0: tão...
2: precisa... Bom, eu e a Dé não temos problema. Agora, você é o único que tem que tomar cuidado, porque esses botecos que você anda indo acompanhando, é fogo, viu?
1: Que aqui, meu filho, a intenção... era fazer viralizar o bolinho de carne.
0: Uhum.
1: Só que viralizou foi a Flávia, né? Flávia.
2: O chifre.
1: Que é a nova namorada do Giovanni.
2: Viralizou o chifre.
1: Uns falam que é amante, outros falam que é namorada. Eu não tô entendendo mais nada dessa história.
0: Eu saio com o bolinho de carne na mão. Ó, meu bolinho de carne. Aqui, ó. Meu bolinho de carne e os fãs. E os fãs.
1: Você
2: precisa tomar cuidado.
1: Toma cuidado. Se estiver fazendo coisa errada... sempre tem alguém vendo.
2: Isso é uma desgraça. Desde que inventaram esse aparelhinho aqui, acabou a brincadeira, viu, meu
1: filho? Mas também,
0: o
1: gente...
0: O aparelhinho de menos, a rede social...
1: E eu fiquei pensando, né? O Giovanni também tá com a cara pra onde? Já não sabia que tava ali com a nova namoradinha, a Flávia?
2: Cara, não vai publicar nada, né?
1: Só, por favor, não publica, não. Mas não, também, tava todo feliz cantando...
2: Faz outra foto, eu mordendo o bolinho de carne... Acho que ele faz mordendo a namorada.
1: E aí tem a foto, e depois apareceu um vídeo também, ele cantando, brincando, fazendo graça. Então, sinal de que ele não tava nem aí, né?
0: Se eu fosse Giovanni, eu falava assim, tem um dono do bar aí o nome? Não, né? Ô, seu Zé, deixa ela tirar a foto.
1: Eu com o bolinho de... Já quer falar o nome do dono do bar também? Não precisa fazer a galera pegar ódio dele, né?
0: Não sei nem se é o seu Zé.
1: Vai falar assim, olha aí, ó, o que você fez com o nosso Giovanni.
2: Ou então um monte de gente que quer separar vai lá comer bolinho de carne.
0: Meu Deus! Fica apostando tudo aí que você vai ver.

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6: A pressão alta não avisa. 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O problema é que, na maioria das vezes, ela não provoca sintomas. Muitas pessoas convivem anos com a pressão elevada sem saber. Por isso, medir a pressão regularmente é um hábito que salva vidas. Alimentação equilibrada, atividade física, controle do peso e acompanhamento médico fazem toda a diferença. Cuidar da pressão é cuidar do coração.
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0: mesmo?
1: 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Maiara Maraíza, vai lá. Muito bem, ele tá chegando aqui. 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
3: Gustavo Lima, Bala Alojada.

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10: Eita, quarta-feira, hein?
11: Epa, pai do céu, estamos aqui, quarta-feira.
12: Tiveram feijoada, minha gente.
11: Quarta-feira.
12: Nossa, faz tempo que eu não como feijoada. Eu acho que a gente tem que marcar pra ir.
11: A gente quem, cara
12: pálido? A gente, eu, você, o outro cara pálido aqui.
10: Ô, mas eu vou te falar, eu comi uma feijoada não faz muito tempo, não. Tava ruim a feijoada do boteco lá que eu comi.
12: É mesmo?
10: Não. Nossa, mas tava ruim.
11: Fica comendo.
10: É que tem gente que sabe fazer.
11: Eu vou te falar.
10: E tem gente que não.
11: Comer feijoada em lugar ruim é pior do que comer bolinho no bar do cara lá.
10: Agradeça pela feijoada.
12: Bolinho de carne da discórdia.
10: Ai, meu Deus do céu. Tem que saber, gente, escolher na hora de fazer a feijoadinha, sabe escolher os pedaços das carnes,
11: os pertences
10: da feijoada. Pra
12: não,
10: mim pode colocar orelha.
12: A minha rabo. Feijoada é light.
10: Eita, rabo de porco.
12: É básico do básico, entendeu?
10: Ah,
12: é o feijão, a carne seca, a linguiça, acabou.
10: Geração Z, aí, ó.
11: Peraí, isso aqui é comer como é feijoada.
12: Ah, galinha, eu tiro as outras coisas.
11: Vai com alguém.
12: Ah, eu vou sim.
11: Feijoada eu vou te levar light. Então no lugar onde. Que eu gosto de comer, onde os pertences cada um ficaram uma vazia.
10: Isso!
12: Oh, que fofo,
10: aí separadinho, isso.
12: Combinado.
10: Aí, boa. Agora sim, feijoada light.
12: Quarta que vem?
11: Quem sabe você seja esse aí um dos almoços que você me deve.
12: Tá bom, eu pago, galinha. Bora, quarta que vem? Simbora.
10: Daqui uns dias o cara vai falar assim, ó, a gente tem uma feijoada de um porco que tomava Munjaro aqui, ó. Feijoada light, ó. Porco magrinho, magrinho, magrinho, hein? Ai, não duvide, viu? Não duvide. Shows cancelados, hein? Gente, uma coisa é assim, você quer levar um artista na sua cidade, né, galinha? Assim, normal, né? Quantos artistas, né, não passam em pequenas cidades aí? Vai lá no teu bairro da... Eita, vai ter Ana Castela! Movimenta
12: tudo. Nossa senhora!
10: Movimenta tudo, mas...
12: Povo...
11: Já tem estados...
12: Entra em loucura.
11: Colocando limite. No custo.
10: Vai lá...
11: Mas não pode.
10: Esse caso aí que o galinha vai contar daqui a pouco, fatura tanto num ano, mais um show. Aí você tem que levantar, sei lá, meu... Ah, mas tem um empresário... Então, que as coisas fiquem às claras, porque eu vou te falar, tá? É bem estranha essa história aqui. Vamos ver o Marcelo.
13: Dinheiro público, investiu uma grana imensa, milionária em shows. Isso aí tá sem fundamento, né? Tem que dar prioridade outra à população, outras coisas, né? Escola, creche, educação. Gastar muito dinheiro só com show não vira, não. Pra mim não dá certo. Gastar com outras coisas que é mais importante.
10: Isso aí daqui a pouquinho vão falar. Minas Gerais, hein?
11: Minas Gerais.
10: Tô procurando uma música aqui. Peraí, aqui, pronto. Vou colocar ela, eu sei que tá fácil de procurar. Aqui eu prefiro tocar daqui, ó. Aí já fica, aqui, ó. Toma. Ei. Por favor, uma coxinha. Uma coxinha.
12: Toma, foi ótimo.
10: Uma coxinha.
11: Quer beber alguma coisa?
10: É.
12: Quantas uma cervejinha, Lisbeth. Tomaram cerveja.
11: Posso? Aí, ó, posso cervejinha. Tirar uma foto?
12: Pode!
10: Claro! Dá um bolinho de carne aí, ô, São Zé, sei lá.
12: Que eu acho? Ele tá tão apaixonadinho, ele tá tão emocionado, que ele nem lembrou. Acho que ele foi pra aquela realidade ali e falou, não, já tô separado, eu tô com essa pessoa.
11: A melhor,
12: podem postar.
11: A melhor que eu vi disso aí, Giovanni. Você saiu de casa, deu um beijão na tua mulher, falou, oh, te amo.
10: Te amo.
12: E depois ele ligou e falou, então, eu vou ficar por aqui, eu acho melhor a gente dar um tempo. Eu vou ficar por aqui. Aí ficou lá no sítio deles.
10: Depois de...
12: Só que sacanagem, hein, Giovanni? Olha, eu tento te defender, mas tá difícil, né? Como mulher, imagina.
11: Ah, eu acho que ele tá certo.
12: De repente...
11: Pra mim, o que aconteceu é que esse bolinho tava enfeitiçado.
12: Não, galinha. Imagina, de repente, você vê o seu marido, né? Porque ainda não divorciou, com outra mulher. No, então, no seu sítio ali, ó.
11: É bolinho enfeitiçado.
10: Ô, produção!
11: O Giovanni não é disso aí.
10: A produção não tem o telefone do Giovanni? Vamos colocar ele no ar aqui.
12: Será que ele... Ô, Giovanni, entra aí no ar, ia ser maravilhoso. Se defenda.
0: Tem alguma coisinha assim entre eles, sim. Ainda mais no mundo artístico, né? Onde é correria pra lá e pra cá, conhece gente daqui, gente de lá. Quando você não põe a cabeça no lugar, você acaba perdendo a cabeça mesmo, fazendo besteira. Então, já havia alguma coisa no passado que só se concretizou com os fatos agora.
10: É, Marcos, mundo artístico, a proporção é maior mesmo, né? Quando é alguém famoso, quando é alguém do bairro, você fala, eita, fulano, não, parece que pra outra pegou.
12: É, mas também
10: quebra pau.
12: Aí você sabe, né? A fofoca só vai aumentando, porque aí já tem gente falando pra essa esposa dele também, a Ana que Caroline,
10: a conta chegou,
12: eu nem sabia disso, mas disse, galinha, que... Ele também tinha uma outra esposa, e que aí ele arrumou essa Ana Caroline de 26 anos, que eles ficaram juntos. E aí é que agora aconteceu de novo. Eu já não falei que quem trai, trai sempre?
11: Gente, o Giovanni precisa de novidade, né?
10: Isso, rejuvenescer.
12: Ele é levado,
11: ele é danadinho.
12: Danadinho.
11: Mas pra mim o problema é... Giovanni, eu vou defender até o fim, foi o bolinho.
10: Foi o bolinho também.
12: Não, eu tento defender, mas cada coisa que eu vejo eu penso...
10: Amaldiçoa esse
12: Giovanni.
9: Olha que essa história do Giovanni tá rendendo, hein? Com certeza esse relacionamento dele já é de um bom tempo.
11: Será?
9: Essa história... infelizmente, se repete, porque foi assim que ele fez quando, há 20 e tantos anos atrás, ele começou o relacionamento com essa aposa dele, a Ana Carolina, atual.
10: Vocês vão cuidar da vida de vocês.
12: Não falei? Eu não falei?
10: Meu
12: Deus! Tá todo mundo falando isso, eu nem sabia.
11: Atenção, compositores, isso dá um tema de uma música. Fátima Leão, caneta na mão e manda bala.
12: É verdade.
10: Tem que ter coxinha no meio, né?
11: E ainda dá pros dois cantar.
12: E o divórcio ainda... Será que vai demorar tanto quanto o do Márcio?
11: Ah, não, nenhum vai demorar igual do Márcio.
10: Tem que começar assim, ó. Foi no bar...
9: Com certeza, gente. Ele já tava indo lá faz tempo. E com certeza ele já tava de conversinha também. Porque homem é assim, homem quando tem alguma coisa, logo aparece. O homem não sabe fazer nada escondido.
10: Vocês estão generalizando.
11: Isso quer dizer o quê? Que a mulher sabe, né?
12: Oi?
11: Briga com o ouvinte.
12: Quer saber?
11: É.
12: A mulher sabe.
10: Ela sabe.
12: Ela sabe?
10: Ela desconfia, ela tem um faro, né? Ela tem a mulher.
11: Não, ela não é que ela desconfia, ela desconfia, ela saber fazer sem nós homens desconfiar.
12: Exatamente, porque vocês são tontos. Vocês se acham espertos, mas não são.
10: Nunca chega em casa, viu, homem, falando, eu fui comer um bolinho de carne hoje.
12: Meu filho, nunca subestime a inteligência de uma mulher.
11: Meu amigo, quando se você morar em algum lugar que tem uma ladeira, abra o escapamento do seu carro, dá as duas voltas.

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0: aqui, hein? Daí 40.
1: Ó.
0: Aqui,
1: yeah. Presta atenção. Look my eyes.
0: Look my eyes.
1: Paz e amor é o que eu quero pra nós. Sabe por que eu tô cantando?
0: Por quê?
1: Galinha. Já tem retorno previsto aqui desses lindos.
0: Jorge Mateus?
1: Jorge Mateus, galinha. Eles vão voltar, gente, ó. 29 de dezembro e 31 de dezembro no Réveillon. Eles já têm dois shows marcados.
0: É, depois de um ano de celibato, hein?
1: Viu?
0: Tá vendo, Day? Não precisa ficar desesperada.
1: Tudo passa, meu amor.
0: Tudo passa.
1: Tá um ano e pouco já, mas ó, já tá pra acabar isso aí, viu?
0: Opa!
1: Opa!
0: Opa!
1: Opa!
0: Ai, ai, ai.
2: Será que é as fru?
1: Será?
0: Será?
1: Será?
0: Eu não cuido das coisas de ninguém, não consigo cuidar nem das minhas.
1: Não, não. É, não vai, não.
3: Ó, temos áudios aqui.
0: Ou vamos?
3: Vamos ouvir o Neto aqui falando do urubu, gente. Urubu. O caso do urubu. Vamos contar daqui a pouquinho aqui. Você vai alugar um apartamento, chega lá. A urubu acabou de fazer a... preparar o ninho pra ter os urubuzinhos.
0: Tem que esperar.
3: Ô, meu Deus, os urubus. Os urubuzinhos.
4: Que eu tenho que esperar, né? Os bichinhos. Não importa se é gato, se é cachorro. É urubu. E tá na churrasqueira na sua casa. Tem que esperar os bichinhos nascer, os bichinhos crescer. Aí quando eles crescessem, eu ia ter que tirar a churrasqueira, porque não ia ter coragem de assar carne ali naquela churrasqueira, não, hein? Ia ter que tirar a churrasqueira, trocar a churrasqueira por outra.
3: Tem carne de urubu,
0: né? E a sacanagem é ser assar os urubuzinhos.
5: Faria quebra de contrato na hora. Tem uma que não pode mexer, tem que chamar Ibama, sei lá, bombeiro. Olha que o urubu é muito feio, Deus me defenda. Mas não alugaria de jeito nenhum. Eu diria o ressarcimento do aluguel.
3: Imagina você na sala assistindo uma novela, olha pra sacada um urubu olhando pra você assim.
1: Ah, gente, tá maluco.
0: Eu te mostrei a foto de casa.
3: Pois é.
1: Eu não tenho coragem. Não ficaria.
0: Mas é um bichinho tão legal. Você sabe
1: legal?
0: Que...
1: legal?
0: É o bicho que mais limpa a natureza.
3: Eita, meu Deus.
1: É, mas não precisa ficar comigo, não. Dentro de
0: Inclusive,
1: casa ainda.
0: Inclusive, se eles começarem a voar em cima de você, daí que você já foi.
1: Então, já pensou? Meu Deus, eu morri?
3: Se fosse uma ave azul, por exemplo, ia ser urubu, né?
1: Ah, não, Márcio, essas horas.
3: Calma,
1: é
3: calma.
1: Sério,
3: vamos
1: isso?
3: Mudar de assunto, vamos mudar de assunto.
0: A pastinha.
3: Urubu.
0: A pastinha.
3: Muito bem, ó. Vamos lá, Stephanie vai falar do Giovanni.
1: Meu Deus.
3: Vamos falar do Giovanni, não. Vamos colocar a culpa na coxinha. Não foi culpa
0: não. Não, pra mim essa coxinha tá com uma culpa.
1: Eu amo o Giovanni. E eu tô tentando defender ele em todo o tempo. Mas tá muito difícil também, gente. Né?
3: Ô, Giovanni, você também não
1: Mas ajudou, o importante
3: hein?
1: Também é que ele tá feliz.
0: Isso que eu quero falar. Gente, feliz deixa o saco.
1: Não enche o saco.
0: Gente. Se ele tá
6: Olha,
0: bem, é meu amigo.
6: Que o Giovanni estava tendo um caso com a Aster nova dele, viu? Vamos lá. Se ele já estava frequentando esse bar, algumas pessoas já tinham visto essa mulher também lá? Com certeza eles já estavam tendo um caso, você não acha?
0: Eu acho. Agora, pra que os negros têm que publicar foto?
1: Agora eu tô pensando aqui. Se ele engatar nesse romance com tudo assim e casar...
0: E aí fala bem, eu vou comer uma coxinha?
1: Não, já tô pensando, será que vai ter a cartinha?
0: Ah, ei, rapaz. Ei,
1: com letras douradas no papel Marcio, bonito.
0: Casou. Passou um tempo.
1: É.
0: Amor, eu vou pra casa de campo comer uma coxinha.
1: É, mas aí ele se arrepender, for casar e mandar. Estou casando, mas o grande amor da minha vida é você.
7: Esse bar ele frequentava. E Opa. Essa menina com certeza frequentava e já estava de olho nele. Só que às vezes ele nem percebia muito. E depois virou o caso de namoro, né? E deu certo depois da separação. Mas eu acho que antes do namoro deles, que ele estava casado, não tinha acontecido relato de namoro com essa
0: eu
7: menina.
0: Eu também acho que não.
1: Gente, mas é sério.
3: Ave Maria.
1: Eu não sou a favor de traição. A gente fala sempre aqui. E eu sempre falo o que eu acho que eu penso.
0: Ah, bom, porque eu...
1: Né? É, você é terrível. Mas assim, ele tá tão feliz. Cada vídeo que eu vejo dele, ele tá sorrindo, cantando. cantando, pulando, dançando.
3: Parece que foi um livramento, parece
1: Nossa, gente,
3: um
1: sabe assim, ó? Ai, me livrei daquilo ali, agora encontrei a pessoa pra viver comigo.
3: Ô, Galinha, se fosse você, que música você cantaria no ali no bar?
0: No tipo, bar?
3: Não, a gente te viu no bar.
0: Naquela mesa, ele sentava sempre. E...
1: Hã? Qual?
0: Qual que você cantaria?
3: Aquela do César Menotti e Fabiano. Que você
0: ah,
3: adora.
0: Não. Se botasse uma foto minha...
3: É. Uma mulher.
0: Imagina. Poxa, vamos. Não era eu.
1: Ah, tá. Era sim.
0: Pegando meu carro, meu sapato, não era eu.
1: Aí eu falaria, era sim.
0: Não, não era não.

0: vai, conte essa notícia estranha aí, galinha, vem de Minas Gerais.
1: Minas Gerais, ação do Ministério Público de Minas Gerais questionou o gasto público de 1.800.000 da 40ª festa da banana em Santa Bárbara do Tigúrio. Vocês imaginam, gente, Santa Bárbara do Tigúrio. Aí você fala, pô, mas qual é o problema? A festa é de 23 a 27 de setembro. Ia ter vários artistas, entre eles Ana Castela, Gustavo Mioto, um monte de gente, né? Mas o problema é que a arrecadação do município não chega a 1 milhão anual. Ia gastar 1.800.000 com a festa. Aí o Ministério Público, pode parar. E aqui não é uma questão de contra artista A, B ou C, porque não podia ser qualquer artista. Como é que pode? Porque quem está lá vendendo show, tá, nem sabe quantos habitantes, muitas vezes nem sabe quantos habitantes tem no município. Mas como é que pode um prefeito de uma cidade que arrecada 1 milhão, gastar 1.800.000 em show?
2: Quase o dobro.
1: Quer dizer, não sobra dinheiro para nada, né? Falta. Então, pessoal, vamos se mancar, né? Vamos pensar direitinho.
3: Meu Deus, essas autoridades
1: pra,
3: não têm...
1: Para não incorrer nesses erros, nesses riscos, porque é uma bobagem, que é ruim. Agora, quem vê de fora, fala, nossa, esses artistas, hein? Mas não é artista.
2: Artista é convidado,
1: tem,
2: né?
1: Tem uma licitação, o artista entra, ganha... Acabou.
3: É. Quem tá indo nesses shows aí, será que sabe quanto é investido na educação?
1: Não sabe. O artista não sabe.
3: Não. As pessoas.
1: Ah, da cidade?
3: É, o pessoal da farra.
1: Porque então, mas aí entra naquilo que a gente tem falado há muito tempo. É pão e circo. Não tem saúde, não tem educação, mas tem um show por ano da festa da banana.
2: E o show que faz ali acaba, pronto.
3: Aí depois tem gente que fica que nem trouxa na internet, discutindo política com outro, porque é um que não concorda com o outro e fica brigando pelas internet aí.
2: Mas na hora de fazer a parte dele não faz, né?
3: Mas nessas horas aí acaba sendo conivente. Ah, vai ter um show na minha cidade, é. Mas não sabe nem o que. Como
1: por isso que a gente fala que quando você for votar, acompanhe o seu deputado, seu vereador, seu senador, e vê o que ele está fazendo. Se ele aprova, por exemplo, o vereador desta cidade que você votou, se ele aprova um negócio desse aí.
3: E se você não liga, você merece político que você tenha.
1: Deixa
3: tipo
1: eu falar uma outra coisa, que eu estou preocupado com esse negócio de política, Márcio. Nós estamos o quê? Há um mês, né, da eleição.
3: Há um mês aí, ó.
1: E não vejo nada de comentário da família da Dai quebrando o pau, nem nada.
2: Ah, então, voltando, eu acho que eu vou jogar uma isca ali. É porque a última vez o negócio foi feio, né?
1: Então, Dai,
2: gente saindo do grupo, discussão, gritando de um lado, outro gritando pro outro. Eu com as minhas figurinhas, coloquei até a cara do Márcio lá. Falei, eita, agora vai. E aí eles pararam de falar sobre.
3: A gente vai te dar uma frase, alguma coisa assim de impacto pra ela jogar no grupo.
1: Isso.
2: Só pra causar uma coisa. Vamos nessa. Boa. E aí, no fim do programa, a gente conta o que aconteceu.
3: Mas é isso, gente. E aí? Na sua cidade, se isso acontecesse, você ia ser do que? Ia ficar quieto? Ah! Eu não falo nada.
1: O dinheiro não é meu mesmo? É seu, sim!
3: O que você tem a dizer sobre isso? Vem aí, compartilha, tá? 9198-409-6019.

0: Victor Hugo Tubarões. Tô com os dois aqui. Eita, que hoje, quando os dois chegam, gente, é porque tem coisa boa. Vamos falar com o Vanderlei, com o Manolo também. Boa noite, meninos.
1: Boa noite. 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
9: Fala galera ligada aqui na Nativa, está no ar a Dica de Saúde. E a dica de hoje é para quem sente a pele mais ressecada com a chegada do outono. Hidrate-se, o clima começa a esfriar, o vento aumenta, o ar fica mais seco. Resultado, nossa pele sofre. Então, beba bastante água. Mesmo que a sede diminua, seu corpo continua precisando de hidratação. E não esqueça de usar hidratante corporal, principalmente nas áreas mais sensíveis, como rosto, mãos, cotovelos e joelhos. Prefira fórmulas mais cremosas e com ingredientes naturais. Ah, banhos muito quentes também ressecam a pele, então se puder, morno é melhor. Pequenos cuidados agora evitam grandes problemas depois. Cuide da sua pele, da sua saúde e continue ligado sempre aqui na Nativa FM para mais dicas como essa. Até mais, tchau, tchau.
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paciência assim e esperaria os urubus nascerem. 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

0: 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O Luan Santana, Henrique Martins. Estranho. Estranho. Gente, o galinho, o urubu, ele não emite nenhum som, né?
1: Não, é, alguns dizem que o urubu rei, que é um outro...
2: Olha, tem não, isso, não urubu
0: ver,
2: rei.
0: Eu não quero nem ver esse urubu rei como deve ser, né? Meu Deus do céu. Urubu come quieto, então, né? Ele é...
1: E o urubu é o que limpa toda a terra.
0: É.
1: Porque tudo que ele come, ele come a carne, ele deixa só o ossinho.
0: Se você tiver no seu bairro lá, Dai, tiver o urubu, ele em círculo assim, ó, um monte, é porque tem alguma coisa
2: olha,
0: ali
2: arrepiei.
0: Que eles
2: estão
0: descendo devagarinho. Né?
1: Ele enxerga comida, a carniça, a mais de 6 quilômetros de altura.
0: Você que não tome banho, não.
2: Eu ô, pensei carnicinha. Exatamente isso.
0: É uma moda nova aí que os homens não estão tomando banho,
1: do tom,
0: né?
1: Tomando banho pra achar que as minas, o urubu vai te comer.
2: É bom falar isso pra pessoa aí, ó, que você vai dar a notícia é que verdade. Tá com ele lá.
0: É verdade. Gente, imagina você alugar um apartamento, você alugou um apartamento. Você vai lá, você olha.
1: Opa, tem a churrasqueira.
0: Rapaz, você só fala assim, galinha, dai, aluguei. Só falta a gente ir lá limpar e,
2: não,
0: ó,
2: e detalhe, né? Quando você vê uma churrasqueira, você já pensa o quê? Estourei.
0: Pois
2: vou poder fazer meu churrasquinho com a galera aqui.
1: Vai comer churrasco de frango.
0: E hoje os apartamentos já entregam com essa churrasqueira já ali acoplada à varanda, né? Super legal, né? Tem
2: sim.
0: Gente que já
1: mas
0: junta
1: essa,
0: a sala.
1: Essa
0: junto.
1: Deve ser ao ar livre. Deve ser assim.
0: Isso.
1: No alto.
0: Fora.
1: Fora.
0: Aí, beleza. A pessoa fala assim, rapaz, não vejo a hora de entrar logo desse apartamento, pegar a chave e já comprar uma picanha. Ai, não! A moradora chegou no apartamento, pegou as chaves lá, alugou, assinou o contrato. Quando foi ver na churrasqueira, tinha uma urubu. É assim que a gente fala, né? A urubu.
1: A urubu.
0: Tava preparando um ninho.
2: Porque
0: vi os urubuzinhos.
2: Não é nem sozinha, ela, é com o ninho junto.
1: Ela devia não ter deixado ela fazer o ninho.
3: Tava vindo os urubuzinhos, nenenzinho,
2: meu,
3: bonitinho.
2: Vai ser urubu pra todo lado.
0: Só que é o seguinte, ela liga no órgão ambiental lá. Ó, oh, tô com um problema aqui. Tá. O órgão ambiental fala assim, ó. Nessa fase não pode nem mexer. Se a senhora mexer, inclusive a senhora pode pagar multa e ser também.
1: Mas se ela estava ainda fazendo
0: acusada
1: ninho,
0: de crime ambiental.
1: Acho que teria como. Mas foi uma boca de sacola, foi ligada.
0: Ou talvez na churrasqueira pode estar na parte de dentro, né? Na parte de dentro
1: viu,
0: ela não viu.
1: Não viu.
2: Mas e aí, gente, o apartamento é alugado.
1: Tudo
2: não
1: bem.
2: Dá pra fazer um acordo ali com a pessoa, olha, eu não quero mais ficar aqui.
0: É, então.
2: Eu não ficaria.
0: Agora é um rolo, né? Porque contrato assinado é contrato
2: pois
0: assinado.
2: É. Aí a mulher vai falar, ué, apareceu, não tenho culpa, agora tem que esperar, será?
0: Ô moça, no dia que você veio ver o apartamento.
1: Não tinha.
0: Você fez vistoria? Teve vistoria. Você olha lá, tava tudo certo.
2: Aí arruma uma pessoa briguenta. Não foi tu não que levou o urubu?
1: pra arrumar desculpa?
0: Gente, eu tava vendo aqui os comentários do povo falando, ah, meu, devolve as chaves e tal, não sei o quê. Fala com o proprietário, tem que dar um
1: dá
0: jeito.
1: Dá pra fazer um acerto que o proprietário ficou um mês sem pagar o aluguel por causa do urubuzinho lá, sei lá.
0: Mas vai ter que conviver gente, com os urubus três meses lá, galera, dois meses. Até cada urubu sair voando.
1: Essa área ambiental é a área que é mais atuante, hein? Tanto em corte de árvores, sobre animais, esse pessoal que vê capivaras em grandes cidades, vou comer uma capivara, vai que você vai ver o que é bom pra tosse.
0: Você tá derrubando
1: foi pego uma carga, acho que Santa Catarina, mais de 1.300.000 em madeira cortada sem poder.
0: Aí, gente...
1: E hoje, se você tem uma terra que tenha árvore, alguma coisa assim, e você corta, o Ibama chega em você no outro dia pelas imagens de satélite.
0: E eu vou te falar...
1: Você tem que ter autorização para cortar.
0: Cidades aí nesses últimos anos que do nada parece uma onça no meio
1: Mas é, gente, mas não é que a onça veio, vai lá.
0: É, não foi ela, não é ela que tá invadindo, você que invadiu. É,
1: nós que invadimos o terreno dela.
2: Ah, é o lugar dela, né?
0: Imagina, tu não pode deixar nada no banheiro. Imagina, tá, eu vou deixar fechado aqui, deixo a urubu lá. Tu não pode deixar resto de comida.
1: Não, mas ela não vem assim, não. Então, mas... ela vem na carniça.
0: E se não quiser mais ir embora? Ai,
1: ah, vai.
0: Adotaram.
1: Então, se você começar a alimentar ela com carne, ela vai ficar.
2: Ai, gente, olha, imagina, que tem um urubu situação, de estimação. Não é fácil,
1: eu
2: não.
1: Acho que... já pensou que negócio, o urubuzinho pulando, né? Porque eles andam pulando, né? Pulando dentro da tua casa.
0: A solução aí, gente, sei
2: uma
0: lá.
2: Uma vez eu fui no cemitério. Foi no cemitério.
0: Maria, meu.
2: Aí, de repente, tá eu e minha prima caminhando pelo cemitério. Galinha. Sério, tinha uma meia dúzia. Eles só abriram assim, ó, as asas, né? Sei lá.
0: As asas. Minha carniça,
2: as
0: vem.
2: Asas assim, ó. Nossa, eu comecei a chorar, basicamente.
1: Você tinha tomado banho?
2: Eu falei, pelo amor de Deus,
1: você tinha tomado banho?
2: É
0: da
2: tinha.
0: Você tinha tomado banho?
2: Mas, ó, eu e minha prima saímos de lá, a gente saiu. Sério, eu já tava quase chorando. E ela, ai, dai, pelo amor de Deus, e se eles pegam a gente? Eu falei, vamos embora.
1: Não, o urubu escolhe. Fica
2: porque eles estavam normais. Que isso, galinha? Ô, meu, na hora que eles viram, sentiram a nossa presença, eles abriram as asas.
0: Sentiram a presença, sentiram outra coisa.

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13: Boa notícia para o produtor de leite catarinense. Segundo dados da Epagre e Cepa, o preço pago ao produtor voltou a subir em agosto, chegando a R$ 2,75 por litro, alta de mais de 6% em relação ao mesmo mês do ano passado. O Litoral Sul e o Meio Oeste lideram a valorização no estado. No mercado internacional, a produção mundial de leite deve crescer quase 1% em 2026, com o Brasil se firmando como maior produtor da América do Sul. Para o produtor, a relação de troca com insumos como milho e ração também melhorou nos últimos meses.
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0: A Nativa entrou no grupo 8 horas 6 minutos. Meu Deus do céu! Cadê você, bonitinho? Cadê você, bonitinha? Quer falar dos assuntos de hoje aqui? Eita, aqui o Giovana, hein? Por causa
1: estamos
0: do...
1: aqui.
0: Bolinho de carne.
1: Ah, bonitinho, aqui, bonitinho.
0: Isso. Aí, vocês bonitinhos. E o Jurubuzinho, daqui a pouco os ouvintes falando aqui do Jurubu também, gente. Como pode, hein? Vai morar com o Urubu, a mulher. Ó, vamos falar de shows cancelados aqui em Minas aí, por conta da grana, né? Município lá arrecada 900 mil num ano, mas o show é mais de quase 2 milhões, né?
2: 1 milhão e 800 mil é muita coisa,
0: tem
2: hein?
0: Tem alguma coisa errada aí.
3: É. O dinheiro público não se deve ser usado para esses fins, entendeu? O município tinha que gastar mais em sistema de esgoto, ajuda financeira para pessoas de baixa renda, asfalto. A prefeitura não deve gastar o dinheiro público com shows milionários, eles devem gastar com a cidade mesmo.
4: Quando a cidade tem tantos problemas, ela tem mais que resolver seus problemas. Em vez de chamar uma porrada de cantor, chama um. E dá preferência pelos cantores da região, da própria cidade. Que às vezes vai sair até de graça, vai divulgar eles mesmo. Porque vai ter imprensa, vai ter uma coberturazinha legal da mídia, né, pra eles. Então facilita muito. E quando eles começarem a arrecadar um pouco mais, aí eles podem chamar mais de um artista.
0: É, porque o artista local também fica doido, né, com essas coisas. E o cara mais quer oportunidade que o dinheiro, às vezes, né?
1: Quer mais
0: é aparecer. Ó, um bolinho de carne, gente. Só um bolinho de carne.
2: Não, um não, dois, né?
0: É.
2: Cada um comeu um, tá? Porque eu vi na foto e deve ter comido mais.
0: Eita,
2: porque...
0: que deu zoom na foto pra ver que tava comendo cada um.
2: Eu aprendi com você. E eles tomaram cerveja também. Nossa, tava um clima tão bom. Eu queria estar comendo aquele bolinho.
0: Momento fã.
1: Desligado o celular.
2: Nossa,
1: só tá um risquinho, tem um risquinho só.
2: Ô, Giovanni, dá pra ligar o celular aí que a gente tá querendo falar com você?
3: Então, eu acho que o Giovanni trocou o certo pelo duvidoso, hein? Se ele não se lascou, ele vai se lascar. Eu acho que o Giovanni trocou o certo pelo duvidoso, hein?
0: Ó, de novo?
5: Olha. Infelizmente, acontece, né? Acho muito triste tudo isso e saber que um relacionamento de 26 anos terminou dessa forma, por telefone, e saber que logo, tão rápido, já engatou outro relacionamento, então provavelmente é porque já estava acontecendo.
1: Ah, se desse jeito ele se lascou, da última lascada durou 26 anos.
2: É verdade, porque é a segunda vez. Danadinho, hein, Giovanni?
1: Que dele pequenininho, dele safadinho, viu?
2: Uma carinha, nossa senhora.
0: E eu vou te falar, é gente boa demais. Muito.
2: Ele é maravilhoso.
1: Os dois irmãos são gente boa.
0: Pois é.
2: É verdade, os dois são maravilhosos. Até porque, né, gente, uma coisa é uma coisa, outra coisa é outra coisa. A gente não tem nada a ver com a vida pessoal dele.
1: Não sou que vou dormir com ele, o problema é dele.
2: Eu não sei o que tava se passando por lá também, se ele tá certo ou se tá errado.
1: Ninguém sabe o que ferve dentro do caldeirão.
2: Pois é.
0: A próxima vez que eles vierem aqui, tu, na hora de conversar, fala, você é danado.
2: Ah, meu filho, da última vez que eles vieram, Giovanni me zoou tanto com uma certa situação aí que aconteceu na minha vida pessoal.
0: Ah, é verdade.
2: Quando ele vier aqui, pode ter certeza que eu vou zoar ele também.
0: A Ana vai falar do urubu aqui na casa da mãe. Alugou o apartamento, tá urubu.
6: Nossa, que B.O. difícil de resolver, hein? Mas eu acho que eu teria paciência. Porém, são protegidos por lei, né? Não tem como tirar a vassourada. Então eu acho que eu teria paciência, assim, de esperar. Porque eu sou apaixonado por animais silvestres. Eu tenho na minha casa papagaios. Se eu pudesse, teria um macaquinho. Ah, eu amo.
0: Não, urubu... A gente tá falando do urubu, gente. Papagaio.
1: Mas qual é o problema do urubu?
0: Rapaz, tu, imagina tu lá, um calor infernal. Você fala, quero abrir a sacada. Não posso abrir a sacada.
1: Por que não pode?
0: Porque tem um urubu com um monte de
1: Mas ele não vai fazer nada pra você.
0: Sei lá, galinha, não dá.
2: Eu não tenho coragem, não.
1: Ele não vai fazer nada pra você.
0: A gente tem um amigo que... bastava um morcego entrar na casa, ele já não queria dormir, imagina um urubu.
2: Não é morcego.
0: Imagina um urubu, gente.
1: Mas é borboleta. Eu vou falar uma coisa.
0: Morcego, borboleta?
2: É outro nome.
1: Mariposa. É o seguinte, pra mim pode entrar quantas mariposas quiser em casa.
2: Mariposa é casado, né? Agora quero ver um urubu abrindo as asas como fizeram comigo lá no cemitério. Logo meia dúzia de urubu. Deus me livre.
1: Tomei a caixinha. Será que não era o pessoal dele? Tua mãe,
2: será, galinha?
1: Incorporado no urubu.
2: Amarrado em nome de Jesus. Que isso? Tá repreendido.

0: 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Carinho, Bruno Marrone, um bom perdedor. 8h19 horas de Brasília.
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0: música boa do Jorge Matheus. Trincadinho! 8h28 agora, ouvinte nativa vem com tudo aí nos assuntos de hoje, hein? Tendo Giovanni. Giovanni, cadê uma coxinha?
1: Giovanni.
0: Coxinha só no sentido figurado, mas foi um bolinho de carne, na verdade.
2: Mas acho que.
1: Foram
2: ele,
1: dois,
2: acho
1: eu já
2: que
1: falei.
2: Ele abandonou tudo por duas coxinhas.
0: É, duas coxinhas, né? Era melhor. Vou falar, Janaína.
3: Independente de qualquer coisa, eu penso que adultos maduros, resolvidos, seguem a vida, encerra ciclos e inicia outras histórias. E não se preocupa muito com opiniões alheias ou deixa de fazer algo por conta de falações. Acredito que é mais ou menos isso.
0: É, Janaína, e também depois da internet, tudo se leva pra internet hoje, né? Você é um desconhecido. Você é a esposa ou você é o esposo de alguém, aí ninguém te conhece. Aí daqui a pouco você vai lá e aparece pra falar alguma coisa.
2: Amigo, e outra coisa, quando você tá fazendo qualquer coisa assim que o pessoal acha que é errado, não que eu acho que o Giovanni tá errado, sempre vai aparecer algum conhecido que viu a foto.
1: Pois é.
2: E o Giovanni, cara, tão bonzinho.
1: Não, gente. Mas também não vem defender tanto assim, né?
2: É a coxinha que tava enfeitiçada.
1: Não que eu ache que ele está errado, apesar que isso pra você não é errado mesmo.
2: Viu? Essa coxinha tá vivendo na macumba.
0: Das notícias.
1: Ah, agora que... é a culpa da macumba.
2: Será que a coxinha era de galinha de macumba?
0: Então, pode ser. Das notícias que a gente recebe todos os dias, assim, no nosso grupo aqui e tal. Quantas são boas, assim? Quantas?
2: É difícil. Essa é fantástica.
0: Essas aí é o que dá o clique, gente.
4: Eu só acho que, na verdade, independente se ele tivesse culpa no cartório, ele não ia deixar de, assim, realizar esse tipo de publicação, né? Então, na verdade, pode ser que não seja mesmo amante. Pode ter que seja namorado. É. Ou, na verdade, não seja nenhum ou nem outro.
2: Pra mim,
4: mesmo, né?
2: Não era eu. Não era. Pegaram meu carro, meu sapato, pegaram tudo e não era eu naquela
1: era
2: foto.
1: Era você sim,
2: era,
1: outra.
2: Era Iá.
1: Vir falar era que Iá. Não é namorada, é namorada sim, porque ele já postou até no Instagram dele. Tava lá nos stories dele, eles dançando, cantando, brincando, dando beijinho.
2: Se bem que com o Giovanni ia ser Iazinho.
0: Gente, mas ele... Ou ele foi muito corajoso pra fazer o que ele fez.
2: Já tava afim também, hein?
0: Esse casamento já acabou faz tempo.
2: Faz tempo.
0: E ela falou que acabou quinta-feira, tipo isso.
1: É. Mas também eu tô louca pra ouvir a versão dele, porque toda história tem os dois lados.
2: Ele não vai falar, não.
5: Na mídia, as pessoas que são famosas, elas vivem sofrendo especulações, né? Não quer dizer que por ele frequentar o bar e por ter aparecido com o seu affair lá, não é certeza que eles tinham já um caso, né? Tudo especulação mesmo.
0: Eita, lasqueira, hein? Ó, Lúcia e Eduardo vão falar do urubu no apartamento. Não pode tirar urubu, não, gente. Vai ter filhote, não pode tirar. Os órgãos competentes já avisaram. Se tu mexer nesse ninho, é capaz de tu ser presa, porque não pode.
6: Deixa os urubu aí. Vai achar outra casa pra você morar, mulher. Eu deixo os urubu na varanda e saio. Vou morar noutra casa. Sai fora, fica dividindo espaço com urubu.
0: Será que o urubu não viu o apartamento antes e gostou? Falou, deixa eu pegar esse apartamento primeiro, pegou por outra imobiliária.
2: E tem um negócio que é fundamental. Praga de urubu, roda, roda, roda e cai no pé.
1: Ainda bem, né? Até suei frio agora.
7: Eita, eu esperava, assim, eu tinha paciência de esperar, assim, eles chocar, criar o filhote e ir embora. Depois que eles foram embora, limpava o churrasqueiro do apartamento e fazia um churrasco de novo, tomava uma gelada, porque se fazer alguma coisa com eles é crime, né?
0: Aí o urubu volta. Ó, voltamos porque a gente gostou daqui.
2: O urubu volta. Pronto. Tá fazendo a minha casa.
1: Já pensou, gente?
2: Tá pondo fogo na minha casa por quê?
1: Já chega botando terror.
0: O Ministério Público cancelou em Minas Gerais o show que ia rolar numa cidade, né, galinha? 1.800.000 era o que ia... Acho que os cachês, né?
2: Isso.
0: Juntos
2: o
0: aí.
2: O custo do show.
0: Pra um município que gasta quanto?
2: Que arrecada 980 mil.
0: No ano.
2: Ano.

0: Meu Deus.
1: Show é proporcionado entre artista e quem quer participar do show. Não gastar dinheiro público, tem que cuidar da população carente para poder proporcionar show. Foi bem feito e eu tô a favor da justiça que suspendeu esse show.
2: Ah, eu sou a favor. Não que a justiça barre, assim, eu sou a favor que pague os artistas, porque isso ajuda muito a divulgar. Porém, tem que ter um teto, né? O grande problema dessas festas aí, ó, é um teto. E acabam colocando os valores muito exorbitantes, né? Que às vezes não é a realidade da cidade. Mas ajuda muito a divulgar a cidade.
3: É muito fora da realidade.
4: Não sei se foi Minas Gerais ou Espírito Santo que baixou um teto para 500 mil reais ao máximo de gasto.
0: Aí, ó. Isso aí.
5: Um cachê. 8h33. Vamos tomar uma água ali?
6: Bora.
4: Toma aqui no estúdio. Você já... não é peitudo?
7: Toma, quero ver quem é que vai
6: eu
7: falar.
6: Duvido. Eu duvido.
4: Vai o quê?
6: Vai, machão.
7: Cozinha agora.
6: Ah, tá.

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0: é a última tá bom, nada do programa.
1: Que isso?
2: Ó, deixa de ser mal criado.
1: Olha o urubu na janela ali, tu.
0: Nada do programa.
2: Acho bom.
3: Galinha, faz um favor.
0: Pois não.
3: Sobe na churrasqueira hoje e confere.
0: Mas eu te mostrei as fotos deles na minha casa, né?
2: Rapaz, será que algum tomara dele, que não.
0: Será que algum deles na Urubu e foram fazer vinho lá? Porque faz tempo que eu não faço churrasquinho lá.
1: Vai ter festa de
2: fim. Pois é, tá na hora, né?
0: Pois é, eu ia fazer um churrasquinho pra vocês, mas não vai dar. Urubu tá lá.
1: O Urubu já tá lá, meu
2: filho. Não vem inventar o Urubu aqui, não, tá?
1: Tomou conta do negócio.
2: A gente noite. Faz amizade com eles.
1: Meia-noite o relógio começa e o Urubu aparece.
2: Tá amarrado.
0: Pra comer um churrasquinho no Vasco da Gama, não. Ela faz até amizade com o Urubu.
2: Isso, aí eu faço até amizade, entendeu? Porque não é qualquer churrasco.
1: Vai que é o Urubu. Ô, você é aqui,
2: ah, você filha. Não vai não, cara pálida?
1: A locutora.
2: Você não vai não?
1: Lógico que eu vou, E põe o Urubu.
2: Quer dizer, cara pálida tudo. Não, cara pálida é ele. Você é o boca de sacola. Já tô até confundindo os apelidos.
1: Essa carne tá diferente, hein, galinha?
0: É meia durinha, né?
1: É meia durinha.
0: Não sabia que você ia fazer frango no churrasco.
1: Ó, shows cancelados, hein, gente? Quando o cachê é muito alto, a cidade não pode nem pagar, mas ainda assim, vai rolar? Como assim? Oxi.
0: Tem alguma coisa errada, né?
4: Às vezes é suspenso o show, porque fala que é corte, né? Uma decisão aí do Ministério Público. Mas... será que esse dinheiro é bem investido para a população? Será que retorna para a população? Porque de repente também só faz isso para dizer, entendeu? Ah, cortou o show. Não vai ter porque é um gasto muito alto.
1: Rapaz,
0: gente, aí fica difícil também, né? É o povo que cobre, que fiscalize, está sendo usada a verba.
3: Estão investindo em entretenimento na sua cidade, mas como que tá a saúde? Como tá a educação?
0: Será que tem um campeão de futebol pra molecada, pro adulto jogar bola? Né?
3: É isso aí. Por isso que tem que cobrar.
5: O município deveria priorizar todas as necessidades que a cidade precisa ter para ter uma qualidade de vida melhor. Até porque a cidade precisa, sim, de uma manutenção, fazer um recapeamento, ter uma qualidade de água, né, no abastecimento, também fazer uma priorização, sim, nas praças. Assim, eu acho que tem que ter essa qualidade, né? Porque a cidade precisa agora ficar bancando shows para artistas. Eu acho que esses shows deveriam ser o quê? Como fala, tarifa zero, né? Ser uma coisa mais... ter um pro bono ali, né?
1: Muito bem. O Reinaldo vai falar do Urubu aqui, gente. E aí, Urubu em casa ou sem Urubu?
6: Tinha que chamar as pessoas competentes e tomar atitude e expulsar as aves daí da churrasqueira, né?
0: Não,
6: assinar a churrasqueira como? Pra fazer churrasco, não pra criar piranha de aves, de bicho nenhum, entendeu?
1: Não pode.
0: Enquanto não... Proteção ambiental. Sabia que nós temos o pessoal gastando dinheiro a rodo, né? Somente cidade pequena. Nós temos 35 milhões de pessoas que não têm água potável e cerca de 90 milhões que não contam com coleta de esgoto.
1: É isso.
2: Lamentável.
1: Vale para reflexão, né? A gente pois saber é. O quanto ainda o povo carece do trabalho desses governantes.
7: Eu de verdade desistiria de alugar essa casa. Eu morro de medo de urubu, eu faço corrida de rua e esses dias eu tava passando ali próximo do Parque do Tietê e tinha uma meia dúzia de urubu ali rondando, eu tive que passar por eles, mas eu morri de medo.
1: Eita lasqueira, hein?
0: Descobri por que a Dai não anda no condomínio dela, medo de urubu.
2: É, pode ser. Urubu eu nunca vi, não, mas morcego tem.
8: Esses urubus são muito chiques, né? Escolher logo a churrasqueira de um apartamento pra fazer o ninho. Nossa, fez o ninho bem chique na churrasqueira. Eles estão é chique, esses urubus. Então é deixar, né, eles agora criar os filhotinhos deles e arrumar outro apartamento, essa inquilina aí.
1: Rapaz, ó, ó, tem aqui, ó, deixa eu colocar aqui a Márcia, charazinha. Vai falar do urubu ainda, fala, Márcia.
9: O urubu é uma ave das mais insana. Ele come vivo, ele não procura só carniça. Eu jamais moraria com alguém numa casa que tivesse urubu. Eu moro no interior e várias vezes já acudimos animais que eles estão comendo vivo. Se tiver deitado pra criar ou que esteja doente, quando a gente vê, eles estão atacando vivo mesmo. Eles não comem só carniça, não.
1: Imagina o urubu.
0: Eles pegam, por exemplo, recém-animal, recém-nascido, porque está deitado. Se o animal estiver deitado, que ele pensa que está morrendo, levanta. Se você estiver dormindo muito, Marcelo...
1: Imagina o marido deitado na sala. Marido deitado na sala.
0: Pula da cama,
1: viu? Urubu só de olho, esperando. Pô, não pode nem descansar, meu.
0: O marido deitado na sala, cuidado que pode vir outro urubu.
2: Será?

0: pro Giovanni, hein?
1: Então, coitadinho do Giovanni.
2: Ele não tem culpa nenhuma, filho. O amor acabou. E ele foi, apilandou. Tem que parar com essa bobagem. Ninguém é de ninguém. Tchau. Não deu tchau, ele deu tchau. Falou que ia dar um tempo. Ele deu um tempo no colo da menina. Tá tudo certo.

0: Dentro.
1: Rapaz, ó, levou. Cadeira virou. Levou.
2: R$500.
1: Sabe quem?
2: Quinhentão.
1: Foi a Karina Maria Romão de Castro. Finalzinho do fone 7180. Karina Maria Romão de Castro.
2: Nome pomposo, hein?
1: É, não?
2: Romão de Castro.
1: Agora é hora da gente pegar o nosso rumão, ó, pegar o rumo e acabou.
0: Isso. Não, acabou. Não. Isso, olha, isso aí é caso perdido.
3: Doeu, gargantinho.
1: Vamos lá que tem um urubu pra cuidar. Bora.
0: Não é só o urubu não, né? É, porque do jeito que tu é boca de sacola, tu tem muita vida pra cuidar. Eu
2: falar,
0: aí.
2: Ah, isso foi ele que falou, hein?
1: Tchau, Dai, até amanhã.
0: Boa noite, Márcio. Boa noite, Galinha. Boa noite, ouvinte. Ai, até amanhã, Deus. Se Deus quiser.
2: Tchau, Marcelo. Tchau, Daizinha. Tchau, povo. Tchau, pova. Fui!
1: Mas confere lá, né, galera?

na sua noite de quarta-feira, tem Love Songs, aqui na Nativa. E no Love Songs de hoje...

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